0: essas doenças, como explica Tieme Arakawa, coordenadora geral de vigilância das hepatites virais do Ministério da Saúde.
1: É durante esse mês que a gente tem uma série de atividades sendo realizadas para mobilização em relação à testagem, em relação à vacinação, em relação à educação em saúde, para que a gente realmente possa dar visibilidade a essas doenças que ainda são um grave problema de saúde pública.
0: Ainda de acordo com Arakawa, o SUS oferece diagnóstico e tratamento gratuitos.
1: Então, vacina de hepatite A e vacina de hepatite B estão disponíveis no SUS. A queda dos casos de hepatite A se deu muito por causa da vacinação. Em relação ao diagnóstico, a gente tem testes rápidos de hepatite B e hepatite C. São testes que são realizados dentro da unidade básica de saúde ou em qualquer outro tipo de serviço e tem um resultado em até 30 minutos.
0: Existem 5 tipos de hepatites virais. No Brasil, as mais comuns são causadas pelos vírus A, B e C. O tipo D é mais comum na região norte do país e a hepatite E, menos frequente em solo brasileiro, ocorre com maior facilidade na África e na Ásia. As hepatites A e E são transmitidas por ingestão de água ou alimentos contaminados, falta de saneamento básico e higiene inadequada. Já as hepatites B, C e D são transmitidas por contato com sangue contaminado, relações sexuais desprotegidas, compartilhamento de agulhas, seringas ou objetos pérfuro-cortantes e da mãe para o bebê, a chamada transmissão vertical. Reportagem Graziele Bezerra.
2: Agricultoras rurais podem participar da chamada pública voltada ao fortalecimento da autonomia e da geração de renda das mulheres no campo.
3: Serão destinados cerca de 49 milhões de reais a 67 projetos.
4: A chamada pública vai contemplar mulheres em todas as regiões do país. É destinada, por exemplo, a agricultoras familiares, assentadas da reforma agrária, quilombolas, indígenas e extrativistas. Os projetos selecionados vão contar com profissionais na assistência técnica para apoiar as produtoras rurais na organização da produção, no acesso às políticas públicas, na adoção de práticas agroecológicas, na comercialização e no fortalecimento das organizações coletivas. Quem explica é a presidente da Agência Nacional de Assistência Técnica e Extensão Rural, ANATER, Loroana Coutinho de Santana.
5: Eles estarão realizando um acompanhamento desde a produção, passando pelo processamento, pela gestão das organizações, né, sejam elas individuais ou coletivas, até a comercialização dos produtos. Então, esse profissional é justamente a espinha dorsal para o fortalecimento dessas mulheres, né, para que elas possam, a exemplo, vislumbrar ações no âmbito da sua produção, para que elas possam gerar renda, possam ter organização na sua unidade.
4: A agricultora familiar Ilneia Barros participou de um curso de assistência técnica e extensão rural e conta como foi o acompanhamento.
6: Fiz extensão rural para que eu pudesse beneficiar os meus produtos. Através de da EMATER, as nutricionistas, o pessoal, me deram todo suporte para que eu viesse a ter um desempenho legal no campo e poder vender a minha mercadoria.
4: Os projetos deverão atender, no mínimo, 50% de mulheres negras, 30% de mulheres jovens e 30% de mulheres de povos e comunidades tradicionais, com prioridade para quilombolas e indígenas. Também terão preferência propostas voltadas a mulheres em situação de maior vulnerabilidade social, como vítimas de violência e responsáveis pelo cuidado de pessoas com deficiência. As entidades credenciadas na ANATER poderão apresentar propostas entre os dias 16 e 31 de julho de 2026 por meio do portal anater.org/chamada-pública. Reportagem Thaís de Araújo.
2: A garantia de que insumos essenciais cheguem a regiões remotas cortadas por rios depende das condições de navegabilidade.
3: Para evitar desabastecimento, especialmente no norte do país, o Departamento Nacional de Infraestrutura de Transportes, o DENIT, reforçou o monitoramento hidroviário.
2: O levantamento feito em tempo real permite o planejamento da navegação em tempos de cheias ou seca dos rios.
7: As condições de navegabilidade dos rios brasileiros são monitoradas de forma contínua. Elas servem para orientar o transporte hidroviário, o deslocamento de pessoas e o abastecimento de cidades com combustíveis, alimentos, medicamentos e outros insumos essenciais, especialmente na região norte. Para isso, o Departamento Nacional de Infraestrutura de Transportes, o DENIT, desenvolveu o Plano de Monitoramento Hidroviário. O levantamento considera informações como nível das águas, vazão dos rios, profundidade dos canais e outros parâmetros hidrológicos. Os dados são usados para identificar trechos com possível restrição à passagem de embarcações e para orientar o planejamento das ações de manutenção. Na região norte, o sistema acompanha essas informações em tempo real e também considera os efeitos de fenômenos climáticos, como o El Niño, que podem alterar o regime dos rios. Segundo o Ministério dos Portos e Aeroportos, as condições dos rios variam ao longo do ano por causa das chuvas e da dinâmica natural das águas. Na estiagem, o nível dos rios pode limitar a navegação em alguns trechos. Já no período de cheia, o aumento da correnteza e as mudanças no leito dos rios também podem interferir na circulação de embarcações. Com base nos dados, é possível planejar a segurança da navegação, a continuidade do transporte de passageiros e cargas e a maior confiabilidade das hidrovias brasileiras. Reportagem Edinaldo Júnior.
3: Há 36 anos, o Estatuto da Criança e do Adolescente, o ECA, transformou a proteção da infância e da juventude em uma rede integrada de ações.
2: E garantiu a implantação do Sistema de Garantia dos Direitos da Criança e do Adolescente.
3: O sistema reúne conselhos tutelares, delegacias, Ministério Público, Poder Judiciário.
2: E integra diversas áreas, como assistência social, saúde, educação, cultura e lazer, além dos canais de denúncia e fiscalização.
3: Vamos saber como funciona com o repórter Pablo Mundim.
8: O Estatuto da Criança e do Adolescente mudou a forma como o Brasil protege a infância. Com o marco legal criado em 1990, crianças e adolescentes deixaram de ser vistos apenas como pessoas que precisavam de assistência e passaram a ser reconhecidos como sujeitos de direitos. Ao longo desses 36 anos de atuação, o Estatuto estruturou uma rede de proteção composta por diferentes instituições, como explica a socióloga Enide Rocha.
9: Antes do ECA, as crianças e adolescentes não eram vistos como sujeitos de direitos. A gente naturalizava o envolvimento de crianças no trabalho doméstico. Hoje, com o ECA, eles passaram a ser vistos como pessoa em desenvolvimento. E a Constituição é muito clara, no artigo 227, quando ela coloca prioridade absoluta e diz assim que o Estado, a família e a sociedade têm o dever de proteger crianças e adolescentes.
8: A proteção integral que prevê o Estatuto é feita pelo Sistema de Garantia dos Direitos da Criança e do Adolescente, que reúne conselhos tutelares, delegacias especializadas, Ministério Público, Judiciário, Assistência Social, Saúde, Educação e canais de denúncia. Fábio Meirelles, diretor de proteção da criança e do adolescente, destaca que cada órgão tem uma função específica, mas todos trabalham de forma integrada para proteger vítimas e interromper ciclos de violência.
10: A rede de proteção é um conjunto de instituições, serviços, que atuam de forma integrada para garantir os direitos de crianças e adolescentes e protegê-los de qualquer forma de violência, negligência, exploração ou violação de direitos. Então, nenhuma instituição atua sozinha. A proteção, ela vai depender da articulação entre diferentes políticas públicas.
8: Em muitos casos, o primeiro atendimento é feito pelo Conselho Tutelar. É ele quem recebe denúncias, aplica medidas de proteção e aciona os demais serviços sempre que há ameaça ou violação de direitos. O presidente do Colegiado dos Conselheiros Tutelares de Goiânia, Rondinelli Ná Barbosa, explica qual é o papel do Conselho.
11: Quando essas denúncias chegam até o Conselho Tutelar, a nossa primeira preocupação é em acolher, para que nós possamos fazer o encaminhamento correto, tratar essa criança ou adolescente de forma adequada e enquadrar eles no programa ou no serviço que melhor vai assistir a demanda que ele necessita.
8: Quando há indícios de crime, entram em ação as delegacias de proteção à criança e ao adolescente. As investigações comandadas pelas unidades especializadas buscam responsabilizar os autores e garantir que as vítimas sejam acolhidas, evitando a revitimização durante o processo. Como defende a delegada Valéria Martirena.
12: A gente trabalha com os casos de violência contra essa criança e adolescente, que geralmente são os crimes sexuais e crimes de maus tratos. Tem muitos policiais capacitados nas unidades circunscricionais também, que podem ouvir essa criança e esse adolescente vítima de violência em depoimento especial.
8: O Estatuto da Criança e do Adolescente é um marco legal que criou uma rede de proteção com atuação integrada. Uma responsabilidade compartilhada entre o poder público e toda a sociedade para garantir que cada criança e cada adolescente cresçam com segurança, dignidade e seus direitos respeitados. E qualquer pessoa pode ajudar. Ao presenciar ou suspeitar de violência física, psicológica, sexual, casos de negligência, abandono ou exploração de crianças e adolescentes, a orientação é denunciar. O Disque 100 funciona gratuitamente todos os dias e atende casos de violação de direitos humanos. Os conselhos tutelares, delegacias especializadas e da Polícia Militar também podem ser acionadas em situações de emergência. Reportagem Pablo Mundim.
2: Atenção, estudantes e pesquisadores! Já está aberto o prazo de inscrição para uma das principais premiações científicas do país.
3: O Prêmio Jovem Cientista, neste ano, busca incentivar projetos de inovação tecnológica voltados para o desenvolvimento social e sustentável.
2: Saiba mais com Cláudio Mário Carvalho.
13: As inscrições para o Prêmio Jovem Cientista 2026 seguem abertas até 14 de agosto. O tema deste ano é o uso da inteligência artificial para reduzir desigualdades e promover o desenvolvimento sustentável. A premiação contempla 5 categorias: mestre e doutor, estudante do ensino superior, estudante do ensino médio e mérito institucional, que reconhece uma universidade e uma escola pelo destaque na participação. Podem concorrer estudantes e pesquisadores que atendam aos critérios de idade e formação previstos no regulamento. Os vencedores vão receber laptops e bolsas de pesquisa do Conselho Nacional de Desenvolvimento Científico e Tecnológico, com valores entre R$5.000 e R$40.000. As inscrições podem ser feitas pelo site jovemcientista.cnpq.br. Cláudio Mário Carvalho, para a Voz do Brasil.
3: O Ministério da Educação informou que a plataforma MEC Livros já registrou mais de 618 mil empréstimos virtuais.
2: Saiba quais as obras mais procuradas e como acessar com Raquel Mariano.
14: Segundo o Ministério da Educação, a plataforma MEC Livros reúne mais de 1 milhão de usuários e acumula 384 mil horas de leitura. São Paulo lidera o número de cadastros, seguido por Rio de Janeiro, Minas Gerais, Bahia e Ceará. O catálogo reúne cerca de 25 mil obras e permite leitura imediata pela internet. Nos últimos 30 dias, entre os 4 títulos mais emprestados, 2 são de brasileiros. O primeiro lugar foi Torto Arado, escrito pelo baiano Itamar Vieira Júnior. O romance narra a história de duas irmãs, Bibiana e Belonísia, que, marcadas por um acidente de infância, desenvolvem uma relação profunda de dependência. A obra ainda trata da escravidão contemporânea. E em quarto lugar está A Cabeça do Santo, de Socorro Acioli, publicado em 2014, que mistura realismo mágico e cultura nordestina. A história acompanha Samuel. Ele descobre que consegue ouvir as preces secretas das mulheres para Santo Antônio ao se abrigar dentro da cabeça oca e gigantesca de uma estátua inacabada do santo. Os outros livros mais emprestados estão em segundo lugar: Noites Brancas, do russo Dostoiévski, que explora a solidão, o amor não correspondido e a ilusão. Já em terceiro lugar está A Vegetariana, de Han Kang, escritora sul-coreana, vencedora do Prêmio Nobel da Literatura. O livro conta a história de uma mulher comum que, após ter um pesadelo violento, decide parar radicalmente de consumir e cozinhar carne. Os acessos ao Mac Livros são feitos pela versão para internet e por aplicativo para dispositivos móveis. A versão web concentra 52% do tempo de uso. Mais informações em maclivros.mec.gov.br. Raquel Mariano, para a Voz do Brasil.
3: E essas foram as notícias do Governo Federal.
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2: Fique agora com as notícias do Poder Judiciário do Congresso Nacional. Boa noite.
3: Boa noite para você e até amanhã.
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17: Em Angola, presidente do STF e do CNJ defende independência do judiciário.
18: Painel Justiça em Números reúne dados do Poder Judiciário brasileiro e pode ser acessado por todos os cidadãos.
17: Estão abertas as inscrições para a 16ª semana da execução trabalhista.
18: Boa noite, eu sou Marcela Luiz.
17: Eu sou Walter Lima.
18: Presidente do Supremo Tribunal Federal e do Conselho Nacional de Justiça, ministro Edson Fachin, defende independência do judiciário e o diálogo entre os poderes de países democráticos.
17: A fala ocorreu em uma aula magna em Luanda, capital de Angola, na África. Judite Aragão.
19: Fachin disse que essa independência existe para proteger o cidadão. Isso porque o juiz tem que decidir com imparcialidade e sem ceder a pressões políticas, econômicas ou sociais.
20: A independência judicial não pertence ao juiz, pertence ao cidadão. Não existe para proteger magistradas e magistrados. Existe para proteger quem será julgado por eles.
19: O presidente do STF e do CNJ, Edson Fachin, também deixou claro que a democracia constitucional exige diálogo constante entre os poderes.
18: O relatório Justiça em Números 2026, principal publicação estatística do Poder Judiciário brasileiro, é feito a partir do DataJud, que é a Base Nacional de Dados da Justiça.
17: Além do relatório anual, o painel Justiça em Números também é feito com dados do DataJud. Marcelo Della Libera.
21: O painel Justiça em Números é disponibilizado pelo Conselho Nacional de Justiça de forma online. Ele apresenta os indicadores do relatório Justiça em Números e é atualizado mensalmente. A ferramenta disponibiliza painéis de temas como direito à saúde, violência contra a mulher, crime organizado e sobre a gestão processual dos tribunais. A pesquisadora Isabelle Mota, do Departamento de Pesquisas Judiciárias, destaca um dado histórico sobre o trabalho do Poder Judiciário em 2025.
22: Mesmo recebendo o maior número de novos processos desde o início da série histórica em 2009, conseguimos reduzir o estoque do número de processos pendentes. E 2026 já aponta um novo recorde. Até o momento, nosso painel registra mais de 17 milhões de novos processos, acima dos 16 milhões registrados no mesmo período do ano passado.
21: Esse dado está disponível no painel e pode ser acessado em justiça-em-números.cnj.jus.br.
18: Partidos, coligações e federações já podem realizar as convenções partidárias.
17: As convenções vão até 5 de agosto. Estevão Furtado.
23: O período das convenções partidárias começou ontem, 20 de julho. A data também marcou o início do prazo para exercício do direito de resposta contra ofensas, com prazos de 24 a 72 horas, conforme o veículo de comunicação.
18: Estão abertas as inscrições para a 16ª semana da execução trabalhista.
17: Pessoas e empresas com processos em fase de execução podem inscrever ações na campanha. Larissa Batista.
24: Com o slogan Seu Direito por Inteiro, a iniciativa, marcada para o período de 14 a 18 de setembro em todo o país, é um esforço concentrado para localizar bens de devedores, incentivar acordos e dar mais celeridade ao pagamento dos créditos trabalhistas. Para outras informações sobre a 16ª Semana Nacional da Execução Trabalhista, acesse csjt.jus.br.
18: STJ suspende liminar que havia determinado paralisação da construção da ponte do Abial, no município amazonense de Tefé.
17: Com a decisão, foi autorizada a imediata retomada da obra. Fátima Uchoa.
0: Ao conceder liminar em ação popular para paralisar a construção, o TRF1 entendeu haver indícios de irregularidades na licitação para a contratação da empresa responsável pela obra. Contudo, ao atender pedido do município de Tefé, o vice-presidente do STJ, ministro Luiz Felipe Salomão, no exercício da presidência, destacou que a construção da ponte do Abial busca assegurar a prestação regular de serviços públicos essenciais aos mais de 15 mil moradores da região. E é evidente o risco na demora, porque a obra depende da estiagem dos rios amazônicos para a execução.
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18: Uma boa noite.
17: E até amanhã.
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1: Eu sou Humberto Pinheiro e estes são os destaques de hoje do Jornal do Senado, que começa agora. Plano de educação, licença paternidade e segurança marcam o semestre no Senado. Senado vai discutir tratamento para pacientes com doenças raras. Proposta que estabelece regras para profissionais da saúde estética será discutida no Senado. Boa noite. A Comissão de Segurança Pública aprovou neste primeiro semestre uma série de projetos de lei que aumenta as penas para vários tipos de crimes, como roubo de câmeras de vigilância, combustíveis e de celulares, e para o uso de menores de idade para a prática de delitos. A comissão também votou propostas que reduzem benefícios para condenados por crimes violentos e aumentam o tempo de internação de menores infratores. Repórter Bruno Lourenço.
4: A Comissão de Segurança Pública aprovou o aumento das penas para crimes de furto, roubo e receptação de câmeras de vigilância e sistemas de monitoramento eletrônico. Outro projeto votado no semestre tipifica e endurece as penas para os crimes de furto e roubo de petróleo, combustíveis e derivados. Numa tentativa de conter as perfurações clandestinas e o avanço de facções criminosas sobre o mercado de distribuição, o colegiado aprovou ainda a proposta que prevê punição maior para furto de celular para a prática de fraudes e outra que dobra a pena para o furto de aparelhos celulares e aumenta a penalidade para o roubo, que é a subtração do telefone com o emprego de violência. Dois projetos relacionados a menores de idade passaram pela CSP. Um deles acrescenta nova agravante genérica ao Código Penal para punir adultos que utilizam crianças ou adolescentes para cometer crimes. Outro admite até 10 anos de internação para adolescentes infratores, como defendeu o senador Fabiano Contarato, do PT do Espírito Santo.
5: Eu não acho razoável você explicar para uma mãe que teve a filha vítima de estupro, para um rapaz de 17 anos, que após estuprar, matou e ocultou o cadáver, ele vai ficar internado até 3 anos.
4: A Comissão de Segurança Pública também aprovou no semestre iniciativas que proíbem a concessão de liberdade provisória a réus acusados de crimes que resultem em morte dolosa, ou seja, cometidos com intenção, e de liberdade provisória ou medidas cautelares alternativas a presos em flagrante por crimes hediondos ou equiparados. O relator, senador Wilder Moraes, do PL de Goiás, diz que a impunidade e a soltura reiterada de criminosos perigosos alimentam os índices de violência.
6: Indivíduos que pratiquem delitos de tal natureza não devem ser agraciados com liberdade provisória. Criminosos que praticam crimes hediondos devem permanecer presos.
4: A Comissão de Segurança Pública ainda aprovou o projeto de lei que põe fim à soltura automática de presos caso a justiça atrase a revisão periódica da prisão preventiva.
1: O acesso a diagnóstico, medicamentos e tratamentos para pessoas com doenças raras estará em debate na Comissão de Direitos Humanos do Senado. A audiência pública vai reunir especialistas, representantes de pacientes e autoridades para discutir os desafios enfrentados por essa população. Um dos principais temas será a situação do Elevides, medicamento indicado para pacientes com distrofia muscular de Duchenne. A reportagem é de Patrícia Oliveira.
25: O debate sobre o acesso a
7: a terapias avançadas para doenças raras também vai tratar da situação regulatória do medicamento Elevides, usado no tratamento da distrofia muscular de Duchenne, uma doença que provoca a perda progressiva da força muscular. A comercialização do remédio foi suspensa temporariamente devido a efeitos colaterais graves. A audiência deve reunir representantes da Anvisa, do Ministério da Saúde, da indústria farmacêutica, especialistas e familiares de pacientes. Para o senador Hermes Klan, do PL de Santa Catarina, a rapidez no acesso ao tratamento é fundamental para quem convive com a doença.
9: E é muito grave, é doído, a gente sente muito. Então, é para ontem, essa gente não pode esperar.
7: Devem ser discutidas também as políticas públicas voltadas a pessoas com doenças raras. A data da audiência ainda será definida.
1: O Senado deve analisar um projeto que define quais profissionais estão habilitados a atuar na área da saúde estética. A proposta busca estabelecer regras mais claras para o setor e evitar insegurança jurídica. A intenção é dar mais segurança tanto aos profissionais que prestam esses serviços quanto aos consumidores que buscam procedimentos estéticos. As informações com o repórter Douglas Castilho.
10: O texto limita a atuação profissional no setor àqueles que detêm formação superior específica, como biólogos, biomédicos, enfermeiros, farmacêuticos, fonoaudiólogos ou fisioterapeutas. A medida, porém, não modifica as atividades que, por legislação específica, sejam reservadas aos formados em medicina ou odontologia. O autor do projeto, o senador Isalci Lucas, do PL do Distrito Federal, explicou o que muda caso a proposta seja aprovada.
11: O que é competência de um médico, odontólogo, é só eles. Esses demais profissionais só podem fazer aquilo que é ligado à atividade deles. Então, a gente garante, inclusive na lei, que haja fiscalização dos conselhos regionais, tenham realmente registro do conselho de todas as atividades, para poder ter legitimidade para atuar no mercado. Mas cada um dentro do seu quadradinho, vamos dizer.
10: Segundo a Sociedade Brasileira de cirurgia plástica, mais de 1.500.000 procedimentos estéticos são realizados por ano no Brasil. Na justificativa do projeto, o autor afirma que a segurança jurídica trazida pela proposta, que ainda aguarda distribuição para a comissão responsável, deve impulsionar ainda mais o crescimento do setor.
1: A senadora Damaris Alves, do Republicanos do Distrito Federal, apresentou um balanço das atividades da Comissão de Direitos Humanos no primeiro semestre de 2026. Como presidente da comissão, Damaris ressaltou que o colegiado manteve uma agenda voltada à análise de projetos de lei, ao recebimento de denúncias de violações de direitos humanos e à realização de audiências públicas. Segundo a parlamentar, os trabalhos resultaram na aprovação de propostas relacionadas à proteção das mulheres, da juventude e ao enfrentamento da violência.
12: A nossa comissão no Senado virou uma central de recebimento de denúncias de violações de direitos humanos. E toda denúncia, toda demanda que chega gera um processo interno dentro da comissão. Às vezes uma denúncia tem 6, 7 encaminhamentos. Então nós estamos dando resposta para o povo lá na ponta.
1: O plenário do Senado encerrou o primeiro semestre legislativo com a votação de propostas nas áreas de educação, direitos sociais e segurança pública. Entre os destaques estão o novo Plano Nacional de Educação, a ampliação da licença paternidade e o endurecimento de penas para diversos crimes. As matérias aprovadas buscam modernizar políticas públicas, ampliar direitos e reforçar o combate à criminalidade. Algumas propostas já seguiram para análise da Câmara dos Deputados, enquanto outras aguardam sanção presidencial. Os detalhes com o repórter Pedro Pincer.
25: O primeiro semestre de 2026 foi marcado por uma intensa agenda legislativa no Senado, com a aprovação de projetos importantes para o país. Na educação, o principal destaque foi o novo Plano Nacional de Educação, que define as diretrizes para as políticas públicas do setor até 2036. Entre as prioridades estão a ampliação do acesso à escola, a a melhoria da qualidade do ensino e a redução das desigualdades. A senadora Tereza Leitão, do PT de Pernambuco, destacou o foco na qualidade.
2: Do ponto de vista dos objetivos gerais do PNE, é afirmativo em relação ao direito à educação, da educação básica à pós-graduação, estabelecendo a qualidade como foco, tal como demarcando desafios atinentes à redução de desigualdades, à erradicação do analfabetismo, à valorização profissional, com um modelo de financiamento que faça o plano vivo e não apenas uma carta de intenções.
25: Entrada no mercado de trabalho, conciliação entre família e emprego, autonomia econômica de mulheres e proteção de trabalhadores vulneráveis também foram temas discutidos no Senado no primeiro semestre deste ano. Parte dessas propostas já foi transformada em lei. Uma delas é a ampliação da licença paternidade, tema debatido há quase 20 anos no Congresso Nacional. Entre as contribuições do Senado na segurança pública no primeiro semestre de 2026, está uma ampla reformulação da Lei Penal Brasileira com o objetivo de frear crimes patrimoniais e fraudes eletrônicas. Entre as principais mudanças, a pena máxima para furto simples passou de 4 para 6 anos. O furto de celular passou a ter tipificação qualificada. E a pena mínima para roubo com resultado de lesão corporal grave subiu para 10 anos.
1: Com trabalhos técnicos de João Lira, o Jornal do Senado fica por aqui. Acompanhe agora as notícias da Câmara dos Deputados. Boa noite e até amanhã.
3: 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Câmara aprova que agressor pague pelo tratamento de saúde da vítima.
8: Deputados proíbem o uso da substância bisfenol A em produtos infantis.
3: Política de apoio ao transporte rodoviário profissional avança na casa.
8: Boa noite. A Câmara começou a analisar a proposta que cria a política de apoio ao transporte rodoviário profissional. O texto foi aprovado pela CCJ e agora será debatido por uma comissão especial. A reportagem é de Paula Bittar.
13: A Comissão de Constituição e Justiça da Câmara aprovou uma proposta de emenda à Constituição que cria a Política Nacional de Apoio à Atividade de Transporte Rodoviário Profissional. A política tem o objetivo de assegurar infraestrutura mínima para o cumprimento das normas de segurança viária e trabalhista aplicáveis aos motoristas do transporte de cargas e de passageiros. O texto considera infraestrutura mínima a existência em intervalos regulares de locais de repouso e descanso dotados de condições adequadas de segurança e higiene. A proposta prevê que a Política Nacional de Apoio à Atividade de Transporte Rodoviário Profissional seja criada pela União em articulação com estados, Distrito Federal, municípios e setor privado. O texto estabelece que o motorista em atividade de transporte rodoviário profissional não poderá ser penalizado por descumprir os intervalos de descansos se for reconhecida pelo poder público a falta de infraestrutura adequada no percurso. Além disso, enquanto não houver pontos de parada e descanso suficientes nas rodovias, os motoristas em viagens longas poderão fracionar o descanso diário. Hoje, a Lei do Caminhoneiro já prevê 11 horas de descanso por dia, das quais 8 seguidas. A PEC mantém essa regra e cria uma exceção. Em viagens longas, ou seja, com duração superior a 24 horas, o descanso poderá ser fracionado enquanto as rodovias não tiverem pontos de parada suficientes. No debate do tema na CCJ, o deputado Rodrigo de Castro, do União de Minas Gerais, destacou o benefício para os motoristas.
14: É uma medida que realmente beneficia aí motoristas profissionais do Brasil todo, que merecem melhores condições de trabalho, e o que essa Comissão de Constituição e Justiça, o que a Câmara dos Deputados proporciona a eles nesse momento é isso: a busca de melhores condições de trabalho, portanto, também maior segurança, maior conforto para eles e maior segurança para todos os brasileiros.
13: A proposta que cria a Política Nacional de Apoio à Atividade de Transporte Rodoviário Profissional ainda precisa ser aprovada por uma comissão especial e pelo plenário da Câmara em 2 turnos de votação. Da Rádio Câmara, de Brasília, Paula Bittar.
19: Transportes.
20: Charles Fernandes, do PSD da Bahia, pede agilidade nas obras de pavimentação da BR-030 no trecho entre Cocos e Mambaí, município de Goiás. Na opinião do deputado, a obra é fundamental para reduzir os custos do frete e impulsionar o escoamento da produção agrícola regional.
21: São centenas e centenas de produtores que estão ali produzindo sem ter as condições ideais de levar os seus produtos para os portos ou para os grandes centros, devido à dificuldade do frete. O que nós queremos agora é que esse segundo trecho seja concluído o mais rápido possível, para que possamos ir naquela parte da Bahia nascer uma nova Matopiba.
22: Charles Fernandes acrescenta que a conclusão da BR-030 vai encurtar em quase 200 quilômetros o trajeto entre o centro do Brasil e o litoral baiano. Para ele, o novo corredor asfáltico vai gerar turismo, desenvolvimento e integração para os estados da Bahia e de Goiás.
19: Saúde.
20: A proibição de BPA em produtos infantis foi aprovada na Comissão de Constituição e Justiça e já pode virar lei. Saiba mais sobre o assunto na reportagem de Sofia Peçanha.
23: A Comissão de Constituição e Justiça aprovou o projeto que proíbe a comercialização e a oferta gratuita de mamadeiras, bicos e chupetas que contenham a substância bisfenol A em sua composição. O texto já foi aprovado pelo Senado e altera a lei que trata da regulamentação de produtos destinados a lactantes

0: reforça uma postura preventiva, especialmente em produtos utilizados diretamente na alimentação e no desenvolvimento infantil. É uma medida de cuidado com a primeira infância e de segurança para as famílias brasileiras.
1: Durante a discussão, o relator também ressaltou que a proposta acompanha normas sanitárias já adotadas pela Agência Nacional de Vigilância Sanitária, Anvisa, e por órgãos reguladores em outros países, que vem estabelecendo limites ou restrições ao uso do bisfenol A em produtos infantis.
0: O projeto ajuda a fortalecer regras sanitárias e incentiva a indústria a investir em materiais cada vez mais seguros. Por isso, vários órgãos reguladores passaram a discutir limites e restrições para o uso dessa substância em produtos infantis. Então, esse projeto, ele fortalece essa proteção e dá mais segurança jurídica e sanitária para a população.
1: Durante a votação, as comissões rejeitaram outras 6 propostas analisadas em conjunto, que previam restrições mais amplas ao uso do BPA e de outras substâncias químicas. A avaliação foi de que regras mais detalhadas sobre fiscalização e regulamentação devem ser definidas pelo Poder Executivo, por meio de órgãos técnicos como a Anvisa. Dessa forma, como a Câmara aprovou o texto do Senado sem mudanças, a proposta poderá seguir diretamente para a sanção presidencial. Da Rádio Câmara de Brasília, Sofia Pessanha.
2: Segurança Pública.
3: Flávia Moraes, do MDB Goiano, alerta para o aumento dos casos de feminicídio no Brasil. Ela defende a aprovação de proposta que cria o Sistema Nacional de Enfrentamento da Violência contra Meninas e Mulheres, com destinação de até 5 bilhões de reais para políticas públicas.
4: Apesar de nós termos no Brasil uma das leis mais completas do mundo no enfrentamento à violência contra a mulher, inclusive com a tipificação do feminicídio, é assustador o quanto os números têm aumentado. Nesse ano de 2026, no primeiro semestre, é um número recorde de mulheres mortas no nosso país. É um fenômeno que nós precisamos entender. E aqui, enquanto parlamentar, acompanhando os trabalhos da Coordenação das Mulheres, da Procuradoria da Mulher, nós estamos aí trabalhando um pacto envolvendo vários poderes, um pacto de combate ao feminicídio e também apresentando leis, apresentação conjunta de uma norma que vai garantir mais 5 bilhões de investimentos no enfrentamento à violência contra a mulher é o feminicídio.
5: Flávia Moraes ressalta que as procuradorias da mulher das casas legislativas fortalecem a rede de apoio, proteção e acolhimento às vítimas de ameaças e violência. Ela cita a criação dessa instância de atuação na Assembleia do Estado de Goiás como passo importante para o combate ao feminicídio.
2: Justiça.
3: A Câmara determinou que o agressor pague pelo tratamento de saúde da vítima e agora o projeto está sendo analisado pelos senadores. A repórter Maria Neves tem os detalhes de como a cobrança será feita.
6: A Comissão de Constituição e Justiça da Câmara dos Deputados aprovou o projeto que obriga o agressor a pagar os tratamentos de saúde, inclusive mental, da mulher vítima de violência doméstica. O pagamento de tratamentos de saúde se estende também aos filhos do casal. Pelo texto aprovado, o juiz poderá inserir os custos com médicos, psicólogos e assistentes sociais no valor da pensão alimentícia devida à vítima pelo agressor. A deputada Laura Carneiro, do PSD do Rio de Janeiro, autora do projeto, lembra que hoje, normalmente, as vítimas de violência são acolhidas pelo Sistema Único de Saúde e pelo Sistema de Assistência Social com recursos públicos, o que ela considera injusto.
7: Hoje, quando uma mulher sofre violência doméstica, o Estado oferece atendimento de saúde e suporte psicológico. Isso é um direito, claro. No entanto, meu projeto estabelece uma regra de justiça. Quem deve pagar por esse tratamento? É o agressor. O agressor passará a ter obrigação legal de ressarcir todos os custos do SUS e do sistema de assistência social. Não é justo que a sociedade inteira pague a conta de uma violência cometida por um indivíduo.
6: A redação aprovada foi proposta pela relatora na Comissão de Defesa dos Direitos da Mulher, deputada Sâmia Bonfim, do PSOL de São Paulo. No texto original, Laura Carneiro sugere a criação de uma pensão mensal para pagamento dos custos médicos da vítima de violência depois da conclusão do processo judicial. Essa obrigação não seria necessariamente

0: atualmente considerada pensão alimentícia. O projeto inicial também prevê a prisão do agressor que não pagar a pensão devida para tratar as consequências da ofensa. Sâmia Bonfim, no entanto, lembra que a prisão por dívida é proibida no Brasil por meio da Convenção Americana de Direitos Humanos, incorporada à legislação brasileira com status constitucional. A única exceção a essa regra é a pensão alimentícia, que pode acarretar prisão do devedor inadimplente. Da Rádio Câmara de Brasília, Maria Neves.
1: Desenvolvimento Regional. A Câmara aprovou o projeto de Ayrton Faleiro, do PT do Pará, que inclui como beneficiários de recursos de fundos constitucionais de incentivo regional os empreendimentos de economia criativa. Ele explica que o objetivo é estimular a produção sustentável e apoiar iniciativas ligadas à cultura e ao turismo.
2: Os fundos constitucionais, eles foram aprovados aqui no Congresso para corrigir primeiro as desigualdades regionais entre Norte, Nordeste e Centro-Oeste, com o resto do Brasil, mas também para corrigir as desigualdades sociais. E com essa aprovação virando lei, nós vamos ter então a oportunidade de famílias, associações e cooperativas buscar um financiamento e desenvolver essa sociobioeconomia que vai impulsionar o que nós podemos chamar dessa economia limpa e saudável.
3: Segundo Ayrton Faleiro, os fundos constitucionais têm como público prioritário as populações regionais, a exemplo das comunidades amazônicas. O deputado acredita que a nova legislação abre caminhos para conciliar o desenvolvimento econômico com a preservação ambiental.
1: Comissões. A Comissão de Constituição e Justiça da Câmara concluiu no primeiro semestre uma série de votações, entre elas a redução da maioridade penal e o fim da escala 6-1.
3: A repórter Paula Bittar acompanhou o balanço das votações na comissão nesta primeira etapa do ano e tem os detalhes.
4: Fim da escala 6-1, redução da maioridade penal e mudança nas regras para a cobrança do IPVA estão entre as propostas aprovadas pela Comissão de Constituição e Justiça neste primeiro semestre de 2026. No último dia de votações, no primeiro semestre, o presidente da comissão, deputado Leur Lomanto Júnior, do União da Bahia, apresentou um balanço dos trabalhos do colegiado. De acordo com os dados apresentados pelo presidente, a comissão aprovou neste semestre 1.089 proposições legislativas e ouviu em audiência pública 19 convidados entre especialistas, representantes de instituições públicas e da sociedade civil. O parlamentar ressaltou a aprovação de propostas de grande repercussão popular, como as propostas de emenda à Constituição que acabam com a escala de 6 dias de trabalho por 1 de descanso e a proposta que reduz a maioridade penal dos atuais 18 para 16 anos de idade. Leur Lomanto Júnior também citou a aprovação de medidas relacionadas à segurança pública, como a proposta que inclui as guardas ou polícias municipais e os agentes de trânsito entre os órgãos que compõem a segurança pública no país e ao sistema tributário, como a que altera os critérios de cobrança do IPVA.
5: Chegamos ao encerramento deste primeiro semestre legislativo com a certeza de que a Comissão de Constituição e Justiça e de Cidadania cumpriu mais uma vez o seu papel como a principal instância de controle da constitucionalidade, da juridicidade e da técnica legislativa da Câmara dos Deputados.
4: Outras propostas aprovadas pela CCJ neste semestre e citadas por Leur Lomanto Júnior foram a que proíbe a discriminação contra pessoas com transtorno do espectro autista, a que regulamenta o exercício da profissão de conservador restaurador de bens culturais e a que torna obrigatória a presença de um profissional de educação física em entidades formadoras de atletas e escolinhas de esportes. Da Rádio Câmara de Brasília, Paula Bittar.
1: Trabalho. Reginaldo Lopes, do PT de Minas Gerais, autor da proposta que reduz a jornada de trabalho para 40 horas semanais, sem redução de salários, reforça a importância do fim da escala 6-1 e reitera que o Brasil já está preparado para esta nova realidade.
6: Nada justifica não terminar com essa escala. Ou seja, a economia brasileira, o país, estão preparados para o fim dessa escala. Nós queremos uma escala mais humanizada. Essa emenda constitucional é a maior reforma para 37,8 milhões de trabalhadores e trabalhadoras que vão ganhar mais um dia de descanso semanal remunerado, serão 2 dias de descanso semanal remunerados, além da redução da jornada de 44 horas para 40 horas. Uma grande entrega que eu tenho alegria de ser o autor dessa proposição legislativa para garantir qualidade de vida para os brasileiros e brasileiras.
3: Reginaldo Lopes explica que o texto prevê regras especiais para setores como saúde, segurança e transporte e medidas de apoio para microempresas manterem os níveis de emprego. Mas antes de mudar o texto constitucional, a proposta ainda precisa ser aprovada pelo Senado.
1: Meio Ambiente. Comissão aprova projeto que reforça a redução das emissões poluentes do programa Mover. A repórter Júlia Lopes nos conta qual o ponto da proposta.
7: A Comissão de Ciência, Tecnologia e Inovação da Câmara aprovou uma proposta que inclui entre as diretrizes do programa Mover a redução das emissões de gases poluentes em veículos automotores. O programa Mobilidade Verde e Inovação, conhecido como Mover, foi sancionado pelo presidente Lula em 2024 e é voltado para apoiar a descarbonização dos veículos brasileiros, o desenvolvimento tecnológico de baixo carbono e ampliar a competitividade da indústria brasileira. Para o relator do projeto, deputado Davi Soares, do Podemos de São Paulo, a medida contribui para a redução de gases poluentes e se alinha com outros projetos do governo, como o programa Melhor Ar, do Ministério dos Transportes.
8: Entendemos que a alteração pretendida pelo projeto número 157/2025 é relevante na medida em que alinha as diretrizes do programa Mover às de outros programas do governo, colaborando de forma importante para a preservação e a qualidade do ar, com inquestionáveis benefícios para a saúde da população, particularmente aquela que vive em centros urbanos.
7: Os autores do projeto, a deputada Adriana Ventura e o deputado Ricardo Salles, ambos do Novo de São Paulo, destacam que a transição para biocombustíveis já prevista no programa Mover não elimina totalmente os problemas relacionados às emissões. Eles lembram que os veículos movidos a etanol ou biodiesel continuam emitindo poluentes prejudiciais, como monóxido de carbono. A proposta, que inclui a redução das emissões poluentes de veículos entre as diretrizes do programa Mover, deve seguir agora para análise na Comissão de Meio Ambiente. Da Rádio Câmara de Brasília, Júlia Lopes.
1: Consumidor.
3: Projeto em análise na Câmara estabelece que uma parte dos ingressos para jogos de futebol, shows e eventos culturais seja vendida em guichês físicos. Ao defender a proposta, Dr. Luiz Ovando, do PP de Mato Grosso do Sul, observa que a medida garante o acesso de pessoas que enfrentam dificuldades com plataformas digitais.
9: Normalmente, os ingressos, principalmente em partida de futebol, eles são disponibilizados na rede de internet. E, de uma maneira geral, as pessoas que não são hábeis no manejo da tecnologia, elas têm dificuldade de ter acesso a esses ingressos. Então, esse projeto ele visa deixar em aberto uma certa quantidade, uma certa porcentagem de ingressos para que as pessoas possam se dirigir ao guichê e comprar esses ingressos. Mecanismo de combate à compra automatizada em larga escala é uma prática que prejudica o consumidor comum.
1: De acordo com o Dr. Luiz Ovando, a iniciativa está respaldada no Código de Defesa do Consumidor e visa combater a ação abusiva de cambistas no ambiente virtual. Ele reforça que a medida traz mais transparência ao mercado de entretenimento e inclusão social.
3: Termina agora o Jornal Câmara dos Deputados, produzido pela Rádio Câmara, com trabalhos técnicos de Everson Urani e apresentação de José Carlos Andrade e Luciana Vieira. Uma boa noite para você.
1: Uma ótima noite. A Voz do Brasil volta amanhã.
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2: Boa noite para você que se liga aqui na Rádio Inconfidência de Belo Horizonte, FM 100,9, a Casa da MPB. Eu sou Emerson Rodrigues, é o Mais Brasileiríssima, começando com programação musical de Wilson De Luca. Na primeira hora tem Zélia Duncan, Martinália, Flávio Venturini, Cláudio Zoli, Sandra de Sá e, para começar, Ana Vitória.

0: Adriana Calcanhoto fechando a primeira sequência do Mais Brasileiríssima desta terça-feira aqui na sua 100,9 com Vambora, composição da Calcanhoto. E antes teve Sandra de Sá, Retratos e Canções, de Michael Sullivan e Paulo Massadas. Paulinho Mosca, A Idade do Céu, composição de Jorge Drexler. E Ana Vitória, João e Maria, de Chico Buarque e Sivuca.
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0: Agora na 100,9, Kid Abelha.

0: Mais Brasileiríssima trouxe Dalto, Espelhos d'Água. Cláudio Zoli, cada um de Ronaldo Barcelos. Paralamas do Sucesso, Me Liga, de Herbert Viana. E Kid Abelha, Como Eu Quero, de Leone e Paula Toller.
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0: Eu sou Emerson Rodrigues, estou com você aqui na Rádio Inconfidência de Belo Horizonte, do Mais Brasileiríssima, que segue com Ney Matogrosso.

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Chico César, Onde Estará o Meu Amor, do Chico César. Flávio Venturini, Anjo Bom, de Venturini e Ronaldo Bastos. Pepeu Gomes, Planeta Vênus, de Pepeu Hiroka e Baby Consuelo. E Ney Mato Grosso, Tanto Amar, composição de Chico Buarque. Agora tem Zizi Posse aqui na Brasileiríssima.

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1: Zélia Duncan, Catedral, versão de Zélia Duncan e Christian Oyens. Martinália, Menina, do Paulinho Nogueira. Ana Carolina, A Canção Tocou na Hora Errada, da Ana Carolina. E Zizi Posse, Mania, de Celso Fonseca e Ronaldo Bastos.
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1: É bom demais ter você aqui na Inconfidência FM 100,9 Brasileiríssima. Eu sou Emerson Rodrigues e a programação do Mais Brasileiríssima é de Wilson De Luca. E ainda hoje, Sai Guarabira, Marisa Monte, Skank, Milton Nascimento, Simone, agora Ivan Lins.

0: 14 bis na brasileiríssima Canção da América de Fernando Brant e Milton Nascimento. Ouvimos também Renato Russo, mais uma vez, de Flávio Venturini e Renato Russo. E Van Lins Vitoriosa, de Van Lins e Vitor Martins.
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0: Na casa da MPB, presença de Simone.

0: Mais Brasileiríssima trouxe Roupa Nova, Cristina, de Serginho e Ricardo Fegali. Milton Nascimento, dele, Encontros e Despedidas. Marina Lima, Acontecimentos, de Marina e Antônio Cícero. E Simone, Princesa, de Flávio Venturini e Ronaldo Bastos.
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2: Agora na 100,9, Lenine.

Marisa Monte, O Que Me Importa, de José de Ribamar Cury Eloy. Secos e Molhados, Flores Astrais, de João Ricardo e João Apolinário. Skank Esquecimento, de Samuel Rosa e Nando Reis. Lenine, Paciência, de Lenine e Dudu Falcão. Agora na 100,9, Lulu Santos.

0: Sai Guarabira, chuva e sol, de Sá e Guarabira. Nando Reis, dele, O Segundo Sol. E Lulu Santos, Minha Vida, do Lulu. Ponto final no Mais Brasileiríssima desta terça-feira. Programação musical Wilson De Luca, edição Carlos Ferreira. Mixagens Homero Ribeiro, apresentação Emerson Rodrigues. Obrigado e aquele abraço.
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0: Olá, seja bem-vindo, bem-vinda. Já está no ar mais uma edição do Memória Nacional. Este programa que vai ao ar aqui na rede Inconfidência de Rádio, AM 880 FM 100,9. Estamos no ar todos os dias da semana, de meia-noite às 5, tocando para você clássicos da música popular brasileira contemporânea. Eu sou Valesca Falsi, a programação é da Lúcia Carneiro. Trabalhos técnicos de Agnaldo Silva e Washington Bittencourt. Na mesa de som, Zé Carlos Figueiredo. Então, vamos de música. Ivan Lins é o nosso primeiro de hoje.

0: Chico Buarque, meu caro amigo, João Bosco cantou Se Você Jurar. A música é do Ismael Silva, Newton Bastos e Francisco Alves. Elis Regina Madalena, de Ivan Lins e Ronaldo Monteiro. E o primeiro foi o Ivan Lins abrindo o nosso programa de hoje com Bonito, música que ele fez com Vitor Martins.
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0: Agora vamos ouvir a voz de Nana Caymmi.

0: Luiz Melodia, Decisão, música que ele fez com Sérgio Melo. Ainda Gonzaguinha, Diga Lá, Coração. E Nana Caymmi, Resposta ao Tempo, de Cristóvão Bastos e Aldir Blanc.
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0: Boca Livre, Folia, de Chico Chaves e Lourenço Baeta, Gal Costa, O Amor, de Caetano Veloso e Ney Costa. Djavan, Meu Bem Querer, MPB4, Porto, de Dori Caymmi.
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0: Vamos seguir com a Rita Lee cantando Amor e Sexo.

0: Blitz Biquíni de Bolinha Amarelinha teve antes Lulu Santos com Aviso aos Navegantes, Paralamas do Sucesso Tendo a Lua, de Herbert Viana e Tetê Tilê. Rita Lee cantou Amor e Sexo, música que ela fez com Roberto de Carvalho e Arnaldo Jabor.
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0: Obrigada pela sua audiência, você que está ligado aqui no Memória Nacional. Este programa traz para você clássicos da música popular brasileira contemporânea, todos os dias da semana, de meia-noite às 5 da madrugada. Chegando Cartola,

0: Simone, Caso Encerrado, de Paulinho da Viola e Toquinho. Emílio Santiago, Mascarada, de Zé Kett e Elton Medeiros. Zé Kett, O Meu Pecado, música que ele fez com Nelson Cavaquinho. Cartola, O Mundo é um Moinho, música do Cartola.
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0: Obrigada pela sua audiência. Agora Nara Leão canta com Dominguinhos.

0: Geraldo Azevedo, dele do Carlos Fernando, canta Coração. Elba Ramalho, Veja, de Vital Farias. Sivuca e Glorinha Gadelha, João e Maria, de Chico Buarque e do Sivuca. Nara Leão e Dominguinhos, Chegando de Mansinho, de Dominguinhos e Anastácia.
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3: Seguimos com o grupo Roupa Nova.

0: Marina Lima Folgaz, música que ela fez com Antônio Cícero, Eduardo Duzek, Nostradamus, Dulce Quental, Natureza Humana e Roupa Nova, Volta Pra Mim.
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0: Vamos ouvir agora Taiguara com Viagem.

0: Wagner Noturno, de Graco e Caio Silvio, Belchior, Como os Nossos Pais. Ney Matogrosso cantou Poema, de Cazuza e Frejá. E Taiguara, Viagem.
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0: Você está ligado aqui na rede Inconfidência de Rádio AM 880 FM 100,9. Estamos transmitindo diretamente de Belo Horizonte para o mundo todo pela internet no inconfidencia.com.br. Muito obrigada pela sua audiência. Chegando o Barão Vermelho.

0: Guilherme Arantes, Loucas Horas. Titãs, Enquanto Houver Sol, de Sérgio Brito. Engenheiros do Havaí, Somos Quem Podemos Ser. E Barão Vermelho, Não Há Dinheiro Que Pague, música do Renato Barros.
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0: Vamos ouvir agora Erasmo Carlos com Saudosismo.

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1: 12:21.
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0: Jorge Benjor se segura malandro. Wilson Simonal, Garota Moderna, de Edivaldo Gouveia e Jair Amorim. Marcos Valle, O Que Eu Gosto de Você, de Silvio César. Vanderléia, A Banca do Distinto, de Billy Blanco. E Erasmo Carlos cantou Saudosismo, de Caetano Veloso.
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0: Muito obrigada pela sua companhia nesta madrugada aqui pela Rede Inconfidência de Rádio. Fernanda Abreu com Jorge da Capadócia.

0: Marcelo, Tempo de Estio, de Caetano Veloso, Raul Seixas, dele, do Cláudio Roberto, Cowboy Fora da Lei. Tim Maia, Não Quero Dinheiro, Só Quero Amar. Fernanda Abreu cantou Jorge da Capadócia, música do Benjor.
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0: E vamos para mais uma sequência, abrindo com o Paulinho da Viola.
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0: Toquinho e Vinícius, Adeus, de Ismael Silva. Paulinho Nogueira, Simplesmente. Bete Carvalho, Tesoura Cega, de César Costa e Walter Queiroz. Paulinho da Viola, Coisas do Mundo, Minha Nega.
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0: Você está ouvindo Memória Nacional, o programa que toca para você clássicos da música popular brasileira contemporânea. Muito obrigada pela sua companhia. Vamos de Pato Fu agora com Nada Pra Mim.

0: Afonsinho com Vanderly, O Que Eu Guardei. Adriana Calcanhoto, Mentiras. Cazuza, Dele do Arias e Ezequiel Neves, Codinome Beija-Flor. Patufu, Nada Pra Mim, música do John.
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0: Agora tem Daniela Mercury com Você Não Entende Nada.

0: Ivete Sangalo, Sorte Grande, de Lourenço, Zélia Duncan, Dela e do Christian, Enquanto Durmo, Caetano Veloso, Meia Lua Inteira. A primeira foi Daniela Mercury, também com música do Caetano, Você Não Entende Nada.
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0: E vamos ouvir agora Tribalistas com Velha Infância.

0: Maria Bethânia, Reconvexo, Pepeu Gomes, Meu Coração, Dele do Gil, Tribalistas, Velha Infância, de Tribalistas, Davi Moraes e Pedro Baby.
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0: Muito obrigada pela sua audiência. Vamos de Vanessa da Mata com Ainda Bem.

0: Grupo Transmissor, Só Se For Domingo, de Leonardo Marques. Tunai Frisson, música dele do Sérgio Natureza, Ed Mota, Baixo Rio, de Fábio Fonseca, Luiz Fernando, Marcelo Mansur e Ed Mota. Vanessa da Mata, Ainda Bem, de Liminha e Vanessa da Mata.
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0: Memória Nacional no ar aqui pela rede Inconfidência de Rádio, tocando para você clássicos da música popular brasileira contemporânea. Vamos ouvir agora o grupo Sempre Livre.

0: Aqui de Abelha, Não Vou Ficar, música do Tim Maia. Skank Acima do Sol, de Samuel Rosa e Chico Amaral. Sempre Livre, Esse Seu Jeito Sexy de Ser, de Patrícia Travassos e Rubam.
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0: A próxima sequência começa com Sá e Guarabira.

0: 14 Bis Natural, de Flávio Venturini e Tavinho Moura. Zeca Baleiro, Comigo. Zizi Posse, Asa Morena, de Zeca Aradípia. A primeira foi o Sai Guarabira, com Roque Santeiro.
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0: Muito obrigada pela sua companhia, você que está aqui ligado no Memória Nacional. Vamos de Gilberto Gil, Que Nem Giló.

0: Alceu Valença, Anunciação, Ednardo Carneiro, Amelinha, Galope Rasante, de Zé Ramalho, Gilberto Gil, que nem Giló, de Luiz Gonzaga e Humberto Teixeira.
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0: E vamos seguir com o Grupo Sagrado Coração da Terra.

Fafá de Belém, Filho da Bahia, de Walter Queiroz, Wagner Tiso e Viva Voz, tema da Dona Beija. Teve também Cláudio Nutti com Acontecências dele do Juca Filho e Sagrado Coração da Terra, Serras Azuis. E o programa Memória Nacional de hoje termina aqui. Eu sou Valesca Falsi e agradeço a sua audiência. Programação que você ouviu da Lúcia Carneiro, trabalhos técnicos de Agnaldo Silva e Washington Bittencourt, na mesa de som Zé Carlos Figueiredo. Muito obrigada pela sua companhia. O Memória Nacional vai ao ar todos os dias da semana, de meia-noite às 5, tocando clássicos da música popular brasileira contemporânea, sempre pela rede Inconfidência de rádio AM 880 e FM 100,9. Obrigada pela sua companhia até aqui, tenha um bom dia e a gente se encontra logo mais à meia-noite.

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2: Horas.
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2: Bom dia para você. Tá começando agora pela brasileiríssima o Bom Dia em Confidência, com programação musical de Wilson De Luca, mixagem José Carlos Figueiredo. Eu sou Everton Gontijo e hoje abrindo o programa tem Chico César.

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0: Djavan, Eu Te Devoro, do Djavan, Patufu, Vida Diet, do John, Frejá e Zé Henrique, Me Dê Motivo, de Sullivan e Massadas, Chico César, Pensar em Você, do Chico César.
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0: Brasileiríssima, Nando Reis e Marisa Monte.

0: 5:26.
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0: Feito em Minas, Rogério Flauzino aprendendo a jogar de Guilherme Arantes. Antes, Zé Ramalho Beira Mar do Zé Ramalho, Nando Reis e Marisa Monte. Pra você, Guardei o Amor de Nando Reis. 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
0: Um ótimo dia para você que está na Brasileiríssima. Roupa Nova e David Gates.

0: Negra, Li Tudo de Novo, de Maurício Bressan, Hamilton de Holanda, Samurai, do Djavan, Paulinho Mosca, Me Chama de Chão, do Paulinho Mosca, Roupa Nova e David Gates, ex-vocalista da banda Brad, De Ninguém, música de Aldir Blanc e David Gates.
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0: Aqui você ouve o melhor da MPB, Adriana Calcanhoto.

0: Titãs, Sonífera Ilha, de Branco Melo, Marcelo Fromer e Tony Bellotto, Que de Abelha Dizer Não é Dizer Sim, de George Israel e Paula Toller. Adriana Calcanhoto, Inverno, de Adriana e Antônio Cícero.
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0: Bom dia, até agora esteve conosco na mesa de áudio José Carlos Figueiredo. Vai descansar, tá chegando o Reginaldo Silva e nos acompanha Brasileiríssima, Cidade Negra.

0: Rita Lee, Felicidade, de Lupicínio Rodrigues. Zé Cabaleiro, Amor Viajou, do Zé Cabaleiro. Cláudio Zoli, Gostava Tanto de Você, do Edson Trindade. Cidade Negra, A Estrada, música deles.
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0: Seis horas e 13 minutos.
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0: Agora você ouve Tiago Iorque.

0: 6:22.
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0: Feito em Minas, Vanderly contra o Tempo de Vanderly, antes Titãs Go Back de Marcelo Fromer e Nando Reis, Thiago York, Amei Te Ver do Thiago York.
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3: Bom dia para você, ouvinte em Confidência. Excelente quarta-feira a todos. Começa o destaque desta manhã. Já falando de anel rodoviário na saída rumo ao Rio de Janeiro, altura do trevo do Betânia, a motorista já enfrenta fila. Lentidão que chega até a altura do Olhos d'Água, no encontro com a BR-040. Há, inclusive, relatos de ocorrência por lá, ainda sem mais detalhes. A dica, por enquanto, é o motorista insistir com paciência, redobrar a atenção, já que ainda vale, sim, insistir. 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Eliseu Júnior para a Rádio Inconfidência.
0: 6:27.
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0: Vamos até às 7 horas da manhã. Essa é a Brasileiríssima. Um ótimo dia para você. Agora tem Gilberto Gil.

0: acesso ali ao Complexo da Lagoinha. 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Eliseu Júnior para a Rádio Inconfidência.
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2: Daqui a pouco você ouve o Jornal da Inconfidência. Agora tem Cazuza.

0: Vanessa da Mata, Ainda Bem, de Liminha e Vanessa. Cazuza, O Tempo Não Para, de Cazuza e Arnaldo Brandão. Chegamos ao final do Bom Dia em Confidência, que teve programação musical de Wilson De Luca, mixagens Reginaldo Silva e José Carlos Figueiredo. Eu sou Everton Gontijo, continue conosco. Daqui a pouco tem o Jornal da Inconfidência. Um ótimo dia para você.
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3: Está aqui agora para você, ouvinte, em Confidência, de Rodovia Fernão Dias. Você que deixa Betim, Contagem, segue rumo à capital. Tem lentidão já, desde a passagem pelo Riacho das Pedras, lentidão chegando até a Cardeal Eugênio Pacelli. Há inclusive relatos de uma ocorrência por lá, ainda sem mais detalhes. A dica para você nesta manhã ganhar tempo é desviar. Para isso, na altura do Riacho das Pedras, vale acessar a Avenida Francisco Firmo de Matos, na sequência Babita Camargos, acessar a Via Expressa e aí sim chegar ao anel rodoviário. 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
0: 6:58.
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0: 7 horas em ponto. Muito bom dia. Hoje é quarta-feira, dia 22 de julho de 2026. Eu sou o Gustavo Abreu.
1: Bom dia, eu sou Renato Silveira. A temperatura agora em Belo Horizonte é de 16 graus. Confira os destaques de hoje no Jornal da Inconfidência.
0: Pesquisa mostra que filhos pretendem gastar mais com presentes para o Dia dos Pais neste ano.
1: Funcionamento do comércio em feriados ganha nova regra.
0: Entra em vigor a tarifa adicional imposta por Trump sobre produtos brasileiros.
1: Estas e outras notícias você confere agora no Jornal da Inconfidência.
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0: 7:01, pesquisa mostra que filhos pretendem gastar mais neste ano com presentes para o Dia dos Pais. Em Belo Horizonte, itens tradicionais são a preferência de compra. Confira com o repórter Rafael Nasta.
3: Faltam pouco menos de 3 semanas para o Dia dos Pais, mas muita gente já começou a planejar as compras. A expectativa do comércio é positiva. Uma pesquisa da Câmara de Dirigentes Lojistas de Belo Horizonte mostra que o consumidor está disposto a investir mais nos presentes em comparação ao ano passado. As roupas continuam sendo a principal escolha, seguidas por calçados, cosméticos e acessórios. A pesquisa também indica que a maior parte das compras vai ser feita de forma física, principalmente nos shoppings e no comércio de rua. A possibilidade de ver o produto de perto, experimentar e levar o presente na hora ainda faz a diferença para muitos consumidores. Um outro destaque, pessoal, é a forma de pagamento. O Pix deve liderar entre as opções à vista, enquanto quem parcelar a compra pretende dividir o valor em até 3 vezes. E o impacto na data vai muito além das lojas. Muitas famílias também pretendem comemorar com um almoço especial ou em restaurantes, o que deve movimentar outros setores da economia. A expectativa agora é maior para o fluxo de consumidores na semana que antecede o Dia dos Pais, período em que, tradicionalmente, muita gente deixa a escolha de presente para a última hora. Reportagem, Rafael Nasta.
1: Agora são 7:02. A Polícia Civil está investigando a morte da capitã da Polícia Militar, Michele Leão. O marido da vítima, o sargento Eduardo Abner, também da PM, foi preso após prestar depoimento. O caso foi registrado na noite da última segunda-feira, quando o marido levou o corpo de Michele para o Hospital Odilon Behrens, em Belo Horizonte.
0: Vídeos do circuito interno do edifício em que o casal morava mostram que o sargento carregou a esposa desacordada até o carro. Segundo o registro policial, Michele chegou ao hospital já sem sinais vitais e apresentava um quadro de assistolia, compatível com uma parada cardiorrespiratória a tempo considerável.
1: Múltiplas lesões traumáticas também foram identificadas no corpo da capitã. Em seu relato, o sargento alegou que a esposa sofreu uma queda e bateu a cabeça ao descer uma escada na residência do casal.
0: Agora, 7:03. No inverno e no período de férias, os estoques de sangue da Hemominas caem, o que acende aí um alerta dos médicos e de pacientes que dependem regularmente de transfusão. A repórter Carolina Lamonier tem os detalhes sobre quem pode fazer as doações.
4: Hoje é dia de falar sobre solidariedade. Isso porque o Hemominas está precisando de doadores. Devido ao tempo frio e também às férias escolares, muita gente acaba não vindo doar sangue. Eu vou conversar agora com Maísa Ribeiro, que é diretora técnica aqui do Hemominas, que vai falar mais detalhes para a gente de como funciona o processo de doação, quais são os tipos sanguíneos mais necessários. Afinal, é tudo muito simples e o gesto salva vidas. Maísa, seja bem-vinda ao Jornal Minas. Conta pra gente como é que funciona o processo de doação.
5: Olha, o processo de doação de sangue é um processo muito simples. Qualquer pessoa que estiver entre 16 e 69 anos com boa saúde pode se candidatar para doação de sangue. E aí, ter um peso, né? Pesar mais que 50 quilos, estar alimentado, ter tido uma boa noite de sono anterior. E é isso. É, o principal é esse gesto, esse comparecimento, que atualmente a gente está com os estoques muito críticos de todos os tipos sanguíneos. O que é mais comum na nossa população é os tipos sanguíneos A positivo, O positivo e também o O negativo. E são os três que nós estamos precisando e precisando muito. Então a gente pede que essas pessoas, né, que estejam com a boa saúde, compareçam às unidades da Fundação Hemominas para efetuar a doação de sangue.
6: Tem alguma contraindicação? Alguém não pode doar, por exemplo?
5: Sim. Se a pessoa tem algum problema de saúde crônico, que faça algum uso de medicamento, pode impedir. Mas a gente pede que olhe no site da Fundação Hemominas, porque numa grande maioria, né, de algumas doenças mais comuns, crônicas, dá para se doar sangue sim, mesmo em uso de medicamento. Então lá no site tem a lista e orienta a pessoa se ela vai poder ou não doar.
0: O endereço do site da Fundação Hemominas é hemominas.mg.gov.br.
1: Jornal da Inconfidência, 7:06, termina nesta quarta-feira, às 5 da tarde, atenção ao horário, 5 da tarde, o prazo de inscrições para o processo seletivo do seriado da UFMG. Os estudantes interessados devem acessar o site da COPEV. As provas estão marcadas para os dias 12 e 13 de dezembro.
0: O seriado UFMG é dividido em 3 etapas aplicadas ao longo de 3 anos consecutivos. O processo seletivo é destinado ao preenchimento de 30% das vagas iniciais dos cursos de graduação da universidade. O restante continua reservado à oferta pelo SISU.
1: Agora, 7:07, um dos fundadores do Clube da Esquina, o músico Lô Borges, recebeu ontem uma homenagem da família e dos amigos no projeto Lô Borges Vida Eterna, os bares da vida.
0: A celebração foi na Cantina do Sorriso, um dos pontos de encontro que perpetuam o legado do movimento musical que conquista gerações. O repórter Pedro Galvão foi conferir essa homenagem.
7: O projeto foi idealizado pelo jornalista Marcos Maracanã, juntamente com a família do músico. Foram encomendados um busto do cantor e uma escultura do icônico tênis ilustrado na capa de seu álbum solo chamado Lô Borges.
8: Esse tênis tem um significado muito grande na vida do jovem. Esse tênis é simplicidade, esse tênis é audácia. O Lô não queria, na época, a cara dele, o rosto dele numa capa de disco. Ele queria algo diferente e ele escolheu um tênis surrado. E esse tênis está aqui hoje eternizado.
7: O dono do restaurante, chamado por todos de Sorriso, não conteve a emoção de poder proporcionar um encontro entre os músicos da família Borges.
9: Eu fico muito emocionado porque por representar o Lô, a família e o Clube da Esquina. Muito feliz.
7: Nascido em Belo Horizonte, Lô Borges foi um dos fundadores do Clube da Esquina, movimento musical que em 1972 deu nome ao disco que foi considerado mais de 50 anos depois o maior álbum brasileiro de todos os tempos. O artista morreu em 3 de novembro de 2025, aos 73 anos, na capital mineira. A homenagem de hoje ajuda a eternizar seu legado musical.
10: A escultura do tênis e o busto de Lô Borges agora vão percorrer pontos da capital que marcaram a trajetória do músico. O destino final, a esquina das ruas Divinópolis com Paraisópolis, lá em Santa Teresa, onde fica um monumento em homenagem ao Clube da Esquina.
7: O ex-colega de grupo, Beto Guedes, esteve presente na homenagem e também não conteve as lágrimas. O sobrinho do cantor, Rodrigo Borges, falou sobre o sentimento de homenagear o tio.
11: A ideia é que isso seja também um presente para a cidade, para Santa Teresa e para o Brasil, né? O Lô entrava nas casas das pessoas com essas músicas maravilhosas que fizeram parte das vidas, né, das famílias, e a ideia agora é a gente planejar um lançamento, né, e colocar esse busto no devido lugar, que é a esquina.
2: Esportes.
1: Música. 7:09, o Atlético empatou por 1-1 com o Bahia na noite desta terça-feira na Arena MRV, em jogo válido pela 19ª rodada do Campeonato Brasileiro. No reencontro com a torcida, o Galo saiu na frente com Juan Tressoldi, mas a lei do ex entrou em campo e Ademir empatou para o Esquadrão de Aço.
0: Com o resultado, o Atlético chegou aos 25 pontos e ocupa a 10ª colocação na tabela. O Bahia, com 31 pontos, permanece na 6ª posição. O time mineiro volta a campo no domingo, às 19h30 da noite, contra o Palmeiras, em São Paulo, na abertura do segundo turno. A equipe baiana recebe o Corinthians às 16h, na Fonte Nova.
1: Hoje é a vez do Cruzeiro jogar. A Raposa enfrenta o Internacional em Porto Alegre às 21h30 da noite. A expectativa da torcida celeste é pelas estreias oficiais dos reforços Gabriel Rojas e Gabriel Peck. O Cruzeiro está atualmente no 13º lugar do Brasileirão com 24 pontos. O Inter vem logo atrás em 14º com 21 pontos.
0: E a CBF anunciou a estreia do impedimento semiautomático na 20ª rodada do Brasileirão. Saiba como essa tecnologia vai funcionar com a repórter Daniela Esperon.
12: A CBF anunciou que a tecnologia do impedimento semiautomático vai fazer a sua estreia no Brasileirão na 20ª rodada, ou seja, a partir deste sábado, nos jogos entre Atlético Paranaense e Internacional e Santos e Chapecoense, os dois que acontecem às 18h30 da noite. Segundo o comunicado da entidade, todos os 19 estádios da Série A foram equipados com 28 a 32 câmeras dedicadas. Elas contam com o suporte de 5 servidores locais que garantem a conectividade do sistema. A Arena Barueri também recebeu os equipamentos. As imagens capturadas serão transmitidas em tempo real para a central de operações do árbitro assistente de vídeo, onde serão combinadas com informações de rastreamento de jogadores geradas por câmeras posicionadas em todo o estádio. A integração dessas tecnologias permite uma análise mais precisa das situações de impedimento e também de lances de mão na bola. O presidente da CBF, Samir Chaudhry, confirmou que a tecnologia seria implementada ainda em novembro do ano passado. Desde então, começaram as inspeções técnicas, instalações, reuniões, avaliações de engenharia e uma série de testes, além de treinamentos para árbitros e oficiais do VAR. Agência Rádio Web com informações do Brasileirão, Daniela Esperon.
1: 7:13, a seguir no Jornal da Inconfidência, a área queimada na Amazônia atinge o menor nível da história.
0: E entra em vigor a tarifa adicional imposta por Trump sobre produtos brasileiros. A gente volta já.
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1: Nesta quarta-feira, o tempo permanece estável e seco em Minas Gerais. De acordo com o Instituto Nacional de Meteorologia, as temperaturas continuam em gradual elevação, reduzindo o frio em todas as regiões do estado. Apesar disso, o ar seco ganha força e os índices de umidade relativa ficam abaixo de 30% durante a tarde em grande parte de Minas, com exceção da faixa leste.
0: A previsão é de céu claro a parcialmente nublado, com névoa seca na maior parte de Minas. Apenas as regiões do Jequitinhonha, Rio Doce e Mucuri devem ter céu parcialmente nublado, enquanto a zona da mata terá céu claro a parcialmente nublado. As temperaturas máximas podem chegar aos 32 graus no norte e noroeste mineiro.
1: Em Belo Horizonte, onde a mínima nesta manhã foi de 14 graus na região de Venda Nova, segundo a Defesa Civil, a quarta-feira será de céu claro, com baixa umidade do ar no período da tarde. A temperatura máxima deve chegar aos 26 graus e a umidade relativa do ar pode atingir cerca de 25% nas horas mais quentes do dia, índice que exige atenção com a hidratação e a exposição prolongada ao sol.
0: Agora, 7h17, vamos falar de incêndios, porque depois de atravessar uma situação crítica, a Amazônia atingiu o menor nível da série histórica. O levantamento é do MapBiomas, é o que a gente vai conferir na reportagem de Gabriel Brum.
7: A área queimada no Brasil caiu pela metade em 2025 e a Amazônia atingiu o menor nível da série histórica do MapBiomas. Os dados foram divulgados nesta terça-feira. No ano passado, foram queimados 12 milhões e 700 mil hectares de áreas no país, o que equivale a pouco menos que o território do Ceará. O valor é menos da metade de 2024, que registrou recorde, e é 31% menor que a média histórica. O MapBiomas acompanha as áreas queimadas do país desde 1985. A queda foi puxada pela Amazônia, diz a coordenadora técnica do MapBiomas Fogo, Vera Arruda.
17: E essa redução a gente observa após um ano que queimou muito. No caso, 2024 foi um ano recorde de área queimada no Brasil e já 2025 foi um ano que queimou bastante abaixo da média. Isso principalmente pela redução da área queimada na Amazônia no ano de 2025, que reduziu cerca de 56% em relação à sua média histórica.
7: Em 2025, a Amazônia teve 3 milhões de hectares queimados, registrando o menor nível desde o início do monitoramento. Já o Cerrado liderou as queimadas e viu 8 milhões e 700 mil hectares destruídos pelo fogo no ano passado, um pouco abaixo da média histórica. O levantamento mostrou ainda que Mato Grosso, Pará e Maranhão concentram quase a metade de toda a área queimada no Brasil desde 1985. Além disso, 15 municípios concentram 11% das terras destruídas pelo fogo nesse período, com Corumbá, no Mato Grosso do Sul, e São Félix do Xingu, no Pará, na liderança do ranking. Da Rádio Nacional em Brasília, Gabriel Brum.
1: Agora são 7h19. O funcionamento do comércio em feriados ganha nova regra. A abertura das lojas vai depender de um acordo entre patrões e empregados. Quem explica os detalhes para a gente é o repórter Pedro Lacerda.
18: O funcionamento do comércio em feriados terá novas regras a partir de agora. Uma portaria sobre esse tema foi assinado nesta terça-feira pelo ministro do Trabalho e Emprego, Luiz Marinho. O texto estabelece que a abertura das lojas nessas datas dependerá de negociação entre patrões e empregadores por meio de convenção coletiva. Dessa forma, a decisão unilateral do empregador deixa de ser suficiente para autorizar a abertura nesses dias. A exigência, no entanto, não se aplica a atividades que já têm autorização permanente para funcionar em feriados, como farmácias, postos de combustíveis, hotéis, restaurantes, bares, feiras livres e salões de beleza, entre outros. Segundo o ministro Luiz Marinho, o que se espera é que as partes envolvidas possam sempre dialogar para encontrar a melhor solução.
19: O que a gente espera é que tenha maturidade das lideranças sindicais, trabalhadores, empregadores, pra, em torno de uma mesa, um café, um chá, um almoço, um jantar, um happy hour, né, vocês possam encontrar soluções, muitas vezes, de problemas que parece que não tinha solução. Né, e quanto mais se conversa, pode-se ir aproximando essa possibilidade.
18: De acordo com o Ministério, o objetivo é alinhar a portaria à legislação federal, que já determina a necessidade de acordo entre as partes para o trabalho nos feriados. A nova norma não altera integralmente a regra anterior, editada em 2021. Foram afetadas apenas 12 das 122 atividades que tinham autorização permanente, como o comércio varejista de peixes, carnes, frutas e verduras, além de mercados e supermercados cuja atividade preponderante seja a venda de alimentos. A implementação da norma chegou a ser adiada pelo menos 5 vezes antes da assinatura definitiva. De acordo com o ministro, o Estado não deve intervir nesse tipo de questão.
19: Então, eu creio que o melhor dos mundos é que não tenha que ter interferência do Estado nesse processo. As partes têm responsabilidade, maturidade e representatividade, acima de tudo, para poder trabalhar. O governo sempre estará à disposição, se houver necessidade de intermediar uma conversa, de uma adaptação legislativa.
18: Ainda de acordo com as novas regras, a convenção coletiva deverá estabelecer as condições para o trabalho em feriados, como pagamento em dobro, folgas compensatórias ou benefícios extras. As empresas que descumprirem as normas poderão ser punidas com multas administrativas. Da Rádio Nacional em Brasília, Pedro Lacerda.
0: Jornal da Inconfidência, 7h22, começa hoje a aplicação das tarifas de 25% impostas pelos Estados Unidos a produtos brasileiros. Por isso, o governo federal e diversos setores da economia se reuniram nessa terça-feira, mais uma vez, em Brasília. O objetivo é encontrar novas medidas para diminuir os efeitos da taxação na economia do país.
1: As exportações dos produtos brasileiros para os Estados Unidos vêm caindo desde as primeiras sobretaxas impostas pelo governo Trump no ano passado. Com isso, o Brasil aumentou as vendas para outros países. Só no primeiro semestre deste ano, o superávit da balança comercial brasileira foi de US$ 42 bilhões, um crescimento de 40%.
0: E a expectativa é de que os efeitos das novas tarifas sejam limitados a setores com maior dificuldades para remanejar esses mercados. Quem traz mais informações aqui ao Jornal da Inconfidência é o repórter da TV Brasil, Dimas Sold, que entrevistou o economista Hugo Garbi e o professor da Fundação Getúlio Vargas, Ricardo Amud. Acompanhe.
20: As tarifas têm reduzido o comércio entre Brasil e Estados Unidos. Em 2025, as exportações brasileiras para o mercado americano recuaram 6,7% em valor. No primeiro semestre deste ano, a queda chegou a 13%. Os brasileiros também têm comprado menos produtos dos americanos. As importações caíram 12,5%.
21: Quando você incrementa uma tarifa internacional, você tem o efeito proporcional, né? Ou seja, a reciprocidade de relação comercial acaba tendo um efeito. O Brasil ele começa a olhar outros mercados não só para vender, mas também para comprar.
22: A redução do comércio com os Estados Unidos não implica necessariamente em perdas para a balança comercial brasileira. O país tem ampliado as vendas para outros mercados, o que ajuda a compensar esse movimento.
20: No primeiro semestre, as exportações para os Estados Unidos somaram 17 bilhões de dólares, uma queda de 13%. Já as vendas para a China cresceram 22%. Para os europeus, o avanço foi de quase 15%, com exportações de 35 bilhões de dólares. Com isso, a balança comercial brasileira registrou superávit de 42 bilhões de dólares no primeiro semestre, alta de 40%.
21: Tanto a Europa como a América Latina, né, enxergaram que precisava estreitar relações comerciais com outros blocos, saindo dessa dependência grande com os Estados Unidos, né? Então, esse reflexo é por conta, naturalmente, desse esforço de comércio internacional, tirando essa dependência dos Estados Unidos.
20: Apesar do desempenho positivo das exportações, alguns setores devem sentir mais os efeitos da tarifa de 25%, como os de máquinas, calçados, móveis de madeira e outros produtos industrializados.
3: Essas empresas que estão sendo impactadas agora no curto prazo, com o tempo ela vai achando novos parceiros, novos mercados, e esses novos mercados podem compensar essa perda do mercado americano, essa perda parcial. Lembrando que temos várias exceções, isso não significa que daqui a pouco essas tarifas sejam reduzidas ou elas até caiam de novo.
1: 7h26. A França se tornou o primeiro país da União Europeia a aprovar uma lei que proíbe o uso de redes sociais por menores de 15 anos. O texto, aprovado pelo parlamento, também veta o uso de celulares em escolas de ensino médio. A medida busca proteger crianças e adolescentes dos efeitos nocivos do ambiente digital. Antes de entrar em vigor, a lei ainda passará por análise de constitucionalidade.
0: A França segue uma tendência iniciada pela Austrália, que em 2024 se tornou o primeiro país a proibir o acesso de menores de 16 anos às redes sociais. A legislação australiana prevê multas de até 50 milhões de dólares australianos, o equivalente a cerca de 177 milhões de reais, para plataformas que não impedirem a criação de contas por crianças.
1: Muito bem, agora 7h26, o Jornal da Inconfidência fica por aqui. A apresentação foi de Gustavo Abreu e Renato Silveira.
0: Editores Gustavo Abreu, Renato Silveira e Marcos Tadeu. Na mesa de áudio, Reginaldo Silva.
1: Gerente de Jornalismo e Esportes, Rodrigo Balbino.
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1: De hora em hora, o jornalismo também volta com o repórter Inconfidência. E na Rede Minas, assista a seguir ao programa Opinião Minas. Hoje com destaque o mercado da carne, as exportações e o consumo interno.
0: Agradecemos a sua audiência. Bom dia.
1: Bom dia.
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6: Destaque agora para você, ouvinte Inconfidência, de BR-040, saída rumo ao Rio de Janeiro. Longa fila por lá neste momento, devido a uma ocorrência envolvendo um capotamento de um carro na chegada ao Jardim Canadá. Trânsito é bem complicado, o motorista vai enfrentando fila desde o anel rodoviário, na altura do Olhos d'Água. Você, motorista que está na altura do Buritis e segue rumo a Nova Lima, rio acima neste momento, vale evitar BR-040 e dar preferência por seguir caminho pela MG-30. 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Eliseu Júnior para a Rádio Inconfidência.
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9: Olá, bom dia para você acompanhando a Rádio Inconfidência Brasileiríssima 100,9. São 7h30. Hoje é quarta-feira, 22 de julho, começando mais uma edição do Música e Notícia comigo, Márcio Roney, a programação musical é do Wilson De Luca e trabalhos técnicos de Reginaldo Silva. O programa hoje está começando com Marcelo Genesi e Laura Lavieri.

0: Essa foi Vanessa da Mata, Me Liga, de Vanessa e Dom Lucas. Marina Lima, Eu Te Amo Você, de Kiko Zambianchi. Adriana Calcanhoto, Lindo Lago do Amor, canção do Gonzaguinha. E abrindo o programa hoje, Marcelo Genesi com Laura Lavieri, Pra Sonhar, canção do Genesi. 7h43.
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3: Seu celular está lento ou com pouco espaço de armazenamento? A dica de aplicativo de hoje é o CleanUp Limpador de Celular. Gratuito e muito prático, ele ajuda você a organizar e liberar espaço no aparelho, identificando fotos duplicadas, imagens parecidas, vídeos pesados e arquivos que podem ser apagados com segurança. O aplicativo permite revisar tudo antes de excluir, evitando a perda de arquivos importantes. Em poucos minutos, dá para recuperar espaço e melhorar o desempenho do celular sem complicação. O CleanUp é gratuito, com funções básicas liberadas, e está disponível para o sistema iOS. Essa edição do App do Bom teve apresentação e produção de Pedro Henrique Vieira e trabalhos técnicos de Celso Júnior.
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0: Agora faltando 15 para as 8, no Música e Notícia, a banda Kid Abelha.

0: Esse foi Cadu Viana, Nada Será Como Antes, de Milton Nascimento e Ronaldo Bastos. Zé Cabaleiro, Amor Viajou, a canção é dele com Cana. E abrindo o bloco, Kid Abelha, Nada Sei, de Paula Toller e Jorge Israel. São 7h55.
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2: Destaque agora para você, ouvinte, em Confidência, de anel rodoviário no sentido Rio de Janeiro. O trânsito segue complicadíssimo a partir do trevo do Betânia até a chegada à BR-040, motivo uma ocorrência na BR-040. E você, motorista que dirige rumo ao Buritis, rumo ao Belvedere e quer ganhar tempo, vale desviar na altura do Betânia. Você pode acessar a rua Úrsula Paulino e, na sequência, vias internas do bairro Havaí e bairro Buritis. No sentido contrário do anel rodoviário, sentido Vitória, neste ponto do Betânia até a chegada, pelo menos, ao Padre Eustáquio, o trânsito vai fluindo bem. 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Eliseu Júnior para a Rádio Inconfidência.
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0: 7h56.
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0: Ótima quarta-feira, 7h57. Paulo Ricardo.

Essa foi Ana Rato num dia, canção do Arnaldo Antunes, Os Paralamas do Sucesso, La Bela Luna, de Herbert Viana, Marisa Monte, Sua Onda, de Marisa, Arnaldo Antunes e Carlinhos Brau. E quem abriu o bloco foi Paulo Ricardo com Juvenilha, canção dele, Luiz Schiavon. 8:11.

0: A banda Jota Quest, estrela do meu show, também Clube do Balanço, Paz e Arroz de Jorge Benjor. Gilberto Gil abriu o bloco com Barato Total, canção dele. São 8h22.
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0: Agora são 8h24, ótima quarta-feira. Música e Notícia, destacando Fernanda Takai.

0: Muito bem, esse foi Brian Baer com De Todos os Amores. A canção é do próprio Brian. Também Jorge Vercillo, Mona Lisa, música do Vercillo. Skank e a canção Sutilmente, de Samuel Rosa e Nando Reis. Fernanda Takai, Nada Pra Mim, música do John Ulloa. Agora 8h39.
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0: Os pré-selecionados na primeira chamada do programa Universidade para Todos têm só até esta sexta-feira para comprovar as suas informações de inscrição. Toda a documentação exigida nessa etapa deve ser entregue à instituição de ensino em que o estudante foi pré-selecionado. O candidato pré-selecionado que não respeitar o prazo ou deixar de comprovar as informações solicitadas será automaticamente desclassificado. Vale lembrar que aqueles que ainda não foram chamados podem ser pré-selecionados na segunda chamada, que vai ser divulgada no dia 5 de agosto, ou manifestar interesse na lista de espera entre os dias 26 e 27 de agosto. Caso não seja pré-selecionado ou tiver a inscrição indeferida por não formação de turma, ainda é possível concorrer a uma vaga não preenchida por outro candidato.
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2: Destaque agora para você, ouvinte, Inconfidência, é BR-040, no sentido Rio de Janeiro. Trânsito foi liberado por lá, mais cedo falamos de uma ocorrência envolvendo um capotamento na chegada ao Jardim Canadá. Situação foi solucionada, motorista encontra trânsito fluindo bem já na BR-040, alguns pontos de lentidão, mas vale insistir. Quem ainda está no anel rodoviário continua enfrentando fila desde o Betânia, lentidão chegando até o encontro com a BR-040. Quem segue rumo ao Belvedere e Buritis vale desviar pelo trevo do Betânia, na sequência, vias internas do Avaí e Buritis. 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Eliseu Júnior para a Rádio Inconfidência.

0: banda Titãs, Amanhã Não Se Sabe, a música do Sérgio Brito, Zélia Duncan, Por Hoje é Só, de Zélia e Cristiões. Vanderly, Pensei Que Fosse o Céu, música dele. São 8h53. 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
2: Olá. A Prefeitura de Contagem, na Grande BH, abriu inscrições para um mutirão de castração de cães e gatos na região do Nacional. A iniciativa vai atender cerca de 350 animais, prioritariamente de tutores de baixa renda, inscritos.

0: No Cade Único, protetores de animais e animais comunitários. O cadastro deve ser feito no site da Prefeitura de Contagem ou presencialmente na Administração Regional Nacional, na Rua Quintino Bocaiúva, 450. Para participar, é preciso ser morador de Contagem, maior de 18 anos e apresentar documento com foto e comprovante de endereço. Os animais serão esterilizados, microchipados e receberão kit pós-operatório. A Polícia Civil prendeu dois suspeitos de participar de um esquema de corrupção e fraude na Câmara Municipal de Santa Luzia, região metropolitana de Belo Horizonte, investigados no âmbito da Operação Arremate, deflagrada nesta terça-feira em conjunto com o Ministério Público. Os suspeitos teriam recebido propina com a participação de agentes públicos e de fornecedores. As investigações continuam para contabilizar os prejuízos aos cofres públicos. Saiba mais na reportagem de Marco Aurélio Franco.
1: Foram cumpridos mandados de prisão preventiva contra dois investigados suspeitos de praticar crimes como corrupção passiva, contratação direta e ilegal, frustração do caráter competitivo de licitação, fraude em licitação, além de possíveis atos de peculato eletrônico e fraude processual. Ao autorizar a operação, a Justiça destacou o risco à instrução criminal, como tentativas de destruição de provas, orientações a testemunhas e possibilidade de interferência nas investigações. A decisão judicial autorizou também o sequestro de bens e bloqueio judicial de valores. De acordo com o promotor de justiça Evandro Ventura, existiam núcleos organizados para cometer os crimes.
2: Dentro da Câmara Municipal, nós tínhamos a Procuradora-Geral do município e também o Secretário de Recursos Humanos, que na verdade, apesar de ser secretário de RH, ele mexia com licitação também. Então eles já organizavam a licitação para que determinados empresários ou determinadas empresas pudessem ser favorecidas com os contratos a serem realizados pela Câmara. A gente conseguiu identificar que eles combinavam pagamentos de propina que superavam até mesmo o valor que a empresa ia receber para executar o serviço. Você já tinha o esquema dos empresários que seriam beneficiados com aquele contrato, geralmente era por dispensa de licitação, e você já tinha o valor devido a cada um, né, dos integrantes do núcleo público a título de propina. E assim os contratos eram realizados com prejuízo à Câmara Municipal.
1: Contra um outro investigado, a Justiça determinou medidas cautelares, como a proibição de contato com demais investigados e testemunhas e a suspensão do exercício da função pública que ocupava na Câmara Municipal de Santa Luzia. A operação é resultado de uma atuação conjunta entre a Promotoria de Justiça de Defesa do Patrimônio Público de Santa Luzia e a 2ª Delegacia da Polícia Civil da cidade. Do Ministério Público de Minas Gerais, Marco Aurélio Franco.
0: Atendendo a um pedido do Ministério Público de Minas Gerais, a Justiça condenou um homem a 98 anos e 6 meses de prisão em Carlos Chagas, no Vale do Mucuri. Ele foi responsabilizado por estupro de vulnerável, estupro qualificado e exploração sexual contra os próprios filhos e uma criança vizinha. De acordo com o Ministério Público de Minas Gerais, os crimes ocorreram entre 2023 e 2024, com o uso de álcool e drogas para coagir as vítimas. A sentença também determinou o pagamento de indenização por danos morais de até 10 salários mínimos para os afetados. O réu cumpre prisão preventiva e o processo corre em segredo de justiça. Repórter em Convidência, redação Renato Silveira.
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4: Destaque agora para você, ouvinte em Confidência, rodovia Fernão Dias, na altura da refinaria Gabriel Passos, sentido Betim. Motorista enfrenta longa fila, motivo uma ocorrência por lá. Fila já vai se formando desde o Riacho das Pedras. A dica para você que deixa Contagem, você que deixa Belo Horizonte, segue rumo a Betim, é evitar Fernão Dias neste momento e vale ganhar tempo desviando pela Via Expressa, que tem cenário melhor. Agora, no sentido contrário, quem segue rumo a BH saindo de Betim, Aí sim, Fernão Dias com trânsito bom neste momento. 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Eliseu Júnior para a Rádio Inconfidência.
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6: 8h59.
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11: Agora são 9h, bom ter você por aqui. Um registro histórico inédito de Elis Regina ganhou nova vida. Com vocais gravados em 1976, a faixa Corsário foi lançada em maio deste ano. A música integra um projeto de álbum póstumo em desenvolvimento que reúne gravações de artistas restauradas e finalizadas quase 50 anos depois, com produção do João Marcelo Bosco, que, aliás, justamente é filho da Elis Regina. Vamos ouvir então como ficou essa nova roupagem de Elis Regina cantando Corsário.

0: Você ouviu Paula Lima, Mil Estrelas, canção de Ivo Mozart e Zeider Pires. Mosca Me Chama de Chão, composição do Mosca. Alceu Valença, Solidão, música do Alceu e Elis Regina Corsário, de João Bosco e Aldir Blanc. Agora são 9h15.
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0: Hoje o tempo permanece estável e seco em Minas Gerais. De acordo com o IMET, as temperaturas continuam em gradual elevação, reduzindo o frio em todas as regiões do estado. Apesar disso, o ar seco ganha força e os índices de umidade relativa ficam abaixo de 30% durante a tarde em grande parte de Minas Gerais, com exceção da faixa leste. A previsão é de céu claro a parcialmente nublado, com névoa seca na maior parte de Minas. Apenas as regiões do Jequitinhonha, Rio Doce e Mucuri devem ter céu parcialmente nublado, enquanto a Zona da Mata terá céu claro a parcialmente nublado. As temperaturas máximas podem chegar aos 32 graus no norte e no noroeste do estado. Em Belo Horizonte, a quarta-feira é de céu claro, com baixa umidade do ar no período da tarde. A temperatura máxima pode chegar aos 26 graus e a umidade relativa do ar pode atingir cerca de 25% nas horas mais quentes do dia, índice que exige atenção com a hidratação e a exposição prolongada ao sol.
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3: Saudações, caro ouvinte. Você sabia, no centro de Belo Horizonte está um dos maiores símbolos da cultura mineira, o Palácio das Artes. Inaugurado em 1971 e projetado por Oscar Niemeyer, o espaço reúne teatro, música, dança, cinema e artes visuais em um dos maiores complexos culturais da América Latina. Ao longo das décadas, o local recebeu artistas brasileiros e internacionais e se tornou referência na formação e difusão artística em Minas Gerais. Mais do que um espaço de espetáculos, o Palácio das Artes representa o encontro entre cultura, memória e expressão artística no coração da capital mineira.
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0: Vamos juntos nesta manhã de quarta-feira, são 9h18. A presença de Lulu Santos.

0: Você ouviu Tony Horta com Frejá, Manuel Aldaz, Canção do Toninho com Fernando Brant, Eduardo Sec, Aventura, de Dussek e Luiz Carlos Góes, Lulu Santos, Como Uma Onda, dele com Nelson Mota. 9:28.
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2: E o destaque agora para você, motorista que dirige com a Inconfidência BR-040 no sentido Belo Horizonte, altura da reta do Califórnia. Motorista enfrenta longa fila por lá. Lentidão desde o Jardim Bandeirantes até o encontro com o anel rodoviário. Você que sai de Ribeirão das Neves e quer ganhar tempo, a dica é na altura do trevo da Ceasa desviar, acessando Avenida Helena de Vasconcelos Costa, na sequência à Via Expressa. Agora, no sentido contrário, quem sai de BH e segue rumo a Ribeirão das Neves pela BR-040, cenário positivo, o trânsito vai fluindo bem. 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Eliseu Júnior para a Rádio Inconfidência.
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5: São 9h31, Música e Notícia nesta quarta-feira, e agora a gente relembra o sucesso de Ivan Lins.

0: Você ouviu Nanda Garcia, Benzinho, a música da cantora com Alexandre Castilho e Rogéria de Fátima. Kiko Zambianchi, Eu Te Amo Você, a canção é dele. Flávio Venturini, Cidade Veloz, música do Venturini. Ivan Lins, Depois dos Temporais, canção do Ivan com Vitor Martins. Faltando 10 para as 10.
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0: Eleito presidente da FIENG, Federação das Indústrias do Estado de Minas Gerais, para a gestão 2027-2030, Guilherme Silva Costa Abrantes afirmou que o fortalecimento da indústria será o eixo central de sua administração. O mandato de Abrantes terá início em 1º de janeiro de 2027, encerrando em 31 de dezembro de 2030. Em coletiva de imprensa realizada ontem, ele apresentou as prioridades do próximo mandato e defendeu a continuidade dos projetos, acompanhada de mudanças e novos avanços. Abrantes também afirmou que um dos principais desafios será manter o crescimento da indústria mineira com a atual carga tributária.

0: A banda Biquíni com Isabela Brant, então, de Bozo Barrete e também Beto Guedes, Quando Te Vi, versão de Ronaldo Bastos. Agora faltando 4 para as 10.
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3: Bom dia. Nessa terça-feira tivemos um jogo que deu continuidade à 19ª rodada do Brasileirão Série A. Aqui em Belo Horizonte, na Arena MRV, Atlético e Bahia empataram por 1-1. Já nos acréscimos, aos 47 minutos da primeira etapa, Juan Tressoldi abriu o placar para o Galo. Na etapa final, aos 12 minutos, Ademir fez valer a lei do ex e deixou tudo igual para o tricolor de aço. Pelo Brasileirão Série B, tivemos o início da 19ª rodada. Em Novo Horizonte, o Criciúma derrotou o Novo Horizontino por 1 a 0. Em Goiânia, o Vila Nova derrotou Fortaleza por 2 a 1. Já em Florianópolis, no estádio Ressacada, o Avaí venceu o América por 2 a 1. O Coelho até saiu vencendo. Aos 39 minutos do primeiro tempo, Paulo Vitor abriu o placar para o Coelho. Já os gols de virada do Avaí vieram no finalzinho do segundo tempo. Aos 43, Daniel Penha empatou. E aos 44, Tylon virou e sacramentou a vitória do Avaí. Reportagem Rodrigo Arruda.
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0: 9h58.
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0: 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Agora são 10 horas. O ano era 1986 e Lobão cantava essa música.

Essa foi a banda Capital Inicial, Fátima, canção do Renato Russo com Flávio Lemos. Do Fônico, Amor Amor, canção do Du, Banda do Mar, Dia Clarear, Marcelo Camelo. Lobão, Noite e Dia, a música dele com Júlio Barroso. 10 e 14.

0: A gente ouviu Loborges, Bicho de Plástico, canção de Lô e César Maurício, Gilberto Gil, João Gomes, palco, canção do Gil, e abrindo o bloco Djavan com Faltando um Pedaço, música do próprio Djavan. São 10h27. 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Nesta quarta-feira, a RHI Magnesita realiza o Dia D de Recrutamento e Seleção, das 8 da manhã à 1 da tarde, no auditório da empresa, na Praça Luiz Enski, 240, Cidade Industrial, em Contagem, na Grande BH. Estão disponíveis 50 vagas para operador auxiliar de produção na unidade de Contagem. Para participar do processo seletivo, é necessário ter ensino fundamental completo. Não é exigida experiência anterior na função, embora a vivência na área seja considerada um diferencial. As oportunidades também são destinadas a pessoas com deficiência. Candidatos devem levar currículo atualizado e documento oficial com foto. Mais informações, código 31-3368-1111. Repetindo, 31-3368-1111. 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
1: Destaque agora para você, ouvinte em Confidência, né? O rodoviário, cenário geral, é positivo neste momento. No sentido Rio de Janeiro, apenas um ponto de lentidão que cabe atenção do motorista na passagem pelo viaduto São Francisco. Por lá, estreitamento de pista, também excesso de veículos, mas vale insistir. Na sequência, cenário positivo na passagem pela Praça São Vicente e também na chegada à Contagem. Agora no caminho inverso, sentido Vitória, cenário geral positivo também. Trânsito fluindo bem em toda a extensão. 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Eliseu Júnior para a Rádio Inconfidência.
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2: A Companhia Pierrot Lunar, formada há mais de 3 décadas, estreia o mais novo espetáculo Eu Quero Ser Uma Locomotiva. O ator Léo Quintão fala mais sobre a peça.
3: A peça fala sobre a relação com o tempo, investigando as memórias e as escolhas de uma geração que viveu a transição do mundo analógico para a era dos algoritmos. No palco, o público vai encontrar uma verdadeira arqueologia visual e sonora, onde som e imagem andam de mãos dadas para refletir sobre a passagem do tempo. O espetáculo tem direção da Lídia Del Picchia e dramaturgia coletiva. Venha conferir Eu Quero Ser Uma Locomotiva. Nos vemos no teatro.
2: Valeu, Léo. A temporada vai de 3 a 27 de julho no Teatro 1 do CCBB, de sexta a segunda, sempre às 8 da noite. Os ingressos custam R$ 30,00 a inteira e estão à venda na bilheteria e pelo site ccbb.com.br/bh. A classificação indicativa é de 12 anos. Mais informações no Instagram Cia Pierrot Lunar. Eu sou o Pedro Henrique Vieira e essa foi mais uma edição do Plug. Nos trabalhos técnicos, Washington Bittencourt.
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5: São 10h32 aqui na Brasileiríssima Comunicação Pública de Qualidade. A presença é de Rita Lee.

0: Você ouviu Dalto, Muito Estranho, a canção é dele com Cláudio Rabelo. Luísa Posse, Você Sorriu Pra Mim, de Luísa e Roberta Campos. Abrindo o bloco, Rita Lee, Livre Outra Vez, da Rita, com Roberto de Carvalho. São 10h43, logo mais ao meio-dia, tem o Jornal Minas, primeira edição, que você confere aqui na Inconfidência e também na Rede Minas, na TV. E que adianta um pouquinho pra gente do que vai ao ar logo mais, é a apresentadora Andresa Brito. Oi, Andresa, bom dia.
1: Oi, Márcio, muito bom dia para você, uma excelente quarta-feira para você e para os ouvintes da Rádio Inconfidência. Hoje no Jornal Minas a gente vai destacar o primeiro encontro estadual de fibromialgia que acontece em Belo Horizonte e é uma oportunidade aí para debater saúde, direitos e inclusão dos pacientes. Outro destaque também é uma reportagem especial sobre os 50 anos de atividade da fábrica da Fiat em Betim, na região metropolitana. A gente também destaca uma homenagem para o Loborges, nosso querido Loborges. Ele foi homenageado com a inauguração de um busto aqui em Belo Horizonte. A gente conta para vocês todos os detalhes. E na nossa série Férias Sem Tela, a gente mostra aí dicas muito especiais para os pais levarem as crianças para parques e praças para curtir esse momento aí de julho que é tão especial para as crianças, longe aí dos tablets, dos celulares.

0: Esse foi Caetano Veloso, Gente, canção do Caetano. Antes, Juntas, Maria Gadu e Isa com O Amor Puro, música do Djavan. Assim a gente encerra mais uma edição do Música Notícia, que teve programação musical do Wilson De Luca, trabalhos técnicos de Reginaldo Silva. Eu, Márcio Rony, me despeço. Volto amanhã, às 7h30, com Música Notícia. Na sequência, quem te faz companhia é Débora Rajão com o melhor da MPB. Ótima quarta-feira, um grande abraço, fique bem, se cuide. Nos falamos amanhã. Até lá.
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1: Olá. O prazo de inscrição para as provas do processo seletivo seriado da UFMG deste ano foi prorrogado. Os interessados agora têm até o dia 14 de agosto para se inscrever. O prazo anterior terminaria hoje. As inscrições devem ser feitas por meio do site da COPEV. Estudantes e egressos do ensino médio e da educação de jovens e adultos podem participar do processo. Com a prorrogação do prazo de inscrição, a data para o pagamento do boleto também foi estendida até o dia 17 de agosto. A UFMG informou ainda que o resultado dos pedidos de isenção da taxa está disponível no

0: site da Copev. Quem teve o pedido indeferido e entrou com recurso também já pode consultar o resultado na área do candidato. A Justiça de Minas Gerais confirmou a exclusão de um motorista de aplicativo que adulterava rotas para cobrar valores mais altos dos passageiros em Uberlândia. A repórter Lígia de Matos tem os detalhes.
1: Um motorista de aplicativo foi excluído da plataforma por adulterar rotas para deixar viagens mais caras. O motorista teve o perfil descadastrado a partir de denúncias de passageiros. Em análise de registros eletrônicos, a plataforma verificou a adulteração de rotas com o objetivo de aumentar os valores das corridas. Como não conseguiu reaver o perfil, o profissional acionou a justiça, argumentando que sofreu exclusão arbitrária, sem direito de defesa e que possui histórico com 3 mil corridas e avaliação elevada. Ele questionou a perda da fonte de renda e a suposta inconsistência nas provas da empresa, que teriam se baseado em registro unilateral e desconsiderado fatores como trânsito e intervenções nas vias. A justiça deu sentença favorável à empresa que, por meio de registros de GPS e inteligência artificial, comparou as rotas indicadas pelo aplicativo e as efetivamente realizadas em diversas corridas, a fim de comprovar desvios desnecessários para impactar significativamente o valor final das corridas. O motorista recorreu, pedindo recadastramento e indenização por danos morais e materiais. O Tribunal de Justiça de Minas Gerais confirmou a sentença da comarca de Uberlândia, no Triângulo Mineiro. O colegiado confirmou que o cenário da adulteração desobrigava a plataforma de manter vínculo com o motorista, sendo legítima a exclusão a partir da prova válida do descumprimento das regras contratuais. Do Tribunal de Justiça de Minas Gerais, repórter Lígia de Matos.
0: Mercado financeiro. A Bolsa de Valores brasileira B3 iniciou os negócios do dia em alta de 0,78% no Ibovespa, aos 174.671 pontos. No câmbio, o dólar comercial abriu em queda de 0,17%, cotado a R$ 5,08. O euro é negociado em torno de R$ 5,78. Além da nova taxa adicional de 25% imposta pelo governo Trump sobre produtos brasileiros, o mercado internacional tem no radar a limitação cada vez maior da passagem de navios pelo Estreito de Hormuz. A guerra no Oriente Médio volta a pressionar o preço do petróleo, com o barril do tipo Brent cotado acima de $95 nesta manhã. Repórter em Confidência, redação Renato Silveira, apresentação Tarcísio Lopes.
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3: Destaque agora para você, ouvinte em Confidência, que vai pegar estrada nesta manhã, saindo de BH e dirigindo rumo a São Paulo, na Fernão Dias. Tem lentidão a partir da passagem pelo posto da Polícia Rodoviária Federal em Betim até a chegada à altura de São Joaquim de Bicas. O motivo dessa lentidão são obras de manutenção que acontecem por lá. A dica é insistir com paciência, isso porque rotas alternativas dariam muito mais trabalho e não compensam. No sentido contrário, quem sai de Bicas e segue rumo a Betim, aí sim, Fernão Dias tem cenário positivo. 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Eliseu Júnior para a Rádio Inconfidência.
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6: Olá, um ótimo dia! Seja bem-vinda a partir de agora ao melhor da MPB, o programa que toca para você a trilha sonora perfeita para sua manhã.

manhã ficar ainda mais gostosa. Eu sou Débora Rajão e agradeço a sua audiência. Nos trabalhos técnicos, Reginaldo Silva, e a programação musical é de Wilson de Lucas. E começamos o programa de hoje destacando para você Marina Lima.

0: A gente tocou pra você Zélia Duncan, Noite Preta, de Vange Leonel. Metrô, Beat Acelerado, de Alec Edmond, Ian Marcel e Vicente de Paulo. Antes você conferiu Marisa Monte, O Que Me Importa, de José de Ribamar, Curielui. E abrindo o programa de hoje, Marina Lima Me Chama, de Lobão. Agora 11h14.
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0: Uma ótima manhã para você. Muito obrigada pela sua sintonia aqui no Melhor da MPB. E você fica agora com Kid Abelha, Teletema, música de Antônio Adolfo, em parceria com Tibério Gaspar.

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0: A gente tocou para você no Feito em Minas, Samuel Rosa, Rio Dentro do Mar, de autoria dele, antes Plínio Profeta e Davi Moraes, Como é Grande o Meu Amor por Você, de Roberto Carlos, abrindo a sequência aqui de Abelha, Teletema, de Antônio Adolfo e Tibério Gaspar. Agora 11 horas e 27 minutos, vamos para um breve intervalo e voltamos já já.
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0: Estamos de volta, eu sou Débora Rajão e agradeço muito você que está ligadinho comigo nesta manhã de quarta-feira. E agora a gente vai tocar para você Armandinho, Desenho de Deus, que é uma composição feita pelo próprio Armandinho em parceria com Esdras Costa.

A gente tocou para você Lineker, Charme, composição dela em parceria com Nave e Feijuca. Gal Costa fez de Dani Black, Sublime, antes Baby do Brasil. Mauê com você, de autoria dela. E abrindo o bloco Armandinho, Desenho de Deus, do Armandinho e do Esdras Costa. Agora 11h45, vamos para o último bloco desta manhã, que abre com Sandra de Sá. Retratos e canções de Michael Sullivan e Paulo Massadas.

0: dizer que te amo, de Cazuza, André Cunha, Isabel Oliveira, antes Heróis da Resistência, dublê de corpo, de Leone e Lulu Martins. Abrindo o último bloco, Sandra de Sá, Retratos e Canções, de Michael Sullivan e Paulo Massadas. 11h57, termina aqui o melhor da MPB desta quarta-feira, 22 de julho. E eu, Débora Rajão, agradeço muito você que ficou ligado comigo. Agradeço ainda o operador de áudio responsável pelos trabalhos técnicos, Reginaldo Silva, e o programador musical, Wilson De Lucas. Eu volto com você ao 12h30, trazendo Revista da Tarde. E agora você vai ficar com o Jornal Minas, primeira edição. Um beijinho e até já. Tchau!
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3: Olá, ouvinte Confidência, bom dia para você. Vamos falar de Contagem, rodovia Fernão Dias no caminho para Belo Horizonte. Tem movimentação perto do Jardim Riacho das Pedras, reflexo de interdição parcial de mais cedo. Quem sai de Betim, vir para a capital com atenção e cuidado é a dica, ou pegar a via expressa. Caminho inverso sentido São Paulo, a rodovia Fernão Dias está livre. 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Josiele Lemos para a Rádio Inconfidência.
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0: boa tarde para você, meio-dia e dois minutinhos. Jornal Minas, primeira edição no ar pela Rede Minas e também pela Rádio Inconfidência. Hoje é quarta-feira, dia 22 de julho de 2026. Eu sou Andresa Brito e te faço companhia na edição de hoje. Vamos comigo conferir o que é destaque em nosso estado.
1: Zonte recebe primeiro encontro estadual de fibromialgia para debater saúde, direitos e inclusão. Fábrica da Fiat em Betim, na região metropolitana, completa 50 anos de atividade neste mês. Loborges, um dos fundadores do Clube da Esquina, é homenageado com inauguração de busto em Belo Horizonte. Férias sem telas. Confira dicas de parques e praças para levar a criançada.
0: Fique com a gente, o Jornal Minas começa agora.

0: desembarque de quem chega a Belo Horizonte pela rodoviária da capital começou a ser realizado temporariamente no pátio oeste do terminal. A alteração é necessária para a execução das obras de recuperação do piso da área que normalmente é utilizada para o desembarque. As obras devem durar cerca de 45 dias. A Terminais BH, que é a concessionária que administra o terminal, orienta passageiros, familiares, taxistas e motoristas de aplicativo a ficarem atentos à sinalização no local e seguirem as instruções da equipe que estará no local para oferecer o suporte. E a China implementou este ano medidas de salvaguarda tarifária, limitando as importações de carne bovina de diversos países, incluindo o Brasil. Situação que impõe desafios para os produtores brasileiros e reforça a importância do mercado interno. Esse é o tema da edição de hoje do programa Opinião Minas. A entrevistada é a gerente do agronegócio do sistema Faeng-Senar, Mariana Simões. Ela explica por que essa medida foi adotada pelo governo chinês. Vamos acompanhar.
1: Essa medida foi adotada pela China, que teve vigência agora no início de 2026, não só para o Brasil, mas Estados Unidos, Argentina, Austrália, que está sendo uma medida de proteção para os produtores, né, de carne bovina da China. Porque o país tem importado muita carne bovina, hoje é o nosso principal parceiro comercial, e isso tem impactado na produção interna. Então a China ela já vem monitorando como isso tem refletido no seu mercado, e esse ano ela adotou as salvaguardas, que é basicamente o estabelecimento de um limite de volume que pode ser direcionado ao país. A partir disso, estabelecem-se taxas para que o produto chegue lá a valores menos competitivos do que são hoje.
0: 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E para acompanhar os debates do Opinião Minas, é só ficar ligado de segunda a sexta, às 7h30 da manhã, na Rede Minas ou na plataforma de streaming Minas Play. Queijo e doce de leite não podem faltar na mesa da maioria dos mineiros. Essas iguarias tão básicas da nossa cultura agora têm um índice de preços criado pelo site de pesquisas Mercado Mineiro. E infelizmente a notícia não é boa para os consumidores. O doce de leite, por exemplo, aumentou 25% ao longo de um ano. Acompanhe na reportagem de Sulimar Silva.
2: Quem é de Minas já sabe, o queijo e o doce de leite são patrimônio da nossa culinária. E estes produtos conquistam cada vez mais paladares pelo mundo todo. Porém, levar essa dupla para a mesa está ficando mais caro para a população. Uma pesquisa realizada pelo site Mercado Mineiro no início do mês de julho mostrou que as iguarias apresentaram aumentos consideráveis em um ano.
3: O doce de leite tradicional, o quilo, que era R$ 29,41, subiu para R$ 36,77, dá um aumento de 25%. O mesmo acontece com o queijo. O queijo canastra São Roque, nós encontramos de R$ 42,90 o quilo até R$ 52,90, uma diferença de R$ 10 ou de 23%. Outro que tem uma variação significativa aí é o queijo canastra de Araxá, de R$ 39,90 até R$ 42,90.
2: A dona Esther esteve no Mercado Central, principal centro de compras, onde são encontradas as mais variadas delícias, e achou que o preço dos produtos subiu assustadoramente.
4: É tradição, então assim, vai fugir da mesa do mineiro.
2: Além da alta no preço médio, a pesquisa identificou grande diferença entre os estabelecimentos pesquisados. As amigas Renata, que é daqui de BH, e a Rose, que é de São Paulo, perceberam que o valor do queijo aumentou de uma semana para outra.
5: Tudo tem aumentado muito, né? E quando a gente vai pro queijo, pro doce de leite, que é uma coisa muito especial pro mineiro, tá mais caro hoje. Nas últimas semanas estavam mais baratos. Eu vou arriscar que tá mais de R$ 5 no queijo mais caro essa semana.
6: Tá mais caro? Eu senti isso no bolso. Aí vou levar uma quantidade menor.
5: Eu já vim aqui com uma listinha do meu marido para comprar queijo e doce de leite. Tô levando um pouquinho, mas tô levando.
0: Isso aí, o segredo é sempre pesquisar. Planejar financeiramente as férias é fundamental para não comprometer o orçamento de todo ano. O problema é que muitas vezes as férias terminam em dívidas. É o que a gente confere na reportagem da nossa parceira no sul de Minas, a TV Alfenas.
7: Antes de fazer as malas, o primeiro passo é saber se o orçamento permite colocar esse plano em prática. Tudo começa com algumas etapas: escolher o local, verificar os recursos disponíveis, definir a data e organizar a logística.
8: Eu crio o caminho, sei quanto custa, olho para o meu orçamento, quanto eu tenho, e ver se eu consigo fazer aquilo. E sempre é bom guardar uma reserva de 10 a 15% para imprevisto.
7: Economizar ou gastar um pouco mais para aproveitar as férias. Essa decisão depende de cada realidade. Mas uma coisa é consenso: o planejamento faz toda a diferença.
9: É um desafio, acredito que não só meu, como da maioria das pessoas, né? Eu tento me reeducar, sabe? É difícil. E quando tem alguma viagem, a gente vai tentando economizar aos poucos, mas nem sempre é possível.
10: Pelo que eu estou vendo, o ritmo da inflação aí está ficando difícil, aí o custo aí, você vai pesquisando, um hotel, um restaurante, a diária está ficando, tá ficando mais salgado no bolso aí, então tem que dar uma economizada maior.
7: Quem organiza as finanças amplia as possibilidades. E vale lembrar, nunca é tarde para planejar e nem para economizar.
11: Em casa a gente costuma colocar apelido de caixa. Caixa viagem, caixa investimento de imóvel. E é interessante. Antes desse boom de aplicativos, de anotar financeiramente, eu lembro que eu grampeava o dinheiro com a conta, o valor exato. E já comecei assim. Conta de internet, um exemplo, R$50, grampeava uma nota de 50 lá. O que sobrava, o que não tinha mais onde grampear, seria, de fato, o que sobrou para mim. Eu comecei assim, né? Para não passar aperto.
7: É possível manter o hábito de investir e, ao mesmo tempo, aproveitar as férias sem comprometer o orçamento?
8: Sim, dá para conciliar e deve se conciliar. Já planejei, já planeei que será gasto, vamos supor, 10 mil. Desses 10 mil eu já coloco ele numa aplicação de resgate automático. À medida que ele vai saindo, ele vai resgatando. Seria ter o investimento para executar esse plano e de uma maneira mais racional.
0: Isso aí. Vamos para o intervalo? A seguir a gente conta para você alguns detalhes da história de 50 anos da Fiat na cidade de Betim, região metropolitana de Belo Horizonte. Agora eu te conto como é que está o trânsito na região central de Belo Horizonte. A gente mostra para vocês, para quem está acompanhando pela Rede Minas, um trânsito bastante tranquilo, já que a gente está no período de férias, nos dois sentidos, sentido bairro e sentido centro. A gente, nesse momento em Belo Horizonte, faz 24 graus, a gente tem um céu aí bastante limpo, com pouquíssimas nuvens. Daqui a pouco eu volto para te contar sobre a previsão do tempo para hoje. A gente volta já, já.
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0: Estamos de volta ao vivo com o Jornal Minas, pela Rede Minas e também pela Rádio Inconfidência, agora 12:12. A fábrica da Fiat em Betim, na região metropolitana, completou neste mês 50 anos de atividade. Nesse período foram produzidos 18 milhões de veículos. Atualmente, são 19 mil colaboradores e 400 fornecedores diretos. Quem conta pra gente detalhes dessa história de 5 décadas é o repórter Carlos Augusto Soares.
1: Uma história que começou em 1976, com a inauguração da primeira fábrica de automóveis em Minas. A Fiat chegou a Betim com a proposta de trazer a inovação, a tecnologia e o design italiano para o mercado brasileiro. O primeiro carro lançado pela montadora logo se tornou o xodó dos mineiros e depois de milhares de brasileiros. O Fiat 147 marcou toda uma geração e mudou a realidade do mercado. Um carro que revolucionou o conceito de espaço, bem menor que os carros das outras montadoras concorrentes e mais econômico. E o detalhe, o primeiro carro movido a álcool no país foi um Fiat 147 fabricado em 1979. E só para lembrar um pouco mais dessa história, nos anos 80 foi lançado outro sucesso da marca, o Fiat Uno. Na virada para os anos 90, o Fiat Palio também se tornou um campeão de vendas. As inovações continuaram no século XXI com o Fiat Punto, lançado a partir de 2010. Carros populares em alternância com os modelos de luxo, uma linha evolutiva ao longo de 50 anos. Frederico Batalha é o head das marcas Fiat e Abarth para a América do Sul. Dá mais detalhes.
2: Do 47 saiu uma picape 147, que foi o primeiro carro picape derivado de um automóvel, um furgão que também veio do 147, e assim a gente continuou trazendo inovações no mercado, como o primeiro carro a álcool, a primeira picape 4 portas 5 lugares, o primeiro SUV coupé, a Toro que inaugurou um segmento. Então, de novo, eu acredito que o grande segredo foi ter uma leitura clara da necessidade, daquilo que o brasileiro precisava e transformar isso em desenvolvimento de produto que atendeu a essa necessidade.
1: E aqui uma outra curiosidade. Em 2013, o Papa Francisco, em sua visita ao Rio, foi transportado por um Fiat Idea, feito exclusivamente para a ocasião. Em 2021, a Fiat passou a integrar o grupo Stellantis, um conglomerado mundial que reúne mais 13 marcas de automóveis. Ao longo de 50 anos, a Fiat em Betim produziu mais de 18 milhões de carros. Pelo menos 4 milhões deles foram exportados para mais de 40 países. A Fiat também trouxe vários impactos econômicos, além da geração de emprego e renda. Hoje são 19 mil empregos em Betim. Agora as atenções se voltam para o futuro, a nova geração dos híbridos e elétricos. Ao comemorar o cinquentenário da fábrica em Betim, foi lançado um desafio: um novo modelo a cada ano até 2030. O anúncio foi feito pelo presidente da Stellantis para a América do Sul, Erlander Zola.
3: Nós vivemos uma transformação gigantesca hoje no setor automotivo. Isso está muito claro para nós. Isso demanda, né, obviamente, por parte da Fiat, um poder de adaptação muito grande a essas necessidades. Então, eu não posso dizer quais são os lançamentos, nem quais são as tecnologias que a gente vai utilizar. Mas o que eu posso te dizer é que elas vão estar absolutamente alinhadas com aquilo que o mercado brasileiro pede. E se essa for uma necessidade, ter um veículo puramente elétrico, a Fiat vai ter.
0: Isso aí. Um encontro na cidade administrativa em Belo Horizonte debate hoje garantias de direitos das pessoas com fibromialgia. O objetivo é fortalecer as políticas públicas voltadas à população com essa doença. E quem chega agora ao vivo com todos os detalhes para a gente é a Pâmela Dias. Pâmela, uma ótima tarde para você. Conta para a gente um pouquinho sobre a programa. Pâmela, você nos ouve? A gente teve um probleminha de conexão com a Pâmela, daqui a pouco a gente volta para conversar com ela. E agora eu te convido para a gente conferir a previsão do tempo. Nesta quarta-feira, o tempo permanece estável e seco. As temperaturas estão subindo aos poucos, fazendo com que o frio diminua em todas as regiões do estado. O tempo seco deve continuar nos próximos dias, exceto na região leste, e por isso a gente precisa reforçar a hidratação. Vamos às temperaturas? Em Divinópolis, mínima de 15, máxima de 29 graus. Em Almenara, mínima de 17, máxima de 28 graus. Em Nanuque, mínima de 17 e máxima de 26 graus. Aqui em Belo Horizonte, a mínima é de 14 e a máxima é de 26 graus. Agora, neste momento, faz 24 graus, o céu com poucas nuvens, bastante azul, e a gente reforça aí mais uma vez a importância da hidratação nesse tempo seco. Agora a gente restabelece contato com a Pâmela Dias, que está lá na cidade administrativa, para trazer os detalhes para a gente sobre um debate importante relacionado à fibromialgia. Pâmela, uma ótima tarde para você. Conta para a gente um pouquinho sobre a programação, sobre a importância da gente abordar esse tema.
4: Ei, Andresa, boa tarde para você, boa tarde para todo mundo que nos acompanha aqui no Jornal Minas. É isso mesmo, eu estou aqui agora no auditório JK, na cidade administrativa, onde aconteceu então o primeiro encontro, né, estadual de fibromialgia, essa síndrome, né, que acomete 2 a 3% das pessoas, né, principalmente nas mulheres, uma síndrome que causa fadiga e dores musculares, uma doença repentina e também silenciosa. E olha, Andresa, aqui ao meu lado, a psicanalista Renata Cobra, para conversar com a gente um pouquinho sobre esse evento e para poder entender um pouco mais sobre a psicanálise, né, para as pessoas que sofrem com a fibromialgia. Doutora Renata, muito boa tarde, seja muito bem-vinda, obrigada por conversar com a gente. Eu queria começar perguntando para você sobre, a gente sabe que é uma doença silenciosa, né, e eu queria saber quais são os principais impactos psicológicos dessa falta de compreensão na vida principalmente dos pacientes.
5: Eu acho que o impacto ele é tão intenso porque ele vai muito além da dor física, né, as questões psicológicas, transtorno de ansiedade, muitas vezes também pode fazer até com que aquela pessoa, e eu me incluo porque eu também sofro com fibromialgia, pense até em autoextermínio. A gente tem casos nos nossos grupos de pessoas que chegaram ao desespero por tanta dor.
4: Eu queria que você contasse pra gente agora, essa dor crônica, ela pode afetar, né, a saúde mental, e como que a psicanálise, ela pode contribuir pro enfrentamento de ansiedade, da depressão e também de sofrimento emocional.
5: Esse apoio, ele é tão fundamental, porque a gente trata muito com medicamento, tentativas também de nos reinserir, fazendo exercícios físicos, mas se a gente não tratar aqui a central do nosso corpo, a gente não consegue. Viver constantemente com dores crônicas é muito desafiador. Começa pela manhã, quando você nem consegue levantar da cama, não consegue pentear seus cabelos, e isso pode ser por dias, horas. Essa condição também oscilatória da fibromialgia deixa a gente sem muita previsibilidade do que vai acontecer, de como vai ser o nosso dia, de nos planejar. Então a gente precisa sim de apoio psicológico e constante.
4: É, esse evento, a gente sabe que ele é para debater também sobre questão de diagnóstico, tratamento, mas também é um momento de acolhimento, né, para as famílias, para as pessoas que são diagnosticadas com fibromialgia, assim como você também. Eu gostaria que você passasse, transmitisse uma mensagem para os familiares e para as pessoas que são acometidas com fibromialgia.
5: Não deixem, gente. Sempre que vocês tiverem a oportunidade de participar de um evento como hoje, participem, porque a gente precisa sair da invisibilidade e tornar a nossa síndrome real para quem talvez ainda não entenda. Então esses movimentos são muito importantes. É aqui que a gente vai poder ter reportagens, fotos, visibilidade também pelos nossos parlamentares que nos ajudam, melhores leis e a prática também dessas leis, porque não adianta só ter no papel. Então não desista. Se você está sozinho nessa luta, nós temos um grupo de apoio, vocês nos encontram no Instagram, @psicanalise.cobra. A gente dá apoio, fala sobre direitos, sobre saúde, tudo relacionado à fibromialgia.
4: É isso, Andresa. A gente está aqui agora no primeiro encontro estadual de fibromialgia. Volto com você aí no estúdio.
0: Muito obrigada, Pâmela. Obrigada, Renata. Uma ótima tarde para vocês. E olha só, existem quase 800 praças e parques em Belo Horizonte disponíveis aí para a população. Por isso, hoje, no terceiro episódio da série Férias Sem Tela, a diversão será ao ar livre. É o cenário ideal para a criançada ter contato com a natureza, estimular a sociabilidade e, claro, brincar.

0: Quem cresceu em Belo Horizonte tem muita história para contar sobre as experiências vividas nas praças da capital. Um dos espaços mais democráticos de lazer é também um ponto de encontro plural que reúne diversos grupos sociais por meio das brincadeiras ao ar livre. Por isso, o hábito de frequentar esses espaços é passado de geração para geração.
1: Eu tava até falando com meu pai que eu tenho muitas memórias aqui de vir pequenininha, naquele balanço ali, tinha uns carrinhos, mas fiquei muitos anos sem vir, me mudei, não moro mais em Belo Horizonte, mas eu tô de férias com meu filhinho na casa dos meus pais e a gente trouxe meu filhinho aqui hoje e é muito... Lembra muito a minha infância e é um espaço muito bom.
0: A área verde pode ser uma boa oportunidade para os pequenos desenvolverem habilidades motoras, cognitivas e sociais. Uma maneira de gastar energia de forma saudável.
2: O que você gosta de fazer na praça?
3: Correr.
2: O que mais?
3: Subir nas montanhas e descer.
4: Porque eu posso jogar futebol e correr.
5: A praça é legal porque tem um balanço lá do outro lado, subir nas árvores daqui e no escorrega.
0: Belo Horizonte tem quase 800 praças espalhadas pela cidade. Destaque para esta aqui. E muita gente já conhece a Praça da Assembleia, no bairro Santo Agostinho. Durante o mês de julho, muita programação para a criançada. Oficinas, músicas, brinquedos infláveis e os famosos parquinhos que a garotada aprova.
6: Porque é pertinho de casa. É pertinho de casa e eles amam estar aqui na Praça da Assembleia.
0: Em outro ponto da cidade, no bairro Coração Eucarístico, existe o Parque das Jabuticabeiras. Local arborizado que oferece ambiente para caminhada, pista de skate e parquinhos. A estudante Ana Laura conta que sempre aproveitou muito o lugar e que agora traz o irmãozinho para conhecer.
7: Esses últimos tempos a gente não foi muito aqui, mas agora a gente está vindo com frequência pois eu tenho dois primos pequenos e eles adoram pracinha. Um deles é o Gael, olha ali, ele tá até dançando. A gente gosta muito...
8: Vem cá, Gael.
7: Vem aqui, Gael, dá entrevista, meu amor. Ele gosta de brincar de bola, essa é a primeira vez deles vindo aqui. Eu acredito que ele gosta de bola e ele gosta bastante de subir naqueles brinquedos.
0: Opções como essas não faltam nestas férias em BH. Por isso, nada de telas. Hora de curtir a natureza que está disponível de forma gratuita na capital mineira.
9: Pra gente, é uma das melhores praças de Belo Horizonte, com muitas opções de brinquedos, muito espaço. Então, assim, é um espaço muito bom para as crianças. Não, aqui na praça.
4: Escorrega.
9: Escorrega, o que mais? Tem muitas opções, né, Samuel?
4: Balanço!

0: lista completa de praças e parques em Belo Horizonte você confere no site pbh.gov.br. E é isso por hoje. Outras notícias você confere às 18h30 da noite no JM2. Você pode acompanhar o jornal também ao vivo pelo aplicativo Minas Play. O telespectador da Rede Minas fica agora com o programa Minas em Ação com Ronerson Pinheiro, que traz as principais notícias sobre a segurança pública no estado. O ouvinte da Rádio Inconfidência acompanha agora a Revista da Tarde com Débora Rajão. Uma ótima tarde para você. Eu te espero amanhã ao meio-dia em ponto. Tchau!
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2: Boa tarde para você, ouvinte em Confidência. Destaque agora para a rodovia Fernão Dias com lentidão no sentido BH, passando ali pelo bairro Jardim Riacho das Pedras em Contagem. Veículo com defeito por lá, interditando parcialmente o trânsito. Você, ouvinte, pode pegar a Via Expressa como rota alternativa no sentido São Paulo. Quem pega a região de Betim ali, chegando ao Citrolândia, reduz a velocidade por causa de trabalhos no trecho. 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
2: Olá, uma ótima tarde. Está no ar pela rede Inconfidência de Rádio Revista da Tarde, o seu programa de variedades. Bem-vindo você, que nos ouve pela M880, gigante do ar, pelas ondas curtas de 6.010 e 15.190 kHz e também pela FM 100,9, a brasileiríssima. Eu, Débora Rajão, agradeço a sua audiência e conto com você ligadinho comigo até as 14h nesta quarta-feira, 22 de julho de 2026. E nosso programa de hoje vai trazer para você muita música bacana. Também temos as colunas Papo Brás e Cozinha, Ativa Beleza e muita informação também, além de sorteio. Hoje vamos ter aqui um sorteio para um show que vai acontecer na Autêntica. Tudo isso e muito mais agora no Revista da Tarde, que está só começando. Fique ligado. Nos trabalhos técnicos temos a Juliana Moura, a assistência de estúdios é da Renata Toledo, programação musical do Wilson De Lucas e a produção executiva do Vladimir Penido e Maria Eduarda. E começamos o programa de hoje tocando para você Lenine.

0: A gente tocou para você Maria Luísa Jobim e Júlio Sequim. Eu Só Quero o Seu Amor. Composição é da Maria Luísa Jobim. Sérgio Brito e Rita Lee, Pura Bossa Nova. Composição do Sérgio Brito. Antes, Maria Rita fez Menininha do Portão, de Raimundo Nonato Buzar e Paulo Filho. E abrindo o Revista da Tarde de hoje, Lenine, Paciência, dele e Dudu Falcão. Agora, 12:46. E você vai ficar com Papo Brasa e Cozinha.
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2: Queridas e queridos da Inconfidência, aqui é o Peninha, seu amigo das delícias. Conforme prometido, hoje vamos de maturação de carnes. Maturar é o mesmo que amadurecer. É um processo natural feito pelas próprias enzimas da carne. Para a maturação úmida, o etêgito, pegamos uma carne embalada a vácuo e deixamos ela repousar na geladeira. As temperaturas são entre 0 e 7 graus. Os tempos vão variar entre 3 a 30 dias. Já para o dry aged, que é a maturação a seco, a carne é colocada na geladeira sem ser embalada, com temperaturas entre 0 e 4 graus. Pode ficar de 21 até 2 e 3 meses nesse processo. Só que neste caso, existe a necessidade de se controlar a ventilação e a umidade do ar, que deve estar entre 70 a 80%. Ou seja, em uma geladeira normal, não tem como se fazer o processo a seco. Outro fator a se observar bastante neste processo é a questão sanitária, pois a carne estará desembalada e muito mais suscetível às contaminações. E se fizermos uma analogia com a banana para entender, tanto para as carnes quanto para a banana, se as temperaturas estiverem mais baixas, como o frio, elas demoram um tempo maior para amadurecer. E depois de completamente maduras, já entram no processo de deterioração. Depois de completado todo esse processo, tanto a carne quanto a banana devem ser consumidas ou congeladas. Agora, se quiser saber mais detalhes sobre este processo, manda lá no meu Insta, chef.peninha com dois N's, que será um prazer falar com você. Abração, beijo e que tenha um dia abençoado. Delícias e gentileza sempre.
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0: Estamos de volta, eu, Débora Rajão, agradeço você ligadinho comigo nesta tarde de quarta-feira. E olha só, gente, hoje vamos fazer aqui um sorteio, né, sobre o dia em que vai ter uma celebração especial no Dia Mundial do Rock, que a produtora Autêntica está fazendo, tá? Vai reunir no mesmo palco três grandes nomes da cena: o Black Pantera, a banda Loss e Tantum. E essa celebração especial aí do Dia do Mundial do Rock vai acontecer na sexta-feira, dia 24 de julho, às 8 da noite, na Autêntica. E se você quiser curtir esta noite de muito rock, nós vamos sortear aqui um par de ingressos para essa festa, tá? Se você quiser participar, basta enviar o seu nome completo para o nosso WhatsApp 319-8299-1282. Vou repetir para você: 319-8299-1282. E boa sorte, hein? O resultado você confere ao final do programa. E agora é 12:50 e a gente toca para você Jorge Vercillo. 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

0: Você ouviu Cidade Negra Girassol? A composição é do grupo em parceria com Pedro Luiz. Antes, Vanessa da Mata, Este Seu Olhar, de Tom Jobim. Abrindo o bloco, Jorge Vercillo, Luz do Sol, de Caetano Veloso. Agora 1 hora e 1 minutinho. E você vai trazendo agora aqui informação para você, olha só. Em sua terceira edição, o Cine à Tardinha continua a celebrar a sétima arte e a transformar parques em salas de cinema a céu aberto. O projeto chega este ano a Sete Lagoas, neste final de semana, nos dias 25 e 26 de julho, para uma edição no palco da Lagoa da Boa Vista. E a programação acontece das 13 às 18 horas nos dois dias, com entrada gratuita, sábado e domingo, né? Mediante retirada de ingresso online e ações de acessibilidade e inclusão. A programação do sábado inclui às 13 horas circo e fanfarra com a Companhia Gêmea, tem curta-metragem, tem longa-metragem do Jurassic Park às 14h30, às 17 horas show com a banda DNA Brasileiro. E às 18 é o encerramento. E no dia 26, que é o domingo, também vai ter circo e fanfarra também com a Companhia Gêmea. Tem show do grupo Canções Miniaturas, que é um grupo infantil. Às 15 horas tem curta-metragem Penca no Parque, de Bruno de Souza. Também tem um outro curta-metragem às 15h15, com belezura de Jackson Abacatu e Eduardo Sá. E às 15h45, longa-metragem A Fantástica Fábrica de Chocolate. O encerramento é às 18 horas. O local, então, como eu disse, é no palco da Lagoa da Boa Vista, em Sete Lagoas. Entrada gratuita. Você pode retirar os ingressos no site cineatardinha.com.br e também obter mais informações no cinetardinha.com.br ou pelo Instagram, @cinetardinha. E agora 1 hora e 3 minutos e você vai ficar com o Repórter em Confidência.
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3: Boa tarde. Nesta quarta-feira teremos a continuidade da 19ª rodada do Brasileirão Série A. Em Curitiba, no Couto Pereira, às 19h30 da noite, o Coritiba recebe o Palmeiras. Já às 21h30, serão 3 jogos. Em Chapecó, na Arena Condá, a Chapecoense anfitriona no Flamengo. Em São Paulo, no estádio Morumbis, o São Paulo recebe o Atlético Paranaense. Já em Porto Alegre, no estádio Beira Rio, o Internacional recebe o Cruzeiro. Pela Série B, também teremos a continuidade da 19ª rodada. Às 19h30 da noite, serão 2 jogos. Em Fortaleza, no Castelão, o Ceará recebe o CRB. Em Ponta Grossa, no estádio Germano Krüger, o Operário anfitriona a Ponte Preta. Às 20h30 da noite, no estádio da Serrinha, em Goiânia, o Goiás recebe o Sport. Já às 21h30, no estádio dos Aflitos, em Recife, o Náutico anfitriona o Londrina. 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Reportagem Rodrigo Arruda.
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4: E tem alerta agora, ouvinte Inconfidência, para o anel rodoviário com lentidão na passagem pelo viaduto sobre a Pedro II, isso no sentido Rio de Janeiro. Mais cedo, informação de caminhão com defeito por lá, na faixa da direita. Mesmo assim, você não precisa desviar a sua rota no sentido Vitória. Pequena redução de velocidade chegando ao viaduto sobre a Amazonas. 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Diego Costa para a Rádio Inconfidência.
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9: Estamos de volta. Eu sou Débora Rajão e agradeço você ligadinho comigo nesta tarde de quarta-feira. Muito obrigada para você que está aí ligadinho em nosso Revista da Tarde. Vamos juntinhos até as duas com muita música bacana aqui para você. Agora chegando Zé Ramalho.

0: A gente tocou para você Legião Urbana, O Mundo Anda Tão Complicado, de Dado Villa-Lobos, Marcelo Bonfá e Renato Russo. Antes você ouviu Zé Cabaleiro, Quase Nada, dele Alice Ruiz. A primeira, Zé Ramalho, Beira Mar, de autoria dele. Agora 1h20, você vai conferir a coluna Ativa Beleza.
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2: Olá, ouvintes da Rádio Inconfidência e Brasileiríssima. Hoje é dia do nosso quadro Ativa Beleza comigo, Ivan Cândido, especialista em cabelos, o projetista capilar. Lembre-se, a minha arte ativa a sua beleza. A dica de hoje, nós vamos falar da água quente pelando. É época de frio, todo mundo tem o hábito de lavar os cabelos com água pelando de quente. Eu tenho certeza que você está ouvindo essa dica de agora, você está se identificando com ela, principalmente à noite, né, galera? A galera não tem jeito, muito frio, quem vai lavar os cabelos à noite na água morna e fria? Ninguém, só na pelando. Mas a água pelando de quente, essa água danifica e muito os seus cabelos, principalmente aquelas mulheres que fizeram química, cabelos loiros, esses então são os mais prejudicados. A água quente deixa o cabelo sem brilho, deixa o cabelo opaco, ressecado, áspero. Olha, tudo que é de ruim, a água quente pelando, ela promove aí aos seus cabelos. Vamos fazer o seguinte, ao invés de lavar à noite, que não tem jeito, tá muito frio, lava de manhã cedo, ali por volta de 10, 11 horas da manhã, já tá um horário bom para se lavar os seus cabelos. Dessa forma você vai diminuir um pouquinho a temperatura da água, vai dar para segurar essa onda, seus cabelos vão agradecer e muito. E vai outra coisa, vai dar tempo dos seus cabelos secar, porque à noite não tem como, né? A gente tem que usar secador, essas coisas todas. Olha que legal, fazendo dessa forma você vai ter cabelos lindos, bonitos e saudáveis. É, e se você quiser saber um pouco mais, é só acessar o meu Instagram, IvanCanjoBH ou AtivaBeleza1. E detalhe, galera, nessa quarta-feira, a partir das 18 horas, é o nosso podcast rolando comigo. É só você entrar no nosso canal aí, AtivaBeleza. Ativa Beleza tá maravilhosa. O podcast tá sensacional com histórias. Histórias que você vão se identificar com elas. Fique ligado porque semana que vem eu volto aqui na Inconfidência. Beijo, tchau.
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0: 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O resultado você confere ao final do programa. E agora a gente vai tocar para você Titãs. 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

0: ótima tarde, 1h31.
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0: gente tocou para você no Feito em Minas, Fernanda Takai, Ritmo da Chuva. É uma versão do Demetrius. Antes, os Paralamas do Sucesso, Alagados, de Herbert Viana. A primeira, Titãs, Família, de Arnaldo Antunes e Tony Bellotto. Agora, 1:35. Vamos para um breve intervalo e voltamos já já. 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
9: A Mostra de Cinema Infanto-Juvenil Sentir, Imaginar, Conviver é destaque no Cine Santa Teresa durante as férias de julho. Serão exibidas 7 animações para crianças e adolescentes que abordam temas como pertencimento, identidade, meio ambiente, amizade, empatia e descobertas. Paula Sena, diretora de promoção das artes da Fundação Municipal de Cultura, aponta os destaques.
10: Um dos destaques da programação é a animação brasileira Nimum Edaju, dirigida por Tânia Naia, o primeiro longa-metragem mineiro de animação dirigido por uma mulher. O filme conta a história de Kurt Ankel, alemão de nascimento, que se tornou um dos maiores cientistas sociais do Brasil. A obra abre caminhos para um olhar sensível sobre os povos originários, a relação com a natureza e a preservação das memórias culturais. A mostra traz também grandes sucessos que a criançada adora. Robô Selvagem, Elementos, Divertidamente 2, Wish, O Poder dos Desejos, Zootopia 2 e Hélio.
9: Obrigado, Paula. As exibições vão de 21 a 26 de julho. Os ingressos são gratuitos e podem ser retirados no site Simpla. Mais informações e a programação completa estão disponíveis na página do Circuito Municipal de Cultura e no portal Belo Horizonte. Eu sou o Pedro Henrique Vieira e essa foi mais uma edição do Plug. Nos trabalhos técnicos, Washington Bittencourt.
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7: Estamos de volta. Eu, Débora Rajão, agradeço você ligadinho comigo nesta tarde. Obrigada pela sua sintonia. E agora vamos tocar Ney Matogrosso.

A gente tocou para você Gilberto Gil, Tempo Rei, de autoria dele, antes Barão Vermelho, Por Você, de Frejá e Mauro Santa Cecília. Abrindo o último bloco, Ney Matogrosso, Tempo Não Para, de Cazuza e Arnaldo Brandão. É agora 1 hora e 53 minutos, já temos aqui o resultado do sorteio para o show do Dia do Rock lá na Autêntica. O sorteado é o Klaus Henri Nogueira, final de telefone 8213. Klaus, a nossa produção vai entrar em contato com você até amanhã, tá joia? Muito obrigada a todos que participaram e um ótimo show aí para o Klaus Henri. E agora 1h53 e termina aqui o Revista da Tarde desta quarta-feira, 22 de julho. Eu, Débora Rajão, agradeço demais você que ficou ligado comigo. Agradeço ainda a operadora de áudio responsável pelos trabalhos técnicos, Juliana Moura, a assistente de estúdios, Renata Toledo, o programador musical, Wilson De Lucas, e os produtores executivos, Vladimir Penido e Eduarda, Maria Eduarda. E você vai ficar agora com o Repórter em Confidência, depois tem o Bazar Maravilha, na comunicação do Tudo de Maravilha. E eu volto com você amanhã a partir das 11 horas com o melhor da MPB, na Brasileiríssima, e ao meio-dia 30 em rede com Revista da Tarde. E para encerrar o programa de hoje, eu ofereço para você Frejá, poema dele e Cazuza. Um beijo grande, tudo de bom e até amanhã. Tchau!

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0: Morreu nesta terça-feira, aos 98 anos, o cineasta Luiz Carlos Barreto, um dos principais nomes no cinema brasileiro. Ele estava internado no hospital Compa Star, no Rio de Janeiro, com um quadro de pneumonia. Natural de Sobral, no Ceará, Barretão, como era conhecido, produziu dezenas de filmes ao longo de uma trajetória de mais de 60 anos. Ele participou do movimento Cinema Novo e ajudou a levar às telas obras-primas, como Vidas Secas, Terra em Transe, O Padre e a Moça, além de grandes sucessos como Dona Flor e Seus Dois Maridos, A Dama do Lotação, Bye Bye Brasil, entre outros. Como diretor, Luiz Carlos Barreto realizou o clássico documentário Isto é Pelé. Ele também era jornalista e fotógrafo e trabalhava ao lado da esposa, a também produtora Lucy Barreto, com quem teve três filhos, Bruno, Fábio e Paula Barreto, que seguiram os passos dos pais no cinema. Itamaraty recomenda que brasileiros não viajem a países do Oriente Médio. Confira com o repórter Gésio Passos.
1: Com o agravamento do conflito no Oriente Médio, o Ministério de Relações Exteriores recomendou em postagem nas redes sociais que brasileiros não viajem ao Irã, Israel, sul do Líbano, Iêmen e Faixa de Gaza. Além desses países, a orientação é evitar viagens não essenciais à Síria, Cisjordânia, Iraque, Jordânia, Catar, Kuwait, Emirados Árabes, Bahrein, Arábia Saudita e demais regiões do Líbano. O Itamaraty ainda recomenda acompanhar os sites e mídias sociais das embaixadas brasileiras na região e seguir suas orientações, além de respeitar as recomendações de segurança das autoridades locais. Deve-se evitar multidões e protestos, não filmar nem fotografar instalações, veículos e pessoal militar. Também não se deve registrar ataques ou quaisquer eventos relacionados ao conflito. O MRE ainda orienta a não divulgar em redes sociais imagens, vídeos ou textos relacionados ao conflito que possam ser considerados ofensivos à segurança nacional por autoridades locais. Em caso de cancelamento de voo, deve-se procurar a companhia aérea para remarcação de bilhetes. O Ministério das Relações Exteriores ainda recomenda não deixar locais de residência sem se certificar das condições de segurança e sem verificar a validade de documentos de viagens. Da Rádio Nacional em Brasília, Gésio Passos.
0: O relatório O Estado de Segurança Alimentar e Nutrição no Mundo 2026, divulgado pela FAO, Organização das Nações Unidas para a Alimentação e Agricultura, informa que o Brasil permanece fora do mapa da fome. Os dados consideram o triênio de 2023 a 2025. Segundo o documento, a proporção da população sem acesso à quantidade mínima de calorias para uma vida saudável permaneceu abaixo de 2,5%, percentual utilizado pela FAO para compor o mapa da fome. O relatório também registra taxa de 0,6% para a insegurança alimentar severa no país no mesmo período. No mundo, o levantamento estima que 7,8% da população enfrentou a fome em 2025. Repórter em Confidência, redação Renato Silveira, apresentação Tarcísio Lopes.
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1: Eba, eba, eba. Tá na hora, tá na hora. Tá na hora de brincar. Hora do recreio do Rádio Mineiro. Tá começando o programa de rádio Bazar Maravilha. Esse programa eu criei e apresento há 38 anos, 11 meses e faltando uma semana pra gente completar 39. Flávio, que é bom de números, de exatas, são 38 anos, 11 meses e 3 semanas.
2: Isso,
1: certinho, porque é quarta-feira que vem, dia 29, viu? Ele é fera nos números. Estamos hoje no dia 22 de julho de 2026, quarta-feira, signo de câncer, lua crescente, e falamos de ontem. A lua estava linda, linda. Eu cheguei na janela do meu quarto, janela lateral, olhei assim, falei, que isso, gente, que lua é essa, né? Linda, linda, e o céu estava azul. Azul, azul, azul. Tava tudo lindo ontem à noite. E estamos vivendo a lua crescente. E estamos falando agora de Belo Horizonte, BH, Minas Gerais, capital de Minas Gerais, sudeste do Brasil, América do Sul, planeta Terra. E a temperatura hoje, aonde estamos agora, é de 25 graus, sensação de 26, e tempo encoberto. E boa tarde para todo mundo e para o mundo todo. No programa de hoje, um papo com a coreógrafa encantadora, e realmente ela é encantadora, maravilhosa, porque ela consegue encantar todos que assistem as suas coreografias, os seus trabalhos. Eu estou falando de Débora Coker, e a gente conversa com ela ao vivo hoje aqui no Bazar. Também hoje, dois pianos juntinhos, Túlio Mourão e o Rafa Castro. Aguarde, vai ter música de festival, vai ter música para ouvir de joelhos, vai ter novo disco de Daúde e outros encantos. Tudo até às 4 horas da tarde. Muito obrigado você pela audiência. Meu nome é Tuti Maravilha. Ah, vai ter recado também do Máximo Soalheiro com o espetáculo no Teatro SESI Minas, fim de semana agora. Ele tá com aquele espetáculo que ele fez o ano passado, foi para São Paulo, fez uma temporada Mineral. Em Sampa, o Mineral, que é tirando o som de trabalho, ele é ceramista, de trabalhos que ele fez com cerâmica, maravilhosos.
2: Vários músicos no palco.
1: Vários músicos no palco, e o show é no Teatro SESI Minas. Duas apresentações, tá? Sábado às 8, domingo às 7 da noite. Então nós vamos conversar, vamos ter recadinho do Máximo Soalheiro daqui a pouco, combinado? E agora o nosso boa tarde para o nosso produtor Flávio Henrique Silveira. Boa tarde.
2: Boa tarde, Vossa Excelência. Boa tarde. Hoje é Juju Tentem.
1: Juju Tentem na mesa. E ela tá chiquérrima, de luvas hoje. Olha que chique, gente. Colar de pérolas. Ela tá chiquérrima hoje. Conta.
2: E boa tarde aos nossos ouvintes.
1: Boa tarde. Flávio Henrique é aquele que sabe que existem frases que só nós, brasileiros, entendemos. É ou não é?
2: É.
1: Por exemplo,
2: a internet caiu.
1: A internet caiu. Boa, é mesmo. Quem não entende fala assim, machucou. É. Caiu aonde? É. Na rua? É. Dentro de casa? É. A internet caiu, é bom.
2: Isso hoje em dia apavora mais o povo do que antigamente. Fogo, o pessoal assustava, né? É. Hoje, quando fala internet caiu, o pessoal desespera. É.
1: Mas porque você não desespera, consegue trabalhar, né? Você não consegue fazer nada, né? Sem a tal da internet.
2: Não consegue trabalhar e não consegue ficar à toa também.
1: Né? É, agora.
2: Sem internet.
1: E eu sempre digo aqui, Flávio, você é jovem. Quando eu morrer, você fala. Ele falou isso várias vezes e ninguém prestou atenção. A tal da internet depende de uma única coisa, energia elétrica. E a energia, eles não estão preocupando com essa energia elétrica, entendeu? Pode dar um zigue-zira aí, a energia acabar, e aí o que que faz? Nada, não tem jeito, não tem jeito. Então, eu acho que as pessoas aí deveriam, os chefes aí deveriam se preocupar com energia eólica, energia do sol, porque é isso que faz com que a gente tenha energia elétrica. Pronto, falei.
2: Falou.
1: Tá bom? Mas frases que só nós brasileiros entendemos, Flávio já disse uma, a internet caiu, uma outra que só a gente entende, a porta dormiu aberta.
2: Dormiu aberta, né?
1: É. É demais. Imagina, porta dormiu aberta.
2: Essa é boa.
1: Outra boa. Eu fiquei preso do lado de fora.
2: Do lado de fora, né?
1: É. E hoje, inclusive, é muito comum os prédios. A porta lá do social fecha e tem a portaria de entrada na rua, né?
2: Isso deve dar um desespero, né?
1: Outro dia minha vizinha ficou presa. É. E mais uma frase que só nós brasileiros entendemos. A luz dormiu acesa.
2: Dormiu acesa, né? Também. Né?
1: Engraçado demais. Agora, essa eu gosto e uso muito. Não conheço, mas sei quem é. Isso é ótimo, né? Não conheço, mas sei quem é.
2: Ótima frase também.
1: Frases que nós, brasileiros, entendemos. Agora, Flávio Henrique, chegou a hora dos novos poetas, pensadores. Eu tenho apresentado aqui para a galera, para os ouvintes, alguns novos poetas que eu vou descobrindo aí nas minhas andanças, ou às vezes até poemas pichados pelas ruas. E essa poeta, eu já até li um poeminha dela aqui, o nome dela é Lua Ferreira. Lembra? Não, lembra?
2: Não.
1: Ela é autora e poeta mineira de Além Paraíba.
2: Além Paraíba. É Além da Paraíba.
1: Além Paraíba. Não é depois da Paraíba, né? É Minas Gerais, tá? Zoando, né? E ela tem um livro publicado com o título Passageira, que é da Crivo Editorial. É um ótimo livro. E ela também participou de uma antologia chamada Aglomerados, um livro que reuniu diversos poetas. Ela está no Instagram, o nome que ela assina é Lua Ferreira. E olha o que ela disse, preste atenção às frases e pensamentos dela. Primeiro, olha o que ela disse, Flávio Henrique. Minha alma bagunçada, ora pesa uma tonelada, ora voa na passarada.
2: Bacana.
1: É por aí. Mais outra frase boa dela. Não escrevo o que sou, escrevo o que estou. Sou, entretanto, tudo o que escrevo. Pronto.
2: Bacana.
1: Falou e disse. Outra dela maravilhosa, da Lua Ferreira, ela disse o seguinte, abre aspas. O melhor de mim é a minha verdade. Isso inclui todos os meus defeitos. Falou e disse, cara. Mais uma dela genial. Abre aspas. Se amar é descuido, quebrei todos os copos. Isso é boa demais,
2: né?
1: Isso é boa demais. E a última que é genial, cara. Olha o que ela disse. Deixo a flor, a carta, a memória. Deixo o poema esculpido em dor. Deixo o início e o fim, a história. Deixo tudo e não me deixo, vou.
2: Bacana, Dom.
1: Bacana. Salve, salve, Lua Ferreira, mineira de Além Paraíba. Se você a conhece aí, dá um abraço nela. Se não a conhece, procure aí. Ela está no Instagram, o nome é Lua Ferreira. E tem um livro chamado Passageira, da Crivo Editorial. E eu comecei a ler ontem o livro do Bartolomeu. Vou comentar isso na sequência, porque eu fiquei tão apaixonado que eu fiquei até madrugada lendo, porque é maravilhoso. Eu comento isso depois, tá? E Flávio Henrique, hoje é quarta-feira, você vai nos representando no aniversário. Antes de mais nada, lembrando que meu nome é Tuti Maravilha, mas você pode me chamar de Zé da Tromba. Ui, Zé da Tromba.
2: Da Tromba.
1: Hoje, tá? Vai saber por quê agora. Porque Flávio Henrique, hoje à noite, vai no aniversário da cidade de Trombudo Central.
2: Trombudo Central.
1: Esse
2: é o Zé da Tromba, né?
1: Exatamente. Onde é que fica essa cidade?
2: Trombudo Central.
1: Trombudo Central.
2: Você fica em Goiás.
1: Em Goiás, exatamente errado.
2: Então fica na Bahia.
1: Exatamente errado.
2: Então fica em São Paulo.
1: Exatamente erradíssimo. Santa Catarina. Santa Catarina fica a 206 quilômetros de Floripa, está aniversariando hoje, completando 67 anos de fundação. Fica no Vale do Itajaí, possui 7 mil habitantes e o nome é porque tem um encontro entre o rio, o rio Braço do Trombudo, é o nome do rio, e o rio Trombudo Alto. São dois rios,
2: tem olha o nome. Trombudo.
1: E os dois rios passam pela região. Então eles resolveram, então a cidade vai ser, tá no centro disso, vai ser Trombudo Central.
2: Que Eu não sei nem falar o que é.
1: E os habitantes, todos da cidade, são descendentes de alemães e italianos. As culturas mais predominantes na cidade vêm deles aí, dos alemães e dos italianos. Inclusive, a arquitetura das casas lembra vilarejos europeus. Bonitos, são casas bonitas mesmo. E quero saber, Flávio Henrique, quem nasce em Trombudo Central é o quê?
2: Trombudense. Isso.
1: Não tem o N, não. Trombudense. Isso. Parabéns para a cidade de Trombudo Central. Nunca ouvi falar, cara.
2: Trombudo é quem fica de tromba, né? Fica com a cara fechada, né? Agora a cidade chamada Trombudo Central é demais, né?
1: É demais. Flávio Henrique, agora me conta, 14 horas, 12 minutinhos, o que temos aí para os ouvintes hoje?
2: Hoje temos ingressos para o espetáculo Eu Quero Ser Uma Locomotiva, da Companhia Perro Lunar. Últimas exibições, né? Últimas sessões, último final de semana. E hoje estamos sorteando ingressos para domingo, tá? Eles ficam em cartaz ainda de sexta, segunda-feira, às 8 da noite. Sorteando ingressos para domingo, 8 da noite, Centro Cultural Banco do Brasil, na Praça da Liberdade. A Perro Lunar foi fundada pelo casal Neise Neves e Léo Quintão, e esse espetáculo tem direção da galpônica Lídia Delpicchia. Também temos ingressos aí para a criançada para o musical Branca de Neve, da Cintilante Produções, neste sábado, 4 da tarde, Teatro do Minas Tênis Clube, Rua da Bahia, número 2244, em Lourdes, um clássico aí da Disney, revisitado pela Cintilante Produções aqui de BH. Ixi, entrou um gato aí.
1: Mas tem gato na área. Tem. Que gato é esse, Tem?
2: Tem gato na tuba, né?
1: Olha, gatinho. Acho que pelo miau dele, ele é pequenininho. É gatinho.
2: Hoje tem o projeto Quarta Livre, com o show do Tom Zé, fazendo show de 90 anos, né? Comemorando 90 anos de idade. Apresentação única. Os ingressos são gratuitos, mas já se esgotaram. Então, uma das últimas chances de você ir é ganhando aqui no bazar, né? Volto a repetir, Os ingressos não foram vendidos, eles foram distribuídos, mas já foram esgotados. Então é hoje, tá, Tom Zé?
1: Tom Zé, seja bem-vindo. A gente tentou falar com ele, mas a produção... 90 anos, né, gente?
2: Não dá, ele só ia receber lá no local.
1: Aí ele falou que pediu desculpa.
2: A partir das 7 da noite, lá na Autêntica, Rua Álvares Maciel, 312, bairro de Santa Efigênia.
1: E o bacana do Tom Zé, eu vi ontem uma notícia, uma matéria, ele tá... nesse show, só gente jovem.
2: Só gente jovem.
1: Tá certíssimo, né? Que carrega a bateria dele. Que ele tem uma energia de jovem, cara. A cabeça dele é de 20 anos.
2: Tem que ser os netos. Nem os filhos dá conta. Tem que ser os netos pra dar conta.
1: Bisnetos, né? Porque o cara tem 90, né?
2: Deve ser.
1: Meu amigo querido. Eu postei uma foto dele, eu e Pacífico. Tá aí no meu Instagram, no meu Facebook. Se você quiser vê-la, entre lá. Só é colocar Tutti Maravilha. Tutti com 3 T's. Pronto, falei.
2: E também temos ingressos para o espetáculo Remix, da companhia de dança Débora Coker, sábado, só que é no outro sábado, tá? Sábado, dia 1º de agosto, tá? Na outra semana, inclusive, só tem ingresso para essa sessão. As outras sessões vai se apresentar sexta-noite, sábado de noite, domingo, tá tudo esgotado. Tem ingresso só para essa sessão extra, que é no sábado, 4h30 da tarde, Grande Teatro do Sesc Paládio, Rua Rio de Janeiro, 1046, no centro. Nós temos um par de ingressos e a Débora Coker é a nossa entrevistada de hoje, tá bom? Você que for participar da Pesquisa Maravilha, já indique qual é o brinde da sua preferência, tá bom?
1: E
2: é
1: semana que vem, né,
2: professor? É semana que vem, o espetáculo. Dia 30 de agosto.
1: A gente conversa com ela às 3h30 da tarde.
2: Isso.
1: A gente conversa com Débora Coker aqui no Bazar. Eba! Então, para concorrer a tudo isso, basta mandar seu nome completo para o nosso zap 982-99-1282, respondendo a perguntinha de hoje. A pergunta de hoje é a seguinte, Flávio Henrique, você é o primeiro a responder. Quarta-feira que vem, dia 29, daqui uma semana, a gente completa 39 anos do programa Bazar Maravilha. Obrigado você pela audiência. E aí nós vamos receber aqui no estúdio dois convidados. Eu quero saber se os ouvintes têm ideia quem são eles. Vou dar uma dica, tá? Única dica que vou dar. São dois homens, não vou dar mais uma. Um deles é muito conhecido, Pronto, falei. Não vou, me pergunte mais nada. Quero ver o que, que os ouvintes estão pensando. E vai ser comemoração do nosso aniversário de 39 anos. Quarta-feira, esses dois homens vão estar aqui no estúdio comigo, ao vivo, fazendo o programa, contando histórias. E eu te garanto que você vai gostar, tá? Vai ser bom demais. Então chuta aí. Quem, Flávio não pode porque ele sabe quem, quais são
2: eu
1: os
2: vou gostos. Dar uma dica assim.
1: Nós não, não dá nenhuma, não.
2: Nós tentamos, mas não é ele.
1: Se
2: ele
1: você falar algum... uma música, ninguém sabe.
2: Nós tentamos Michel Teló, mas assim, mas ele não pode, ele tá com a agência lotada.
1: Menino, é óbvio, Michel Teló, seu amigo.
2: Ia ser muito legal a presença dele aqui no estúdio, que tem tudo a ver a música dele com a música que a gente toca aqui, assim,
1: ele canta aqui.
2: É uma identificação intrínseca, entendeu?
1: Eu achei que o Michel Teló era só garoto de propaganda. Porque ontem entrou propaganda nova com ele, de banco.
2: De banco,
1: ele
2: né?
1: faz propaganda de tudo,
2: O povo faz propaganda de tudo, né?
1: E ele não canta, não?
2: Nas horas vagas.
1: Ah, nas horas
2: nas
1: vagas.
2: Nas horas vagabundas, como diria o
1: quando
2: outro.
1: Quando estacionamento tem hora vaga.
2: Isso, é. Quando o estacionamento tá cheio, entendeu?
1: Você acredita que ontem entrou um comercial novo com ele aí?
2: O povo...
1: Cada hora ele faz
2: o povo
1: um comercial.
2: Só quer saber de fazer comercial aí.
1: Perfeito. Não é Michel Teló, tá, gente? Bom. E você aí que tá nos ouvindo, responda no nosso zap 982-99-1282 quais são os dois homens que nós vamos receber no dia 29, que é a data do nosso aniversário, ok? Combinado? Flávio Henrique, um registro, virou estrela, Lu Barretão, Luiz Carlos Barreto, um dos pais do cinema novo no Brasil, produtor, cineasta, tive o prazer de entrevistá-lo várias vezes, ele e Lucy, era um casal, cara, né? Uhum. A Lucy e ele, a esposa dele, e que deram uma força pro cinema brasileiro, inclusive levar o cinema brasileiro para fora do Brasil, ele foi um dos primeiros.
2: É, produziram trocentos filmes aí, né?
1: Muitos, né? Bye Bye Brasil, produção dele, Dona Flor e Seus Dois Maridos, com Sônia,
2: o próprio Cinema Novo também.
1: Cinema Novo, vários. Era fotógrafo também, jornalista. Papo bom que ele tinha. A última vez que a gente se encontrou foi em Ouro Preto, quando eu fui apresentar a mostra de cinema de Ouro Preto e fazer o programa de lá. E aí ele foi homenageado, ele e a Lucy. E a gente se encontrou, jantamos juntos. E era um cara bonaço, sabe? Assim, do bem mesmo, maravilhoso. Um abraço para toda a família e para os fãs do Barretão. A gente chamava ele de Barretão, Luiz Carlos Barreto, né? O nome dele, cearense, cearense dos bons, tá? Morreu aos 98 anos. Descansou. Uhum. E fez muito pelo cinema brasileiro. Uhum. Salve, salve, Luiz Carlos Barreto. Flávio Henrique, na área cultural, o que está acontecendo bacana aí para nós? 14 horas e 19 minutinhos.
2: Hoje, para ouvidos de fino trato, tem o show do Juarez Moreira Trio.
1: Oba.
2: Acompanhado pelo Kiko Mitre no baixo, o André Limão Queiroz na batera, lá no Clube de Jazz do Café com Letras, a partir das 8 da noite. O Clube de Jazz do Café com Letras, o Antônio de Albuquerque, 42, na Savassi. Também está estreando nesse final de semana o espetáculo Transtorno de Saturno. E não sei dizer se é fofoca do povo. O Didi, o Renato Aragão, falava: quando o povo fala, ou foi, ou é, ou será. Me falaram que Saturno tá transtornado até a última gota, que ele foi penhorar os anéis dele ali na Rua Carijós.
1: É que ele usa anéis, ele tem um anel.
2: Não, quando ele comprou, disseram que era 24 quilotes, o cara falou que não vale nem 10. Assim, então tá transtornado Saturno, diz que ninguém tá aguentando, sabe? Mas diz que tá, mas não tá fácil pra ninguém. Diz que o Urano tá injuriado com o trânsito aqui de BH, também não tá aguentando. Netuno quer morar na roça. E Plutão, coitado, esse é o mais ressentido, que tem uns 20 anos que falaram que ele não é planeta, né? Diz que até hoje não saiu da sessão de análise, que ele não... Ó, o cara fez vestibular, começou,
1: coitado,
2: a trabalhar.
1: Gente,
2: achei que uns 10 astrônomos falaram: não, você não é mais planeta, não.
1: Ainda bem que existe água, terra...
2: Não, mas Plutão é o que tá mais ressentido aí. Até hoje.
1: Não resolveu.
2: Não superou, entendeu?
1: Não superou.
2: Tem que superar, né?
1: Essas coisas...
2: Você não é planeta, fazer o quê, né? Tem coisa pior na vida, não tem, não? Vamos agora falando sério. O espetáculo Transtorno de Saturno. O espetáculo Transtorno de Saturno é um espetáculo de dança do Jean Fonseca e do Samuel Carvalho. Eles entram em cartaz agora nesse final de semana. É um espetáculo de dança contemporânea e de dança teatro com elementos do cinema e da ficção científica. Tá, eles estreiam na FUNARTE, sábado e domingo. FUNARTE agora. Sexta e sábado.
1: Acabei de descobrir uma pinta nova na minha perna.
2: Isso
1: aqui.
2: Acontece pintinha. De vez em quando também.
1: Não fica igual, eu e Angélica.
2: Não fica igual Plutão, não, tá bom? É sexta agora, 7:30, sábado às 7:30, lá na FUNARTE, Rua Januária, 68, no centro. Os ingressos são gratuitos. Deixa eu ver.
1: Tira uma hora antes?
2: Você pode tirar na bilheteria lá da FUNARTE, tá bom? Não precisa nem tirar com antecedência, beleza. Não. Outro festival é o do Galpão Cine Horto, é a 8ª mostra de monólogos, com novos espetáculos de artistas em formação e uma montagem convidada. A partir do dia 23, amanhã, né? Hoje é dia 22, é isso? Dia 23 até dia 26 de julho, então de quarta a domingo, lá no Teatro Wanda Fernandes. 4 noites aí dedicadas ao teatro solo, né? O Teatro Wanda Fernandes é o teatro lá do Galpão Cine Horto, Rua Pitangui, 3613, no Horto. Os ingressos estão à venda no simpla.com.br ou então na bilheteria do próprio Galpão Cine Horto, R$30 a inteira, tá? Então, e são recém-formados, né? Alunos ou recém-formados aí, atores e atrizes do curso livre do Galpão Cine Horto, também da Cefart e do Senai, tá? São 500 formadores de atores
1: combinar,
2: e atrizes.
1: Vamos combinar, né, Flávio Henrique? Se existe um grupo de teatro que é generoso, que sempre faz esse trabalho...
2: É o Galpão.
1: Verdade. Beijo, Galpônicos. Pronto. Valeu, tá?
2: Vou lá consolar.
1: Vai com Saturno. Vai lá, liga
2: pro Saturno.
1: Saturno,
2: que ele tá...
1: Fala com ele, de noite eu ligo pra ele.
2: Tá transtornado, tá bom?
1: Você fala com ele, conforme a lua, eu posso ligar pra ele hoje à noite.
2: Tá bom.
1: Tá bom, combinado?
2: E quando você liga, você fica muito no telefone, então ele que se prepare.
1: Valeu, Flávio Henrique, obrigado. E agora, chegando, musicalmente, abrindo as portas do bazar, chegando por aqui, Zizi Posse, querendo um samba feito só pra ela. Eu também quero, tá? E sabe o que mais ela disse? Ela disse que vai cantar só pra chatear. Tá entendendo? Então vamos ouvi-la. Zizi Posse.

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0: Só pra chatear, tá entendendo? Zizi Posse fez aí do Príncipe Pretinho, só pra chatear. E antes ela fez do Haroldo Barbosa e do Jané de Almeida, Eu Quero um Samba, abrindo as portas do bazar nesse 22 de julho de 2026. E olha só, eu comentei aqui algumas frases que somente nós brasileiros entendemos, tipo, a porta dormiu aberta, eu fiquei preso do lado de fora, a luz dormiu acesa e por aí vai. Aí nosso ouvinte aqui pulou, vai chegando aqui, gente, vai pulando. Quer ver, ouvinte aqui falando, Tuti, voltando às frases que você falou no início, você soltou uma frase falando com o Flávio. A frase é, olha o que ela disse. Não se olha, se escuta, kkk. É o Marcelo do bairro Ermelinda. Ô Marcelo, obrigado, gostei. É a mesma outra frase, né? Eu usei ela aqui na boa, né? Olha o que ela disse. Não é olha, né? Escuta o que ela disse, é o certo, né? Mas são essas frases que nós, só nós brasileiros, entendemos. E a perguntinha de hoje é o seguinte: dia 29, daqui uma semana, quarta-feira que vem, é o nosso aniversário desse programa de rádio que eu criei e apresento há 38 anos. Vamos completar 39 anos quarta-feira que vem, e para comemorar nós vamos receber dois homens que gostamos muito, muito, muito, muito. Eu quero que você chute aí quem que você acha que é, quais são esses dois homens que nós vamos receber no dia do nosso aniversário, dia 29. Escreva aí o nome deles no nosso zap 98299-1282. Vou repetir: 98299-1282. Se estiver fora de BH, coloque 31 na frente e coloque seu nome completo para concorrer os ingressos de hoje. Temos aqui ingressos das últimas apresentações do espetáculo Eu Quero Ser Uma Locomotiva, no CCBB. Temos para o musical Branca de Neve, lá no Teatro do Minas Tênis Clube. Temos para o espetáculo Remix, que é da Débora Coker, que conversa com a gente hoje. O espetáculo é semana que vem no Teatro Sesc Paládio. Temos também para o projeto Quarta Livre com Tom Zé, hoje na Autêntica. Os ingressos estão esgotados lá na Autêntica, mas aqui no Bazar você concorre a dois ingressos para o show do Tom Zé. Inclusive, quando você escrever aí a resposta da perguntinha de hoje, pode escolher o ingresso que você quer. Diga, quero ingresso para isso, para aquilo, ok? 14 horas 31 minutinhos, vamos para um pequeno intervalo e eu volto já.
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0: E agora vamos saber, através de um recadinho que vamos receber do Máximo Soalheiro, ceramista, amigo querido. Ele tem um espetáculo, gente, que é, na verdade, uma experiência sonora. E uma experiência inédita, tá? Porque ele é ceramista e aí ele acredita que a cerâmica, além de estar nas artes visuais e percussão, pode ser também um instrumento, uma linguagem, uma matéria sonora. E aí ele criou cerâmicas que fazem música, cara. Claro, com os músicos tocando essa cerâmica. E esse espetáculo, ele já estreou o ano passado, fez temporada em São Paulo e agora se apresenta sábado e domingo aqui em BH, no Teatro SESI Minas. Vamos ouvir o recado do Máximo Soalheiro. Fala, Máximo!
7: Tuts, querido, boa tarde para você e para o público maravilhoso do seu programa. Tem tempo que eu não te vejo, né? Ao vivo. Meu nome é Máximo Soalheiro, eu faço cerâmica há muitos anos e estou com um trabalho mais recente que é a união da cerâmica e da música, que são duas grandes paixões da minha vida, né? O Concerto Mineral reúne 103 peças de cerâmica, sendo 96 peças harmônicas e 7 peças de percussão. Além da cerâmica, a gente tem um piano, clarone, clarineta, eletrônicos, contrabaixo e voz. E reúne um grupo incrível de músicos: Camila Rocha, Davi Fonseca, João Paulo Drummond, Juliana Perdigão, Christoph Silva, Leandro César, Yuri Velasco, e tem a direção e participação como músico do Pedro Durães. O repertório é bem variado, temos Hermeto Pascoal, Bjork, Ari Barroso e algumas novidades. Milton Nascimento, por exemplo, na voz da nossa convidada para a temporada, que é a Loreta Colucci. Temos Caetano Veloso e mais algumas outras músicas que traz uma diferença grande do espetáculo anterior. Os ingressos estão no Simpla. Vai ser um prazer enorme receber todos vocês lá e espalhem a palavra aí pra gente. Beijo, Tuti, beijo pra todo mundo. Encontramos no SESI Minas. Muito obrigado.
0: Beijo para você, Máximo Soalheiro. Olha, lá em casa você entra, tem várias peças dele, tá? Que eu amo, conheço o Máximo há anos. Eu tenho, inclusive, na minha sala, na mesa central, tem uma peça dele maravilhosa. E ele tá com esse trabalho lindo. A paixão dele é a cerâmica, é a música. E aí ele criou esse espetáculo, que é o Concerto Mineral. Eles vão se apresentar sábado às 8 da noite, domingo às 7 da noite, no Teatro SESI Minas, ali na Rua Padre Marinho, 60. Você pode garantir o ingresso agora na bilheteria do teatro ou pelo Simpla, com Y, simpla.com.br. O nome do espetáculo é Concerto Mineral. E ele falou o nome aí de todos os músicos que vão participar, e aqui no release eu procurei, não tem o nome de todos, só tem do Pedro Durães, que é a direção musical. Mas eu vi ele falando da minha querida Juju Balagandã, Juliana Perdigão, que saudade de você, Ju. E Juliana tá no espetáculo, tá? É sábado e domingo, repetindo, sábado às 8, domingo às 7 da noite, Teatro SESI Minas, Rua Padre Marinho, 60. Garanta o ingresso agora e você vai assistir um espetáculo musical que você nunca assistiu na sua vida. São cerâmicas fazendo música. É maravilhoso, é o Concerto Mineral. Valeu, Márcio Soalheiro, pelo recado. Beijo aí pra você. Saudade, saudade. Dá um beijo de Juju e todos os músicos, por favor. E agora, ô Juju Tentem, eu queria dois pianistas. Pode ser ou tá difícil? Sem gelo, natural, dois pianistas maravilhosos, mineiros. Um deles, Túlio Mourão. Pode ser? Túlio Mourão, primeiro. O segundo, outro mineiro, Rafa Castro, pode ser? O Rafa, para quem não se lembra, ele foi ganhador do prêmio, né? Do prêmio BDMG, de jovem instrumentista. E ele vive hoje em São Paulo. Ele é pianista, compositor, cantor maravilhoso. E ele fica aí passeando entre o jazz e a MPB. E ele e Túlio Mourão têm um trabalho lindo, um disco lindo. Ele tocando piano, Túlio também no piano. E é lindo, lindo, lindo. Eu programei duas faixas desse disco. A primeira música é do Caetano, a segunda é do Tom, do Vinícius e do Caymmi. Então vamos ouvir dois pianistas maravilhosos, Túlio Mourão e Rafa Castro.

Que maravilha! Bravo! Bravo! Dois pianistas, Túlio Mourão e o Rafa Castro, fizeram aí Só Danço Samba e Maracangalha. Músicas do Tom, do Vinícius e do Caymmi. E antes, eles fizeram, Túlio Mourão e o Rafa Castro, fizeram do Caetano, Como Dois e Dois. E a gaita, nessa gravação, é do Túlio. Túlio Mourão toca piano e gaita também aí nessa gravação. Beijos aí para o Túlio Mourão, para o Rafa Castro. O Rafa é mineiro também, mas vive hoje radicado em São Paulo, e ele foi um dos premiados aí com o prêmio BDMG Jovem Instrumentista anos atrás, e agora vive em São Paulo. E além de pianista, ele é compositor e cantor também. E esse trabalho, esse disco, esse álbum reunindo o Túlio Mourão, pianista nosso maravilhoso, que acompanhou Milton Nascimento durante anos, esse álbum é maravilhoso, tá? Túlio Mourão e Rafa Castro. O título é Teias. Vale a pena ouvir. Vale a pena não. Vale a galinha inteira. E agora você vai ouvir músicas de festival. A primeira é do segundo festival de música popular brasileira da TV Record de 1966. E a outra é do terceiro Festival de Música Popular Brasileira da TV Record de 1967. Solta aí, Tem, por favor.

0: Uau, que maravilha! Edu Lobo, Marília Medalha fizeram um ponteio, que é do Edu e do Capinã, e venceu o terceiro Festival da Música Popular Brasileira da TV Record, isso em 1967. E no ano anterior, Jair Rodrigues e os trios Maraiá e o Trio Novo fizeram do Geraldo Vandré e do Theo Disparada e ficaram em primeiro lugar também. Também foram os vencedores do segundo Festival da Música Popular Brasileira da TV Record em 1966. E cara, esses festivais, eu que vivi na pele esses festivais, parecia jogo de Galo e Cruzeiro, parecia jogo Fla-Flu, cara. Torcidas, todo mundo gritando, o Brasil parava. E o interessante que era um festival por ano. E depois surgiram outros festivais. De outras empresas, a própria Globo criou o festival, aí surgiu também o Festival Internacional da Canção, e foi onde, né, os grandes aí que temos hoje na nossa música popular brasileira nasceram durante esses festivais. Mas a maravilha também é a história da música brasileira. 15 horas no prego. Vamos para o pequeno intervalo e voltamos já, já.
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0: 15 horas no prego.
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0: Você tá ligado no Bazar Maravilha, programa de rádio que eu criei e apresento há 38 anos, faltando uma semaninha para 39 anos. Semana que vem, na quarta-feira, dia 29, a gente comemora 39 anos que eu estou aqui diariamente, de segunda a sexta, de 2 às 4 da tarde. Muito obrigado você pela audiência. E a perguntinha de hoje é: nós vamos receber dois convidados na próxima quarta-feira, no aniversário do programa. Quero saber se você adivinha quem são eles. Dois homens que a gente gosta muito. Chuta aí, responda aí no nosso zap 98299-1282. E aí, coloque seu nome completo para você concorrer aos ingressos que estamos sorteando hoje para o espetáculo Eu Quero Ser Uma Locomotiva, para o musical Branca de Neve, para o espetáculo Remix da companhia de dança Débora Coker e também para hoje à noite, show de Tom Zé na Autêntica. Pode escolher o ingresso, inclusive, tá bom? Sorteio o resultado finalzinho do programa por volta das 16h. E agora a hora sagrada do programa, a hora da baixinha. Todos os dias colocamos no ar duas gravações com ela e oferecemos para aniversariantes. E hoje eu ofereço para um querido, querido amigo, profissional de categoria, maravilhoso. Estou falando de Paulo Pederneiras. Paulo Pederneiras, um beijo para você. Você do Grupo Corpo está aniversariando hoje. Parabéns, Paulo Pederneiras. E hoje também aniversário de um compositor que virou estrela em 2019. O nome dele é Elton Medeiros. Se estivesse aqui, estaria aniversariando hoje. E a comadre gravou ele num pupurri que ela fez com Jair Rodrigues. E aí eu programei, combinado? Então vai para o Elton Medeiros, vai para o Paulo Pederneiras. Duas gravações, a primeira com Jair Rodrigues, com ela.
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Ela fez aí Casa no Campo, do Tavito, do Zé Rodrigues, e antes ela fez um pupurri com Jair Rodrigues, O Morro Não Tem Vez, do Tom e Vinícius, Esse Mundo é Meu, do Sérgio Ricardo Rui Guerra, Feio Não é Bonito, do Carlos Lira e do Guarnieri, Samba do Carioca, do Lira e do Vinícius, Esse Mundo é Meu, do Sérgio Ricardo e Rui Guerra, A Felicidade, do Tom e Vinícius, Samba do Negro, do Roberto Correia e Silvio Som, Vou Andar por Aí, do Newton Chaves, e O Sol Nascerá, ou A Sorrir, que é do Cartola e do Elton Medeiros, que é o aniversariante do dia. E fez também Diz Que Fui Por Aí, do Zequete Hortêncio Rocha, Acender as Velas, do Zequete, e A Voz do Morro, também do Zequete. Impressionante, né, como ela e Jair, eles gravaram 3 discos, né? O disco vendia mais que pipoca em porta de circo, cara, e foram os primeiros a fazer isso, né? Pegar pedaços de música, criar um pupurri maravilhoso, e era um sucesso. E ela fez também Casa no Campo, do Tavis Zé Rodrigues, outro sucesso na carreira dela, e ofereço hoje para o Elton Medeiros, que virou estrela, vai cantar pra gente daqui um segundo, e ofereço também para o Paulo Pederneiras, do grupo Corpo de Dança. Paulo Pederneiras, parabéns pra você nessa data, querido. Beijo aí, Paulo, beijo pra todos aí, tá? E agora vamos ouvir Elton Medeiros, o aniversariante carioca, chegou aqui em 1930 e virou estrela em 2019, fez parcerias maravilhosas com Cartola, Paulinho da Viola, Zequete e outros. E vamos ouvir um samba dele, maravilhoso, em parceria com Hermínio Belo de Carvalho. E essa gravação que vamos ouvir com ele é uma produção do Paulinho da Viola. Então vamos ouvir o aniversariante Elton Medeiros.

Parabéns, Elton Medeiros. Ele fez aí pressentimento dele e do Hermínio Belo de Carvalho. E a produção dessa gravação foi de Paulinho da Viola. Salve, salve, Paulinho, Hermínio Belo de Carvalho e Elton Medeiros, que se estivesse aqui estaria aniversariando hoje. Ele virou estrela em 2019. Mas a maravilha até às 4 da tarde, 15 horas, 19 minutinhos. Vamos agora ouvir de joelho, porque você vai ouvir agora a cantora mineira Selmar, que canta e toca violão, vai ouvir o cello, e ele também toca, canta também, toca viola, o Luí Coimbra, e vai ouvir também o violeiro, toca viola caipira, conta causos, canta, Paulo Freire, numa homenagem que eles fizeram um disco lindo, lindo, em homenagem a Inezita Barroso. Vamos ouvi-los agora.

0: Esse álbum é maravilhoso, o título dele é Viola Perfumosa, e é um álbum em homenagem à cantora Inezita Barroso, com um repertório que Inezita gravou e reuniu Selmar, cantora mineira, Selmar, que está morando de novo aqui em BH. Selmar, um beijo para você, mas se não me engano, acho que ela está em turnê pelo mundo aí, cantando pelo mundo afora, e o disco reúne ela, a Selmar, o Luiz Coimbra, que faz cello e violão e voz, viola e voz, e o Paulo Freire, filhote de Roberto Freire, o psiquiatra, psicanalista, e o Paulo Freire faz voz, viola, caipira e conta causos. Esse show foi lindo. Eles fizeram esse show aqui no Teatro Minas Tênis Clube e virou disco. Eu recomendo você ouvir o disco inteirinho, que é maravilhoso. E eles fizeram aí Oi Calango E, que é do Hervé Cordovil, com participação na percussão do Marcos Suzano. E antes eles fizeram Luar do Sertão, do Catulo da Paixão Cearense e do João Pernambuco. Perguntinha de hoje, dia 29, quarta-feira, semana que vem, comemoramos 39 anos que eu estou aqui, que eu criei e apresento esse programa, e nós vamos receber dois homens, e eu quero saber se você adivinha quem são eles que vão estar aqui no dia 29 fazendo o programa comigo. Chuta aí, responda aí no nosso zap 98299-1282. 15 horas 29 minutinhos, vamos para um pequeno intervalo e voltamos conversando com a coreógrafa, bailarina maravilhosa, Débora Coker.
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0: Eba, eba, eba, tá na hora. Você tá ligado no Bazar Maravilha, esse programa de rádio. Eu criei e apresento há 38 anos. Estou aqui diariamente, ao vivo, não gosto de gravar, de segunda a sexta-feira. E nesse período, nesses 38 anos, semana que vem a gente comemora 39 anos, nesse período ela sempre participou do programa, sempre me deu a honra de falar com ela, de vê-la. Ela entrou aqui agora no Meet, já dançando e eu dançando com ela. Olha, é uma das pessoas mais iluminadas que eu conheço nesse planeta. O nome dela, Débora Coker. Débora, um beijo, boa tarde.
1: Boa tarde, que prazer, Tuti. Muito bom estar aqui.
0: Também, querida, também, viu? Você sabe que eu te persigo, te acompanho há anos, né?
1: E olha que não é fácil me perseguir, porque eu fujo.
0: Eu sei. Não, e você tem um detalhe, você é mais leve que o ar, tá? Você, com as suas coreografias, já saquei isso. Só uma pessoa que é mais leve que o ar consegue fazer o que você faz, Débora. Só você, cara. É impressionante. Parabéns, parabéns e parabéns. Companhia Débora Coker, semana que vem, gente, aqui em BH, Teatro Sesc Paládio, dias 31 de julho, 1º e 2 de agosto. Garanto seu ingresso logo, tá? Ô Débora, e você chega com remix. E aí o remix, você foi pescando coreografias de montagens do passado da companhia. E eu imagino que não tenha sido, não foi fácil, né? Como é que foi essa história?
1: É, acontece, né, Tuti? Às vezes você está num momento em que você é obrigado a olhar para dentro de você, né? E aí, para minha alegria, eu encontrei uma história, encontrei muita coisa, né? Então, eu e o João Elias, que é meu parceiro na companhia, a gente conversou muito, que era um momento pessoal meu complicado, uhum. E que seria muito bom para a gente visitar, revisitar trabalhos tão importantes na nossa história, né? Porque quando você tem uma história de, sei lá, 33 anos, a gente está agora, você vai seguindo e tem coisas que seguem com você, uhum. Tem coisas que vão ficando pelo caminho. Uhum. E todos esses trabalhos que a gente colocou e trabalhou no remix são trabalhos que são significativos, eles continuam a fazer parte da nossa experimentação, da nossa investigação, das nossas inquietações, né? Então, foi muito bom poder trabalhar novamente. São novos bailarinos, uma companhia como a nossa, uma companhia que os bailarinos, tem bailarinos que estão muito tempo, tem bailarinos mais jovens, tem bailarinos nessa companhia que tem 19 anos.
0: Uau.
1: Que não eram nascidos quando a gente fez.
0: Não era nem espermatozoide, não era nem espermatozoide.
1: Espermatozoide. não eram nem sonhados.
0: É.
1: Então, é bacana poder fazer isso pensando nessa galera jovem, né? A gente precisa de uma formação de um público jovem, né?
0: Uhum.
1: Que tá aí apaixonado, claro, pela internet, pelos games, e que tem que continuar apaixonado pelo teatro, pela dança, né? Por essa artesania, uhum, das artes, uhum, cênicas, que é o motor de...
0: Claro, agora Débora, cá para nós, a gente chegou numa fase da vida, eu principalmente estou com meus 76, 7.6 peças originais, sem a vesícula, mas tudo bem, mas eu já olho o retrovisor, porque a gente não teve tempo nem de olhar o retrovisor, a gente foi fazendo, fazendo. Então essa hora que você está fazendo agora do remix, eu imagino que e sempre a gente olhar no retrovisor, você vê uma cena que de repente na época você não via daquele jeito.
1: Isso, exatamente. É que nem, sabe, esses filmes que são fundamentais, ou essas canções que fazem parte da sua vida e você escuta novamente, mesmo que ela tá com você, tem uma hora que ela é assim, que ela tem uma potência, né? Então a gente quis viajar por essas três décadas,
0: uhum.
1: Então a gente começa, o remix começa com Paixão, que vem do Vulcão, que é o primeiro espetáculo, o espetáculo de estreia.
0: Lembro.
1: E é uma coreografia
0: importante. Isso em 94, né? 94.
1: Ela não é sobre o amor. ela é sobre a paixão,
0: uhum.
1: sobre é o descontrole, o ímpeto do apaixonado, né? Depois a gente vem com Belle, que é de 2014, que é um momento ali que eu adapto, eu entro, eu dou uma abraçada na literatura, né? Eu fiz Cão Sem Plumas, eu fiz Tatiana, fiz Belle.
0: La Belle de Jour.
1: É, adaptação de Belle de Jour. E aí a gente traz um momento que se chama Delírios, né? Então é um momento importante desse espetáculo, que é com um pano gigantesco. Então
0: Uau.
1: A gente sai da paixão e entra no Delírios. E depois a gente vai para As Meninas e os Vasos, que é de 2004,
0: uhum.
1: o espetáculo 4x4. Mentira!
0: 2002. Eu tô com a cola aqui,
1: Ah, então eu tô sem cola.
0: Então vê, essa memória tá ótima.
1: Aí a gente estava nos anos 90, a gente foi para 2014, e aí a gente volta para 2002. E depois a gente traz Gravidade e Roda, que é do Rota,
0: uhum.
1: espetáculo de 97, que é muito importante na busca, na investigação da física do movimento, na geometria do movimento, em conceitos da dança contemporânea tão importantes.
0: Uhum.
1: E aí eles estão aí, vivos,
0: que maravilha.
1: Com a roda da vida, né?
0: Com certeza. Agora, Débora Koch, curiosidade, como que nasce um espetáculo da Companhia de Dança Débora Koch? Qual que é o start? É um pensamento seu que você fala, vou transformar isso num roteiro, chamar 19 bailarinos, 16, 15, que vão rodar com um cenário. Como é que nasce um espetáculo de Débora Koch?
1: Olha, esse espetáculo nasceu, o remix nasce desse momento pessoal difícil. Mas, por exemplo, Cura.
0: Uhum.
1: Cura é um espetáculo que fala sobre a cura do que não tem cura. Esse é um espetáculo que nasce de uma necessidade minha, muito forte, de afirmar que a cura existe. Mesmo quando eu estou escutando há anos que a cura do meu neto não existia, né?
0: Uhum.
1: não existe uma doença rara, uma doença sem cura e tal. E eu fui descobrindo que existe a cura, porque a cura tem que existir. Se ela não existe no plano físico, ela existe no emocional, no intelectual, no espiritual. Então eu fui, por exemplo, cura, eu parti disso. E aí fui buscar uma ponte entre a fé e a ciência,
0: uhum.
1: eu fui buscar culturas, religiões que abordavam a questão da fé e a questão da cura. Então, cada espetáculo, Tucci, ele normalmente é motivado por alguma coisa que eu estou
0: vivendo,
1: precisando,
0: ou precisa pôr para fora.
1: E precisando dizer, afirmar, gritar.
0: Uhum, entendi.
1: Gritar, às vezes até o cura tem um momento do silêncio.
0: Que é um grito também.
1: O silêncio também cura.
0: Claro.
1: E grito também.
0: E me lembrei, sabe de quem? Agora, nossa querida Ritoca, que eu chamava ela de Ritoca, Rita Lee. E ela ainda falava: todo remédio tem contraindicação. Entendeu? Me lembrei também. Ela falava isso, né? Agora.
1: A Rita é uma pessoa que. Sabia muito isso, né? O valor da vida. A vida tem um valor inesgotável. Não importa se é 16 anos, 20 anos, 70, 95. Importa da maneira que você experimenta,
0: claro,
1: essa existência, né?
0: Claro.
1: E eu arrisco dizer que ela continua, hein?
0: Eu também arrisco, também. Outro dia eu falei com o Roberto isso. Falei, ela continua, tá? Pra mim ela não foi embora, não. Continua,
1: sim,
0: aí,
1: sim,
0: me dando toques, sabe? Assim, no silêncio,
1: sim,
0: ouço Rita falando alguma coisa. Ô Débora, você faz um trabalho, Débora Koch. Vou te falar a verdade, que eu fiquei pensando. Você encanta a gente. Sabe o encantar? Voltar a ser criança, ficar de boca aberta, suspirar assim, falar, gente, olha, ele não caiu, ele fez isso, ele voou, ele esticou o braço de uma forma que eu nunca vi ninguém fazendo. Você faz isso, Débora, isso é de uma importância, isso é maravilhoso, a gente só quer te agradecer, sempre.
1: Ah, e legal você falar isso, porque a roda, pra mim, ela é inspirada nos parques de diversões, né?
0: Uhum.
1: Nessa nessa roda gigante que todo mundo tem ali a memória dela em algum momento na vida.
0: Com né? certeza.
1: É uma saudade de ser criança, uma... e é a roda da vida, né? Esse ciclo que continua sempre, que está sendo sempre revivido de alguma maneira. Então, tem a valsa junto com a roda, e a minha ideia é essa mesmo, que esse segundo ato ele tenha essa leveza, com a gravidade, com a roda, que a plateia possa dar uma suspendida, sabe?
0: Uhum, claro.
1: E ficar mais leve mesmo.
0: Agora, Débora, a gente não faz nada sozinho, você sabe isso mais do que eu, e você tem uma equipe, o gringo, cara, só de ter o gringo ali, né, de todas as montagens, ele, né?
1: Sim, tem Gringo Cardia, né? Tem o Berna Cepas na música.
0: Berna na música.
1: Aí a Mia Reis, que é a figurinista desse espetáculo, porque todos os figurinos são dela, e a Cláudia, que é uma pessoa cop, que vem trabalhando com a companhia, ela deu uma ajeitada nesses figurinos que tem, são históricos, uhum, são dos anos 90, uhum, né? Uhum. A gente tem do ano 2000, e estão todos ali vivos, né? E... quem mais? Luz do Jorginho de Carvalho.
0: Jorginho de Carvalho, com a adaptação de Eduardo Rangel, não é isso? A iluminação.
1: Isso.
0: Não, vamos falar todos para não dar ciúme gay. Vamos falar todos,
1: isso,
0: tá?
1: Isso.
0: Você é criação e direção.
1: João Elias, isso.
0: O João Elias, direção executiva e dramaturgia, não é isso?
1: Isso.
0: O Berna Cepas na direção de arte. O Gringo Cardia, figurino.
1: Não, da música.
0: Ah, na música, direção musical, direção de arte. O Gringo Cardia. Isso. Dá um beijo nele, tá? Que eu amo.
1: Tá,
0: figurinos da Cláudia Kopik, que supervisão de figurinos, e Amê Reis, criação original, Samuel Cisnaski, criação original também, e o desenho de luz do Jorginho de Carvalho, com adaptação agora do Eduardo Rangel. Isso sem falar das 800 pessoas nos bastidores, né?
1: É muita gente trabalhando, fazendo. Essa é uma produção, o João fala que é uma produção das mais complicadas, né? Porque a gente escolheu momentos que significativos para a gente, mas que demandam esses cenários gigantescos do gringo, né? A gente tem
0: toneladas, de equipamentos.
1: A gente tem a montanha da paixão, a gente, uhum, tem esse pano, a cortina gigante do Delírios, a gente tem uns 90 vasos.
0: 90 vasos!
1: 90
0: que sobem e descem.
1: Que sobem, descem, presos por esses magnetos.
0: Curiosidade, você foi na fábrica e virou pro dono da fábrica dos vasos e falou, eu quero 90 vasos? Foi assim? Como é que foi?
1: Não, isso é porcelana pintado um
0: Meu
1: a um.
0: Deus!
1: À mão! Isso é Gringo Cardia ali, desenhando, pintando,
0: uau,
1: cada vaso. E os bailarinos têm que ter uma habilidade absurda, porque os vasos são colocados com uma distância de um metro, tanto, uhum, no comprimento quanto na largura. Então é um tabuleiro, assim. Eu sempre brinco que os vasos é como se fosse a parede,
0: uhum,
1: invertida. Porque
0: pode
1: é o
0: crer.
1: Risco da delicadeza.
0: É o risco da delicadeza, exatamente. Esse espetáculo é belíssimo, gente. Olha, é imperdível, tá? Débora Coca em Belo Horizonte, é semana que vem, galera. Semana que vem, 31 de julho, 1º e 2 de agosto, lá no Teatro Sesc Paládio. Ô Débora, 16 bailarinos, não é isso, em cena?
1: Isso, 16 bailarinos dançando esse desafio. Porque não é fácil ter que entrar dentro da roda, ter que entender a gravidade, essa suspensão,
0: uhum,
1: né, esse estado, uhum, de desequilíbrio, e dançar nesse espaço tão restrito, relaxado, com
0: maior leveza,
1: com fluência.
0: Com fluência. Isso é impressionante, esse trabalho seu olha, você é uma pessoa a ser estudada, tá?
1: O Barretão.
0: Barretão, foi embora, nosso amigo.
1: O Barretão sempre falava pra mim isso: você tem que ser estudada. Falava essa
0: frase. Olha mesmo, olha. Pode crer, adorava aquele Barretão e Luci, sempre vinham aqui no programa, maravilhosa. Ô, Débora, faça o convite agora, quem tá nos ouvindo aqui agora, pra assisti-la semana que vem.
1: Eu não posso deixar de agradecer a parceria da Vale, da Petrobras,
0: uhum,
1: que é super importante, Tuti.
0: Claro,
1: tá com a gente
0: claro.
1: Aí. E convido todo, todos os mineiros, que eu
0: eba,
1: adoro.
0: Eba.
1: A melhor cachaça do Brasil. Convido todos. Ai, que saudade de uma cachaça. Eu convido todos. Faz tempo que eu não bebo uma cachaça. Eu convido todos a virem assistir o remix. Vou ler aqui a minha colinha. Sesc Paládio, 31 de julho, às 8h30 da noite. 1 de agosto. Ih, tem duas sessões, caramba. 4h30 e às 8h30.
0: Ah, tem 4h30 também. Abriu mais uma.
1: Abriu mais uma. Convido todos, venham. Vocês têm. Vocês são uma terra abastecida de dança, que eu sei.
0: Aqui...
1: Mas não deixem de vir assistir a gente.
0: Não, claro, Débora Koch. E Débora, lembrando que os ingressos, gente, na bilheteria do Sesc Paládio ou no Simpla, com Y, simpla.com.br. Débora, que prazer te ver, falar com você. Gente, ela já entrou aqui no Meet, já dançando e eu também dançando com ela.
1: Ó, e começa o espetáculo com uma colagem de canções românticas radiofônicas, assim, que tocam no rádio, dessa que rasga o peito, assim. Então você já começa.
0: Eba,
1: a galera
0: eba.
1: Fala, gente, a gente já começa chorando esse espetáculo.
0: Ô, Débora, que maravilha. Débora, eu sempre digo, e tento fazer isso no meu trabalho: o riso é reza. E a música cura. A dança, principalmente, cura. É isso, tá? Pronto, falei. Um beijo enorme pra você. Adorei te ver. Dá um beijo em toda a companhia. Dá um beijo em toda
1: a
0: companhia.
1: Adorei.
0: Vou
1: adorei.
0: Lá te ver, tá? Vou lá te ver. Você vai ficar a temporada toda aqui? Fica, né?
1: Fico aí.
0: Ok, então tá. Te vejo, tá? Beijo.
1: Grandão.
0: Valeu, beijão, Débora Koch.
1: Querido.
0: Beijo. Gente, é Teatro Sesc Paládio, ali na Rio de Janeiro, com Augusto de Lima. Semana que vem, dias 31 de julho, 1º e 2 de agosto, sexta e sábado, às 8h30 da noite, domingo, às 18 horas. Falei certinho? Falei, né, Débora? Beijo grande, valeu.
1: Beijo grande.
0: E vamos ouvir agora uma faixa do novo álbum da Daúde, aquela baiana arretada. Solta aí, Tentém, por favor.

Adivinha de quem que é essa música? Dou-lhe uma, dou-lhe duas, dou-lhe três. Adivinhou de quem é essa música? Aguinaldo Timóteo. A música é dele. Ouvimos a baiana Daúd. Ela acaba de lançar um álbum com a Lia de Itamaracá. E ela fez aí Galeria do Amor, que é uma das faixas do novo disco da Daúd. Baiana Daúd. E a música é do Aguinaldo Timóteo. E agora vamos ouvir um momento único. Descobriram uma gravação.

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0: Obrigada.
1: Vocês estão tão quietos? Por quê? Estão gostando muito?
2: A gente está quase infartando.
1: Quase o quê?
2: Infartando.
1: Infartando? Não. Nossa, pelo amor de Deus, não digo nada disso. O meu canto não é para isso, o meu canto é para relaxar, para levar alegria, paz, informação, tranquilidade, luz, principalmente luz, para todas as pessoas. É verdade. Espero que a minha voz, através do meu canto, acompanhada por esse grande violonista Luiz Meira, possa tornar o mundo um pouco melhor, né? Com mais justiça social, mais paz, mais, enfim, mais justiça. Justiça em todos os sentidos. Alguém falou o quê que tá rindo aí?

0: Espera aí, todo mundo calado, só ela vai falar. Diga aí. Você quer um pagode? Eu não sou pagodeira. Hã? Menos pagode? Mas pagode é legal. Zeca Pagodinho é um barato. Adoro ele. Né? Tem uns pagodeiros que são bacana, tem outros que não. Tem uns roqueiros que são bacana, tem outros que não. Tem uns, tem tudo, em tudo tem tudo bom e tudo ruim, né? É isso aí. Mas eu vou cantar uma música que foi um sucesso popular muito grande. Faz tempo que eu não canto ela. E vocês vão até me ajudar. Será que vocês lembram da letra ainda? Será que vocês ouvem ainda isso em casa?
1: Ô Gal, você canta depois que não vai dar tempo agora, tá? Esse disco é maravilhoso, descobrir essa gravação desse show que ela fez em Salvador, no Teatro Castro Alves, em maio de 2003, acompanhada pelo violonista Luiz Meira. E a voz dela, que a comadre falava, é um canarinho, né? Maravilhosa, né? Fechando as portas do bazar. Quem ganhou ingressos para o espetáculo Eu Quero Ser Uma Locomotiva foi a Márcia do Carmo Garcia em Henriques, para o musical Branca de Neve, Márcio Rafael Xavier Melo, para o espetáculo Remix da Débora Coker, semana que vem, Cida Ribeiro da Silva, e para o projeto Quarta Livre, hoje com Tom Zé na Autêntica. Seja bem-vindo, Tom Zé. Para o Bruno Augusto Negri. Alô, alô, Bruno Augusto, Cida Ribeiro, Márcio Rafael, Márcia do Carmo Garcia. Flávio Henrique vai entrar em contato com cada um através do zap de cada um. Perguntinha de hoje: quais os dois convidados no dia do aniversário do bazar, quarta-feira que vem, dia 29? Olha, falaram Afonsinho, Pedro Moraes, Zé Cabaleiro, João Bosco, Celso Adolfo, Samuel Rosa, Chico Amaral, Maurinho, Podé, Beto Guedes. Beto foi o mais votado, Beto Guedes, Márcio Borges, Roberto Carvalho, João Marcelo, Ivan Lins, Toquinho, Fábio Júnior, Tizumba, Delegas, Thiago Delegado, Flávio Venturini, Gustavito, Marilton Borges, mas teve um ouvinte que acertou um, não posso falar, surpresa. Segunda-feira eu vou declarar quais são os dois convidados do dia 29, aniversário do bazar, combinado? Muito obrigado você pela audiência, obrigado Débora Coker, falou com a gente, obrigado recado do Máximo Soalheiro, com espetáculo Mineral, e fique agora com Everton Montijo, na M880 e na FM 100,9, você fica com Cristiano Batista. Viva a cultura brasileira, viva a Rádio Confidência, até amanhã às 14h, fui!
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1: 4 e 3.
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6: Que bom ter e ser a sua companhia nesta tarde gostosa de quarta-feira, 22 de julho de 2026. Eu sou o Cristiano Batista, este é o nosso Almanac. Você também nos ouve pela internet no inconfidencia.com.br, também através do nosso aplicativo Rádio Inconfidência Oficial. O nosso Almanac vai ao ar de segunda a sexta, de 4 até às 6h30. E a gente começa o nosso programa muito bem hoje com Beto Guedes.

Na Brasileiríssima, Erasmo Carlos, Abra Seus Olhos de Erasmo, Léo Jaime, Charme do Mundo de Marina Lima e Antônio Cícero, Marco Sabino, Reluz de Luiz Gomes Escobar e Marco Sabino, Beto Guedes, Sol de Primavera de Beto e Ronaldo Bastos. São 4h20, prazer ter em nossa companhia, tarde gostosa, quarta-feira. Este é o nosso almanaque e eu trago para você a música Alô, Alô Marciano, lançada em 1980 no antológico álbum Saudade do Brasil. Alô, Alô Marciano foi composta por Rita Lee e Roberto de Carvalho. A música nasceu de uma encomenda de Elis Regina ao casal, pedindo algo com a identidade irreverente e pop de Rita, e tornou-se um clássico da MPB devido à sua forte crítica social. Vamos ouvir.

0: Jorge Versilo, Invisível, de Jorge. 100,9 Rádio Inconfidência. Melhor da música popular brasileira, é claro, você confere aqui na nossa programação. Celso Fonseca, Sorte de Celso e Ronaldo Bastos. Sérgio Brito, com participação de Rita Lee, Pura Bossa Nova, de Sérgio Brito. Elis Regina, Alô Alô Marciano, de Rita Lee e Roberto de Carvalho. Agora 4h31, intervalo, voltamos daqui a pouco. 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
2: Boa tarde, trânsito com restrição de faixa no Trevo do Califórnia. E por isso, a lentidão na subida da Via Delta sentido Anel Rodoviário, começando no cruzamento com a Rua Tabatinga, entre os bairros João Pinheiro e Dom Cabral. Lentidão também na BR-040, na chegada a Belo Horizonte, na reta do Califórnia. Em ambas as situações, opção de desvio passar pela Via Expressa e pela Avenida Teleférico. 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
2: A Literíssima Editora celebra uma década de atuação no mercado editorial e lança o concurso literário.

0: exemplar do livro publicado e uma obra da editora no respectivo gênero. Cada inscrição custa R$ 37,00 e o autor pode inscrever quantos textos desejar, sendo selecionado apenas um por categoria. As inscrições devem ser realizadas até o dia 30 de julho. Mais informações e inscrições no site literissima.com.br/10anosliterissima. Eu sou o Pedro Henrique Vieira e essa foi mais uma edição do Plug. Nos trabalhos técnicos, Washington Bittencourt.
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2: Sempre qualidade, música boa, todo momento. Vamos juntos com o nosso Almanac até às 6h30. Boa tarde para você que nos acompanha. Eu trago Noites com Sol. A canção, lançada por Flávio Venturini em 1994, nasceu durante uma viagem ao Ceará. Em um momento de tristeza e reflexão, o cantor visitou a Pedra Furada em Jericoacoara. Lá fez uma prece contemplativa pedindo para que o lugar o limpasse e levasse a melancolia embora. Vamos ouvir.

Os Paralamas do Sucesso, Cuide Bem do Seu Amor, de Herbert Viana. Skank, Dois Rios, de Samuel Rosa, Lô Borges e Nando Reis. Céu, Malemolência, de Alec Hayak e Céu. Flávia Venturini, Noites com Sol, de Ronaldo Bastos. Faltando 10 para 5. Boa tarde, que bom ter e ser a sua companhia. Tarde gostosa, quarta-feira, Almanac, pela 100,9. Vamos juntos com o melhor da nossa música. E eu trago para você a música extra, lançada em 1983, a música dá título ao aclamado álbum homônimo de Gilberto Gil. O reggae mistura elementos místicos e religiosos com a esperança de intervenções divinas ou extraterrestres para guiar a humanidade em tempos de crise. Vamos ouvir.

0: Cidade Negra, onde você mora, de Nando Reis, de Marisa Monte. Antes, Gilberto Gil, Extra, de Gilberto Gil. 5 e 1, breve intervalo. Voltamos já já.
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3: Na região do bairro São Luís, carreta com defeito bloqueia parcialmente o trânsito na Avenida Antônio Carlos, sentido barragem da Lagoa da Pampulha, pouco depois da Avenida Abraão Caram. A lentidão desde o viaduto São Francisco e, para ganhar tempo, você pode escolher, motorista, o caminho pela Avenida Carlos Luz. Já no sentido centro, trânsito sem problemas neste momento em toda a extensão da Avenida Antônio Carlos. 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Emerson Rodrigues para a Rádio Inconfidência.
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0: 5 e 2.
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0: Sempre qualidade, música boa, todo momento, pela Brasileiríssima Rádio Inconfidência. São 5:04 agora. Eu trago para você a música Amor Perfeito. A versão do duo Ana Vitória para a clássica Amor Perfeito foi originalmente lançada em 2022 para o documentário Sullivan e Massadas. A canção, escrita por Michael Sullivan e Paulo Massadas, explora a dor da saudade, o vazio da ausência e o forte desejo de reencontro. Vamos ouvir.

Você conferiu Sempre Livre, Fui Eu, de Herbert Viana, Titãs, Sonífera Ilha, de Branco Melo, Marcelo Framer e Doni Belotto, Flávia Venturini, com participação de Frejá, mais uma vez de Renato Russo e Flávia Venturini, Ana Vitória, Amor Perfeito, de Maicon Sullivan, Paulo Massadas, Mikael Plopsch, Robson Jorge e Lincoln Olivetti. 5:18. Brasileiríssima Rádio Inconfidência, o melhor da música popular brasileira, aqui no nosso almanac. E eu trago para você a música Beija Eu, lançada em 1991 no álbum Mais. Beija Eu foi composta por Marisa Monte em parceria com Arnaldo Antunes e o guitarrista e produtor norte-americano Arthur Lindsay. A letra nasceu de uma inspiração de Arnaldo na linguagem infantil, que utiliza o termo Beija Eu de forma lúdica, afetuosa e direta. Vamos ouvir.

0: RPM, a página do Relâmpago Elétrico, de Beto Guedes e Ronaldo Bastos. Zélia Duncan, Alma, de Pepeu Gomes e Arnaldo Antunes. Marisa Monte, dela e Arnaldo Antunes, Beija Eu. 5:30, intervalo, voltamos daqui a pouco.
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3: Na região metropolitana, seguem as obras para recuperação do pavimento da rodovia Fernão Dias na saída para São Paulo, entre os quilômetros 523 e 526 em Brumadinho. E por isso, a lentidão cerca de 7 quilômetros na região da Serra de Igarapé. Como não há opção de desvio por perto, muita calma, motorista, ou se possível, reprograme o horário da sua viagem. No caminho para BH, a lentidão na Fernão Dias começa na altura do bairro Citrolândia e vai até o posto da Polícia Rodoviária Federal, em Betim. 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Emerson Rodrigues para a Rádio Inconfidência.
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0: Sempre qualidade, música boa a todo momento. É o nosso Almanac pela Brasileiríssima Rádio Inconfidência, trazendo para você Coisa Linda, lançada em 2015 no álbum Troco Likes. Coisa Linda foi composta por Thiago York em parceria com o cantor e compositor Léo Fresato. A música celebra o amor cotidiano e foi escrita especialmente para a atriz Isabelle Drummond, com quem York namorou na época. Vamos ouvir.

0: Gonzaguinha, lindo Lago do Amor de Gonzaguinha, Legião Urbana, Quase Sem Querer, de Dado Villa-Lobos, Renato Russo e Renato Rocha. Tiago York, Coisa Linda, de Tiago. 5h47, intervalo, voltamos já já.
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2: Seu celular está lento ou com pouco espaço de armazenamento? A dica de aplicativo de hoje é o CleanUp Limpador de Celular. Gratuito e muito prático, ele ajuda você a organizar e liberar espaço no aparelho, identificando fotos duplicadas, imagens parecidas, vídeos pesados e arquivos que podem ser apagados com segurança. O aplicativo permite revisar tudo antes de excluir, evitando a perda de arquivos importantes. Em poucos minutos, dá para recuperar espaço e melhorar o desempenho do celular sem complicação. O CleanUp é gratuito, com funções básicas liberadas, e está disponível para o sistema iOS. Essa edição do App do Bom teve apresentação e produção de Pedro Henrique Vieira e trabalhos técnicos de Celso Júnior.
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0: Sempre qualidade, música boa, todo momento. Faltando agora 11 minutos para 6 horas, este é o nosso Almanac. E eu trago para você agora a música Outono, lançada em 1992 no álbum Coisa de Acender. Esta música é uma das canções românticas mais celebradas de Djavan. A obra destaca-se por usar a transição das estações como uma metáfora de maturidade, sensualidade e plenitude do amor. Vamos ouvir.

0: Caetano Veloso, Rapt-me Camaleô, de Caetano, Ana Carolina, dela, Confesso, Djavan, dele, Outono. Voltando 1 para 5, intervalo, voltamos já já.
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2: Alerta para pontos de retenção no anel rodoviário. No sentido Rio de Janeiro, na região do bairro Jardim Montanhês, pista parcialmente bloqueada antes do viaduto sobre a Avenida Pedro II. E no sentido Vitória, mais cedo teve ocorrência na região do bairro Ermelinda, que está gerando lentidão antes do trevo do Caiçara. Motorista, em ambas as situações, você pode passar pela pista marginal para ganhar tempo. 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Emerson Rodrigues para a Rádio Inconfidência.
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0: 6 horas.
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4: Sempre com você pela 100,9 Brasileiríssima, são 6:02. Boa noite para você. Lembrando que daqui a pouquinho tem Jornal da Inconfidência, segunda edição. Vamos juntos com o melhor da música popular brasileira até às 6:30. Você também nos ouve pela internet no inconfidencia.com.br. Eu trago a música Asa Morena, composta pelo gaúcho Zé Caradípia. A canção foi inspirada em uma entrevista de Luiz Gonzaga na TV e escrita em apenas 5 minutos. Ao ouvir a fita, a cantora Zizi Posse se apaixonou pela faixa. Lançada em 1982, no seu 5º álbum de estúdio, transformou a carreira de ambos, rendendo à cantora seu primeiro disco de ouro. Vamos ouvir.

Marina Lima, Francesa, de Antônio Lima e Cláudio Zoli. Simone, Medo de Amar, de Sueli Costa e Titi de Lemos. Zizi Posse, de Zé Caradípia, Asa Morena. Agora 6h14, o melhor da música popular brasileira. Você confere aqui na nossa programação, sempre preparada com muito carinho, pensando em você. Daqui a pouco tem o Jornal da Inconfidência, segunda edição. Eu trago Sua Estupidez. Foi composta por Roberto e Erasmo Carlos e imortalizada por Gal Costa em seu antológico disco A Todo Vapor, de 1971. A canção transformou um tema originalmente romântico da Jovem Guarda em um manifesto de independência e frustração emocional. Vamos ouvir.

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1: Maria Bethânia, Fera Ferida de Roberto e Erasmo Carlos. Adriana Calcanhoto, Mentiras de Adriana. Gal Costa, Sua Estupidez de Roberto e Erasmo Carlos. Final do nosso almanaque de hoje. A você um grande abraço, obrigado pela audiência de sempre, pela sintonia de sempre. A seleção musical foi de Júnior de Castro, a apresentação de Cristiano Batista, com trabalhos técnicos de Homero Ribeiro. Daqui a pouco, o Jornal da Inconfidência, segunda edição pela AM 880, FM 100,9 e também pela Rede Minas. Amanhã tem mais almanaque a partir das 4 horas. Aguardo você até lá. Tchau, tchau.
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4: Liberado o trânsito na Avenida Antônio Carlos, sentido barragem da Lagoa da Pampulha, pouco depois do encontro com a Avenida Abraão Caram. Mais cedo, houve interdição de uma faixa por causa de caminhão com problemas mecânicos. No entanto, ainda o trânsito é carregado na Antônio Carlos desde o bairro Cachoeirinha, desde o encontro com a Avenida Bernardo de Vasconcelos até o cruzamento com a Avenida Santa Rosa. Cenário de lentidão também no caminho para Pampulha, pela Avenida Carlos Luz, do Cemitério da Paz até a portaria da UFMG. Avenida Pedro II, com trânsito carregado agora entre os bairros Monsenhor Messias e Jardim Montanhês. Nesse caso, o motorista dá para ganhar tempo passando por vias internas do bairro Caiçara. 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Emerson Rodrigues para a Rádio Inconfidência.
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boa noite. Incêndio de grandes proporções destrói uma fábrica em Perdigão, no centro-oeste de Minas. Encontro na cidade administrativa debate os direitos das pessoas com fibromialgia. 60% das empresas brasileiras já usam inteligência artificial para atendimento ao público. E tem programação especial de férias no Espaço do Conhecimento da UFMG. O Jornal Minas está no ar.

0: A Polícia Civil falou hoje sobre a morte de Stephanie Ribeiro, de 35 anos. Ela foi encontrada morta no apartamento no bairro Camargos, na região oeste de Belo Horizonte. O namorado, que confessou o crime e se entregou, foi preso e está à espera da audiência de custódia. Quem tem os detalhes é o repórter Sulimar Silva.
1: Durante a coletiva aqui no DHPP em Belo Horizonte, o delegado Thiago Megali esclareceu alguns pontos do crime cometido pelo suspeito André Júnior Silva de Carvalho, de 24 anos. Em depoimento, o homem revelou que conheceu a vítima por aplicativo de relacionamentos ainda no início do mês de julho.
2: Até então, foi levantado que eles se conheceram através de aplicativo de rede social e, num determinado momento, ele precisava procurar emprego, desempregado, um emprego aqui em Belo Horizonte. Ela convidou esse rapaz para ficar com ela nesse apartamento até que ele arrumasse um emprego e uma moradia aqui.
1: O suspeito alegou que atacou Stephanie porque ela teria entrado em surto, pois tomava remédios controlados.
2: O motivo da discussão foi porque ela parece que estava um pouco depressiva, ela sofre de depressão e essa situação se intensificou com a morte recente da mãe. Então, segundo ele, ela tinha altos e baixos, momentos de tranquilidade, momentos de agressividade. Segundo ele, ela teve um surto e iniciou a discussão e depois que encerrou esse atrito verbal entre eles, ela pediu para que ele saísse do apartamento e procurasse um outro lugar para morar. Foi aí que ele, naquela situação que ele não teria para onde ir, né, e não teria conseguido trabalho aqui em Belo Horizonte ainda, que ele praticou esse crime. E o que foi estranho é que desde quinta-feira à noite, ele manteve esse corpo no interior do apartamento. Não contou para ninguém, não acionou as autoridades, ele apenas cobriu o corpo dessa mulher com cobertas, fechou a janela do apartamento para não chamar atenção, né, para que o odor não passasse para os vizinhos e não chamasse a atenção, e utilizava de bom ar para disfarçar esse odor. Enquanto isso, o corpo lá, ele saía para procurar emprego e moradia. Quando foi na segunda-feira pela manhã, o pessoal começou a desconfiar, porque passaram a mandar mensagens, os vizinhos passaram a mandar mensagens no aplicativo de WhatsApp e falaram que iria acionar a polícia se ela não mandasse um áudio ou um vídeo ou alguma coisa nesse sentido. Foi aí que ele pegou suas coisas, pegou uma mala também dessa vítima, colocou lá, mas colocou travesseiro e um cobertor e saiu por um lugar que ele já tinha conseguido alugar.
0: Um incêndio de grandes proporções destruiu uma fábrica de EVA em Perdigão, na região centro-oeste de Minas Gerais. O fogo teve início após uma explosão e as chamas se espalharam rapidamente. Três vítimas com queimaduras graves foram socorridas pela população e encaminhadas para um hospital da região. A ocorrência ainda está em andamento e os bombeiros trabalham para o controle total do incêndio e o rescaldo. As causas da explosão vão ser investigadas. E militares do Corpo de Bombeiros fazem buscas por dois homens que desapareceram no rio Paranaíba, em Araguari, no Triângulo Mineiro. O caso ocorreu no dia 20 de julho e a suspeita é que o barco onde os homens estavam tenha virado. A mulher de um dos desaparecidos acionou os bombeiros e as buscas entram pelo terceiro dia. Uma doença sem cura e de difícil diagnóstico. Um encontro na cidade administrativa em Belo Horizonte debateu hoje os direitos das pessoas com fibromialgia. Entre os temas discutidos está o cumprimento da lei que garante atendimento multidisciplinar no SUS. Quem acompanhou o evento foi a repórter Pamela Dias.
3: Uma doença silenciosa, repentina, que acomete diferentes pontos do corpo humano e gera dor. Segundo o Ministério da Saúde, a fibromialgia afeta cerca de 2 a 3% da população brasileira, principalmente em mulheres. Caracterizada como uma síndrome crônica, ela é marcada por dores generalizadas, fadiga e outros sintomas que impactam a qualidade de vida de milhões de pessoas. O evento aconteceu aqui, no auditório JK da cidade administrativa, e reuniu pacientes, familiares, profissionais da saúde e representantes do poder público para discutir diagnóstico, tratamento, inclusão e garantia de direitos. O encontro acontece em um momento de maior visibilidade para a doença. No último ano, uma lei sancionada pelo governo federal passou a reconhecer as pessoas com fibromialgia como pessoas com deficiência, desde que atendidos os critérios de avaliação biopsicossocial. A mudança amplia o debate sobre o acesso a direitos e as políticas públicas. Com atendimento multidisciplinar no SUS, a psicanalista Renata Cobra ainda reforçou sobre quais os direitos das pessoas que vivem com fibromialgia.
4: A gente, assim, na teoria, tem muitos direitos, inclusive um deles que eu acho muito importante, que é o tratamento multidisciplinar. Mas isso está muito bonito na lei, no papel. Na prática, a gente não está vendo isso acontecer. Nós temos leis federais, temos também lei estadual, que é a 24.508 de 2023, que já nos insere como pessoas com deficiência no Estado. Mas a gente não está tendo, de fato, esse direito concedido. A lei existe, mas não saiu, como eu disse, ainda do papel.
5: Não acha medicamento de fibromialgia pelo SUS, não encontra. Então vem a questão, não consegue trabalhar por dores, não consegue comprar medicamentos.
3: Além das palestras e debates, o encontro também buscou fortalecer a rede de apoio aos pacientes e promover a troca de experiências entre especialistas, entidades, famílias e pessoas diagnosticadas com fibromialgia.
6: Mesmo que você faça seu tratamento de forma adequada, seu controle regular, seu tratamento medicamentoso, sua fisioterapia, tudo bonitinho, direitinho, ele pode eventualmente entrar num quadro de crise e ter uma queixa muito importante e não conseguir exercer suas atividades. E aí, nesse momento, ele vai ter talvez um afastamento temporário, temporário de todas as atividades, ou um afastamento parcial das suas atividades, até que ele volte a ter uma condição clínica que permita a ele exercer sua função. Então, não existe um critério estabelecido, definido de tempo ou de incapacidade. Isso vai ser caso a caso, dia a dia, momento a momento.
0: Foi prorrogado até o dia 14 de agosto o prazo de inscrição para as provas do processo seletivo seriado da UFMG 2026. O prazo, que se encerraria hoje, foi retificado pela reitoria. Com a prorrogação das inscrições, o prazo para pagamento da taxa de inscrição também foi estendido até o dia 17 de agosto. As provas serão realizadas nos dias 12 e 13 de dezembro e correspondem à primeira etapa do ciclo 2026-2028 e à segunda etapa do ciclo 2025-2027. O processo seletivo seriado foi criado em 2025 e é composto por 3 etapas aplicadas ao longo de 3 anos consecutivos. O cronograma completo do processo seletivo também pode ser consultado na página oficial da seleção. E começou nessa semana mais uma edição do Mutirão do Consumidor, realizado pela Defensoria Pública de Minas Gerais. A ação vai oferecer atendimento para consumidores que queiram resolver conflitos e problemas relacionados aos serviços de energia elétrica, água e esgoto, como cobranças indevidas e débitos em atraso. Quem vai contar os detalhes desse mutirão é o repórter Guilherme Reis, que está ao vivo com a gente. Boa noite, Guilherme. Quem pode participar desse mutirão?
7: Olha, não somente belo-horizontinos poderão participar desse mutirão, tá certo, Paulo? Uma boa noite para você e para quem acompanha o Jornal Minas, segunda edição, na Rede Minas e na Rádio em Confidência. Falamos ao vivo aqui da Defensoria Pública do Estado de Minas Gerais, localizada na região centro-sul da capital de todos os mineiros. E, pois bem, foi isso mesmo que você falou. Vai acontecer o segundo mutirão para resolver pendências extrajudiciais, como você bem destacou, em pendências que envolvem a Copasa, a CEMIG e também as questões de esgoto. Mas quem vai falar a respeito disso melhor com a gente é a Raquel Tenório Seco, ela que é defensora pública aqui do nosso estado. Raquel, muito obrigado por falar conosco. Para começar, quem pode participar desse mutirão? Boa noite.
8: Boa noite. É um mutirão, ele é feito, né, para as pessoas que são assistidas pela Defensoria Pública. Nós temos um recorde de renda, então nós analisamos a renda de 3 salários mínimos individuais e 4 salários mínimos familiares. Então são consumidores da CEMIG e da Copasa que estão com alguma demanda aí de renegociação de dívida ou de corte ou de cobrança que entende indevida, né, além daquilo que entende que foi consumido de fato pode procurar a defensoria para se inscrever no mutirão.
7: Eu destaquei aqui no, na minha informação inicial que não é só Belo Horizontinos que podem, é bem verdade, o interior, até sul de Minas também participando desse mutirão, né, doutor?
8: Isso, nós temos hoje esse mutirão aqui em Belo Horizonte, também em Barbacena, em Conceição do Mato Dentro, Pirapora, Sete Lagoas e São Sebastião do Paraíso. São as 6 unidades da Defensoria Pública que vão realizar o mutirão.
7: E como que faz para se inscrever? Até quando? Tem que pagar alguma coisa? O pessoal fica sempre preocupado com isso. Tem que vir presencial? O que precisa levar também para participar desse mutirão?
8: Olha, todos os serviços da Defensoria, eles são gratuitos. Não existe pagamento de qualquer tipo de taxa, né, para fazer parte desse mutirão ou de qualquer outro serviço da Defensoria. É importante comparecer às unidades com os documentos pessoais, comprovante de endereço, comprovante de renda também, para isso poder ser analisado, e aqueles protocolos, né, aquelas reclamações administrativas que muitas vezes a gente faz por telefone, por WhatsApp, pelo próprio sistema da empresa, levar também esses protocolos para a gente conseguir puxar esse histórico de atendimento.
7: Tá certo. Portanto, indo até o dia 7 de agosto, a inscrição para participar desse mutirão, repetindo, o segundo feito pela Defensoria Pública. Para aí, você do outro lado da tela e também ouvindo a gente no radinho, tiver um interesse em alguma pendência, fique esperto. Tem tempo, mas o tempo também acaba. Volto com você, Paulo.
0: Tá certo, Guilherme. Muito obrigado pelas suas informações. E a seguir, 60% das empresas brasileiras já usam a inteligência artificial para atendimento ao público. E tem programação especial de férias no Espaço do Conhecimento da UFMG. É depois do intervalo.
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0: Se você já precisou resolver algum problema com uma empresa, já deve ter passado raiva ao se deparar com uma atendente virtual. Muitas vezes, as respostas são genéricas e não satisfazem as expectativas. Mas uma tendência sem volta. É uma tendência sem volta. No país, 60% das empresas já usam a ferramenta.
16: Nos últimos anos, os assistentes virtuais no atendimento ao cliente ganharam cada vez mais espaço. A intenção das empresas é de oferecer um serviço com maior agilidade na resolução de problemas e solicitações, sem precisar do atendente humano. O que faz também com que as grandes estruturas de call centers sejam substituídas e os custos sejam reduzidos. Esta empresa, com sede em São Paulo, que desenvolve plataformas digitais, tem mais de 10 mil clientes entre empresas do setor de varejo, do sistema financeiro e do setor de saúde.
17: o contexto que você entrega para o agente de inteligência artificial é gigantesco. E aí a pergunta fica super rápida. Então a gente tem muitas operações aqui, Carlos, que em duas ou três interações, perguntas e respostas, o consumidor resolveu o seu problema. Por quê? Porque eu dei o contexto para ele. O agente de IA sabe exatamente o que está na tela do consumidor. Então, o internet banking, o centro de compra de passagem aérea, o e-commerce, você consegue saber tudo que está lá.
16: O professor da UFMG, Luiz Chaimovitz, especialista em inteligência artificial, explica que o uso dos atendentes virtuais é uma ferramenta que veio para ficar, mas que precisa ser aperfeiçoada constantemente.
18: Chatbot normalmente é um sistema um pouquinho mais simples que as empresas usam exatamente para simular um diálogo com as pessoas, né? Então, você vai ligar para uma empresa, aí em vez de atender uma pessoa, vai atender um chatbot que vai perguntar: ah, o que você precisa hoje? Aí você vai falar com ele, pagar uma conta, a segunda via da minha conta. Aí ele vai entender isso que você falou, processar e te fazer mais perguntas, mas normalmente é um diálogo mais simples, um diálogo que é bastante estruturado. O que hoje em dia está avançando com os modelos de linguagem é você conseguir fazer diálogos mais sofisticados, onde as pessoas conseguem interagir melhor com as máquinas, não seja só esses diálogos bem estruturados, bem certinho.
16: Uma questão que também requer uma revisão e novas leis que regulamentem o setor. Isso porque hoje a maior parte das empresas no país que oferecem o atendimento por meio da inteligência artificial coloca o atendimento humanizado como a última opção para o consumidor. Mas um projeto de lei em tramitação na Câmara dos Deputados determina que em qualquer tipo de serviço, a primeira opção disponibilizada deve ser o atendimento humano e não pela máquina, um robô. O descumprimento poderá levar até uma multa de 10% do faturamento bruto da empresa, limitada a R$1 milhão em caso de reincidência. Enquanto isso, as reclamações são muitas nos órgãos de defesa do consumidor, principalmente em relação às operadoras de telefonia celular, o que evidencia o abismo entre a eficiência tecnológica prometida e a experiência real do consumidor.
19: E de acordo com o PROCON aqui do Ministério Público de Minas, a maior parte das reclamações, quando se trata do atendimento pela inteligência artificial, são as questões evasivas, a interrupção do contato e a demora para resolver o problema.
20: É um cenário de adaptação, né? A legislação não veda essa utilização. Ela não proíbe que uma empresa utilize da inteligência artificial para atender e resolver problemas de consumidores, mas o que tem que haver é, de fato, a solução, né? Então, aquele atendimento, seja feito por humano, seja feito por inteligência artificial, seja feito por e-mail, ele tem que ser resolutivo.
0: E o avanço da inteligência artificial também tem aumentado o desafio de combater os golpes virtuais. Criminosos usam tecnologia para enganar vítimas com mensagens, vozes e imagens falsas. A reportagem da TV Ceará, emissora da Rede Nacional de Comunicação Pública, traz orientações para identificar esses golpes e reforçar a segurança na internet.
21: Com a inteligência artificial, ficou mais fácil clonar vozes, imagens e criar vídeos e conteúdos bastante realistas. Mas a IA não tem sido utilizada apenas para diversão e informação.
22: As fraudes nos meios digitais existem desde que a internet foi criada. Antes, elas chegavam aos usuários através dos e-mails, mas hoje existem as redes sociais e o WhatsApp. Em 2022, com a popularização da inteligência artificial generativa, que cria conteúdos a partir de padrões de imagem e de voz, essa ferramenta ficou ainda mais acessível para os golpistas.
21: Entre os golpes mais comuns estão o golpe do Dom Juan, onde homens se aproximam de mulheres, muitas vezes com imagens fakes criadas por IA e praticam o estelionato sentimental. Existe também o sequestro falso. A IA é usada para imitar a voz de um amigo ou familiar e pedir valores em dinheiro. No golpe dos falsos prêmios, comunicados de premiações e propagandas são replicados para convencer a vítima de que ele foi sorteado, mas precisa realizar ações que podem levar ao roubo de dados ou clonagem de celular. E tem também as fraudes bancárias, falsas ligações de bancos, envio de links suspeitos ou comunicados de compras indevidas por Pix ou cartão são as estratégias usadas para chegar às vítimas e que também contam com as ferramentas de IA. Este advogado criminalista explica que, nos meios digitais, o ambiente para golpistas ficou ainda mais diversificado. A tecnologia agregada à engenharia social, ou seja, ao poder de convencimento, aumentou o alcance dos golpistas. E a lei não acompanhou esta evolução.
1: O Código Penal está sempre um passo atrás do criminoso em matéria de crimes digitais, em matéria de tecnologia. Não tem como a toda semana surgir uma lei nova, porque são muitas oportunidades que surgem para os criminosos.
21: O diretor de tecnologia desta escola, focada em habilidades digitais, reforça que a inteligência generativa já é essencial em muitos setores. A IA veio para expandir funcionalidades do ser humano. Para evitar os conteúdos fakes mal intencionados, a dica dele é simples. Evitar tudo que for estranho e buscar os canais corretos de informação previnem o prejuízo.
2: Recebi um conteúdo por qualquer canal que seja, WhatsApp, ligação, qualquer coisa, eu vou receber a notícia, o conteúdo, desligo o telefone e eu vou entrar em contato com o canal oficial. Ah, é meu banco, é a Receita, é o que quer que seja, eu entro em contato.
0: O Espaço do Conhecimento da UFMG, integrante do Circuito Liberdade em Belo Horizonte, é mais uma opção para aproveitar essas férias. E um lugar onde os saberes. É um lugar onde os saberes se encontram e se reinventam. Quem mostra para nós é a Carolina Lamounier.
4: Bem-vindos ao Espaço do Conhecimento da UFMG. Local para quem gosta de ciências, arte e cultura. Em cada andar, uma atração diferente.
23: Está muito surpresa em conhecer o Espaço do Conhecimento aqui da UFMG. E o que mais me surpreendeu foi aquela questão da origem da vida. Desde o início, né? Tantos anos, né? Milhões de anos atrás. E a gente é tão pequenininho, né? Nessa dimensão toda. Isso para mim foi extraordinário.
24: Eu vi a parte que tem do dinossauro do reino animal, eu acho. Das rochas que os indígenas, os homens das cavernas desenhavam nas pedras e deixaram lá o espaço temporal que fica nas feras que a gente desenha, cola e faz colagens. E também na parte do planetário.
23: Eu trouxe para aproveitar esse momento de férias dos meninos, assim, essa conexão pais e filhos, e aproveitar para trazer para eles cultura, né? Para eles aproveitar esses momentos de aprendizado de uma forma muito lúdica, muito espontânea.
4: O museu abriga a exposição Demasiado Humano, que faz um convite à reflexão sobre as múltiplas formas de existência. Além disso, ainda conta com uma experiência interativa astronômica. Durante as férias, uma programação que inclui mais de 20 atividades gratuitas.
25: Então, a exposição ela vai falar um pouquinho sobre a busca do conhecimento, né? O surgimento do ser humano e como que ele foi se desenvolvendo, os animais também foram ocupando a Terra e como que esse conhecimento ele foi se disseminando assim no mundo.
4: Por aqui, durante as férias, muita oficina, atividades, exposições e o famoso planetário. Neste momento, eu estou no conhecido terraço astronômico. Aos sábados, esse teto aqui é aberto e o público pode conferir de perto toda a constelação.
25: O planetário, né? Nós temos sessões gravadas em vídeo e temos sessões também narradas. Então, nós temos uma diversidade de sessões que tem toda a programação disponível no site. E temos sessões também de filmes que são para as crianças, que falam também sobre viagem para outros planetas, viagem, foguetes. Então, são sessões bem legais, assim. Vão falar um pouquinho sobre o universo, estrelas, planetas, cosmos.
0: A programação de férias vai até o dia 2 de agosto. O museu funciona de terça a domingo, das 10 horas da manhã às 5 da tarde, e aos sábados, até às 9 da noite. A retirada de ingressos pode ser feita na recepção do museu ou no site ufmg.br/espaço do conhecimento. E o Jornal Minas, segunda edição, fica por aqui. Boa noite e até amanhã.

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3: Faltando 2 minutos para 7 da noite, excelente quarta-feira para você, sintonizado aqui na Brasileiríssima Inconfidência FM. Seja muito mais que bem-vindo, muito mais que bem-vinda. Eu sou Júnior de Castro, agora você fica comigo com o melhor da música brasileira, com grandes intérpretes e com aquela seleção musical feita especialmente para você, com todo o carinho do mundo, até as 9 horas da noite. Aqui você também participa, manda sua mensagem para o nosso WhatsApp, concorre a ingressos. Gabriel Basílio conta tudo para gente. Boa noite para você, Gabriel.
4: Boa noite, Júnior. Então, hoje o nosso ouvinte ele concorre a 1 par de ingressos para o show das bandas Black Pantera, Loz e Tantum, que se apresentam sexta-feira, dia 24, às 8 da noite, na Autêntica. 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
3: 3 showzaços com oferecimento da Autêntica. Você conhece?
4: Não.
3: Nenhuma das 3?
4: Não. Acho que Black Pantera eu acho que eu já ouvi falar, mas nunca ouvi assim, peguei pra ouvir.
3: Eu tava vendo aqui a programação, a seleção musical do show deles, parece que vai ser maravilhoso. Eles cantam inclusive alguns clássicos aí também da música brasileira, no estilo de cada um deles. Eu mesmo estaria muito curioso pra assistir esse show, conhecer um pouco mais sobre essas bandas. Mas nosso ouvinte tem certeza que quer mais ainda, e pra eles poderem concorrer, participar, tem que responder a nossa enquete do dia.
4: Qual comida típica brasileira você nunca comeu, mas tem vontade de experimentar?
3: Nossa, são tantas. O Brasil é tão rico, né, Gabriel?
4: Sim,
3: em comidas.
4: Muita coisa.
3: Eu acho, eu fiquei aqui pensando essa enquete, acho que as comidas do norte foram as que eu menos provei na minha vida. Aquelas coisas, sabe, tacacá, tucupi, esses trem tudo lá do Pará, do Amazonas. Nunca experimentei nada disso.
4: E uma das que eu queria experimentar é do norte, e que eu descobri tem pouco tempo, conversando com uma pessoa que eu conheci, que é o X Caboquinho.
3: O que que é isso?
4: Véi, eu peguei aqui pra falar aqui ao vivo, que é pão é um sanduíche. Uhum. Então é pão francês, manteiga, queijo coalho, tucumã, que é uma fruta de lá, e banana pacová, que é banana da terra, né, pra gente.
3: Então, deve ser um sanduíche agridoce, provavelmente.
4: Sim.
3: Né? Nossa, deve ser delicioso.
4: E esse é um negócio enorme em Manaus, tem em todo lugar, e tem um bloco de carnaval que chama X Caboquinho,
3: X Caboquinho. Isso. É lá do Pará, né?
4: É, a gente... de Manaus.
3: Ah, de Manaus. É. A gente tem um ouvinte aqui que sempre participa com a gente, a Diana Mourão, a paraense, que com certeza deve conhecer. Se ela conhecer, se você estiver ouvindo a gente aqui, Diana, conta se você já ouviu esse X Caboquinho, né?
4: Caboquinho, isso mesmo.
3: Mas repete a pergunta mais uma vez pro nosso amigo, nossa amiga ouvinte.
4: Qual comida típica brasileira você nunca comeu, mas tem vontade de experimentar?
3: Isso aí, manda a sua mensagem com a sua resposta para o nosso WhatsApp.
4: Mande a sua resposta com o nome completo pelo WhatsApp 319-8299-1282 e concorra aos ingressos.
3: Isso aí, estamos aguardando a sua mensagem. Eu tô aqui já no Google Imagens vendo X Caboquinho, parece delicioso. Meu Deus do céu, agora eu tô aí mais uma pra eu colocar na minha lista também. Eu acho que deve ser mais gostoso que o

0: tucupi e o tacacá.
1: Sim.
0: Mas é isso, gente. Estamos aguardando a sua mensagem. Agora são 7h01. Abrindo o programa de hoje, tem Maria Rita Feliz.

E hoje eu quero saber uma comida típica brasileira que você morre de vontade de experimentar. Conta pra mim pelo WhatsApp 31 982 99 1282. Não esqueça de enviar seu nome completo junto, tá bom? João Rodrigues está participando. Caldo de mocotó. Caldo de mocotó é fácil, João. Tem aí no centro de BH, tem vários lugares. A Graziele de Souza está participando também. Por incrível que pareça, baião de dois. Baião de dois também é um prato fácil, né? Arroz, feijão, claro, tem as misturas típicas lá. Isabel Najar também, baião de dois. Isso aí vocês encontram aqui também, mas vale a pena, eu gosto, viu? Na Brasileiríssima são 7h10.

Na brasileiríssima Caetano Veloso, Você é Linda. Antes eu toquei pra você Djavan, Sina. A primeira do programa foi com Maria Rita Feliz, canção do Dudu Falcão. Agora são 7 horas 14 minutos e você continua me contando aqui aquele prato típico brasileiro que você tem muita vontade de experimentar. Nosso WhatsApp é o 31982991282. Ana Carolina Rodrigues, tacacá, comida paraense, eu queria também essa. Diana Alves, tucupi, também paraense. E o Júlio César Salles, baião de dois. É isso aí, continua mandando a sua mensagem pra gente, seguindo a programação musical, Daniel e Luísa Jobim, Wave.

Enquete do dia, qual comida, qual prato típico brasileiro você gostaria de experimentar? Participando comigo, Vera Lúcia da Silva, do Alto Barroca. Tacacá, aqui é o que ela trouxe. Aqui comigo também, Fábio Nascimento, de Caruaru, em Pernambuco. Ele gostaria de experimentar o tacacá e também a maniçoba. E a Vera Lúcia de Souza, tacacá também, comida paraense, comida nortista, aqui no nosso top, viu? Na Brasileiríssima 723.

0: Na Rádio Inconfidência, Papas da Língua, Eu Sei, do Serginho Moá e do Fernando Pezão. Antes a gente ouviu Ivan Lins, Passarela no Ar, parceria de Ivan e Abel Silva. Ouvimos a primeira com Daniel Jobim e Luísa Jobim, Wave, canção do Tom Jobim. São 7 horas e 27 minutos, bora pro intervalo bem rápido, eu volto já.
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0: Não disse que era rápido, 7 horas 28 minutos, excelente quarta-feira para você ligado aqui na brasileiríssima Inconfidência 100,9, que fica com Ana Carolina Carvão.
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Você continua participando comigo. Enquete desta quarta-feira, dia 22 de julho, é a seguinte: qual prato típico brasileiro você gostaria de experimentar, saborear aí na sua vida? DDD 31 982 99 1282. Manda nome completo juntos, tá bom? Elmo Zanon tá participando. Ele gostaria de saborear Maria Isabel. Isso é um doce do Nordeste, não é? Já ouvi falar. Aqui a Paula Rodrigues Sobrinho, Tacacá. E comigo aqui também a Michele de Souza, Tacacá também, né? Em Confidência, são 7h36.

Em Confidência FM, Gal Costa, Ruas de Outono, música da Ana Carolina e do Antônio Villeroy. Antes, a própria Ana Carolina cantou Quem de Nós Dois. Ouvimos Maria Bethânia, Sábado em Copacabana, do Dori Caymmi e do Carlos Guinle. A primeira com Milton Nascimento, Samba do Avião, música do Tom Jobim. Agora, 15 minutos para as 8 da noite, Cássia Eller, Toda Vez Que Eu Digo Adeus.

0: E vamos à luta, Gonzaguinha. Antes teve Isabela Taviani, Ternura, Dani Carlos, Coisas Que Eu Sei, música do Dudu Falcão, a primeira com Cássia Eller, Toda Vez Que Eu Digo Adeus, versão do Carlos Renó. São 8 em ponto, tem intervalo, eu volto já.
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0: 8 horas e 1 minuto, chegou Zizi Posse, preciso dizer que te amo.

Na Inconfidência, Hit Fala, canção do Lula e do João Ricardo. Vanessa da Mata, Amado, da Vanessa e do Marcelo Genesi. Zizi Posse, Preciso Dizer Que Te Amo, composição de Debe, Bel Gilberto e Cazuza. Agora 8 horas e 12 minutos, chegando Gilberto Gil. Vamos fugir.

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0: Zélia Duncan, Alma, canção do Arnaldo Antunes e do Pepeu Gomes. A gente ouviu Zé Ramalho, O Vento Vai Responder. A banda Skank, Para Raio, do Samuel Rosa e do Nando Reis. E Gilberto Gil, Vamos Fugir. São 8 horas e 30 minutos, 8 e meia, último intervalo, Dica de Cultura. Eu volto já já.
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3: O músico curitibano Bruno Habrovsky volta a Belo Horizonte com o concerto Rock ao Piano. Em vez da clássica formação de banda, o público assiste a releituras exclusivas com piano solo.
4: Aqui é o Bruno Habrovsky, pianista, e eu estou de volta a BH com meu concerto Rock ao Piano. Dessa vez, trago o especial com releituras da banda Queen, desde sucessos a canções pouco conhecidas de uma das principais referências do rock internacional. Para quem curte rock, curte Queen ou simplesmente está curioso para ver rock tocado no piano solo, preparei uma seleção musical com 18 canções. Não dá para perder, né? Nos vemos no teatro.
3: Valeu, Bruno! Rock ao Piano é dia 2 de agosto, domingo às 7 da noite, no Grande Teatro do SESI Minas. Os ingressos custam a partir de R$ 35,00 e estão à venda na bilheteria do teatro e também pela plataforma Simpla. Eu sou o Pedro Henrique Vieira e essa foi mais uma edição do Plug. Nos trabalhos técnicos, Washington Bittencourt.
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5: 8:32. Miúcha, Tom Jobim, Chico Buarque, sei lá, a vida tem sempre razão.

Se quiser, Tânia Mara aqui na Brasileiríssima. Antes teve Simone Migalhas, canção do Erasmo Carlos. Maria Gadu cantou Ximbalayê. E a primeira com Miúcha, Tom Jobim, Chico Buarque, sei lá. A Vida Tem Sempre Razão, do Toquinho e do Vinícius de Moraes. 14 minutos agora para as 9 da noite. Gatinha manhosa, Adriana Calcanhoto. Meu bem.

0: Lenine, aquilo que dá no coração. Você também ouviu Roberta Sá, Fogo e Gasolina, do Pedro Luiz e do Carlos Renó. Adriana Calcanhoto cantou a primeira, Gatinha Manhosa, música do Roberto e do Erasmo Carlos. Agora faltando 7 minutos para as 9 da noite, programa chegando ao fim, mas eu já agradeço imensamente sua sintonia, sua audiência, seu carinho, é muito bom ter você aqui comigo. Eu sou Júnior de Castro, apresento e faço a programação musical nos trabalhos técnicos Homero Ribeiro. Você segue agora com a Voz do Brasil e a gente se encontra amanhã a partir das 7 da noite, tá certo? Tá combinado? Então tá bom, um beijo enorme e até lá!
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3: Saudações, caro ouvinte. Você sabia, no centro de Belo Horizonte está um dos maiores símbolos da cultura mineira, o Palácio das Artes. Inaugurado em 1971 e projetado por Oscar Niemeyer, o espaço reúne teatro, música, dança, cinema e artes visuais em um dos maiores complexos culturais da América Latina. Ao longo das décadas, o local recebeu artistas brasileiros e internacionais e se tornou referência na formação e difusão artística em Minas Gerais. Mais do que um espaço de espetáculos, o Palácio das Artes representa o encontro entre cultura, memória e expressão artística no coração da capital mineira.
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0: Está no ar a Voz do Brasil. As notícias do governo federal que movimentaram o país no dia de hoje.
1: Olá, boa noite.
2: Boa noite para você que nos acompanha em todo o país.
1: Quarta-feira, 22 de julho de 2026.
2: Vamos aos destaques do dia.
1: Ampliado plano de apoio a empresas exportadoras afetadas pelas tarifas impostas pelos Estados Unidos.
2: Nova fase contará com 18 bilhões e 500 milhões de reais em linhas de financiamento para setores estratégicos. Gabriela Noronha.
3: Os recursos vão apoiar, por exemplo, empresas que querem manter suas operações enquanto reorganizam as vendas ou servir para a compra de máquinas e investimentos produtivos.
1: Violência contra a mulher. Brasil registra queda no número de feminicídios no primeiro semestre do ano.
2: Os dados foram divulgados pelo Ministério da Justiça e Segurança Pública, Márcia Fernandes.
4: O Brasil registrou 741 casos de feminicídio no primeiro semestre, uma redução de 2,5% em comparação ao mesmo período de 2025.
1: E hoje a Voz do Brasil completa 91 anos.
2: E vamos saber um pouco mais sobre a história do programa e a importância dele para os ouvintes.
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1: Uma nova fase do

0: 2017, os setores atendidos foram divididos em três grupos.
1: Os afetados pelas tarifas comerciais, setores industriais estratégicos, como de químico, farmacêutico, setor automotivo, minerais críticos, fertilizantes, e, por fim, um grupo de empresas afetadas pelas exportações para o Golfo Pérsico.
0: Do total previsto, 13 bilhões e 500 milhões virão do Tesouro Nacional e 5 bilhões serão aportados pelo Banco Nacional de Desenvolvimento Econômico e Social. O ministro da Fazenda, Dario Durigan, explica que os créditos serão liberados gradualmente pelo BNDES.
2: A gente está usando recursos que já foram mobilizados para o BNDES, em especial, por exemplo, no Brasil Soberano 1, e que não foram utilizados então. Nós vamos atendendo à medida em que a necessidade aparecer, avaliando a necessidade de maneira bastante pontual e proporcional.
0: Os recursos poderão ser utilizados em 6 linhas de crédito com juros entre 3% e 9,8% ao ano e vão apoiar, por exemplo, empresas que querem manter suas operações enquanto reorganizam as vendas ou servir para a compra de máquinas e investimentos produtivos. O ministro do Desenvolvimento, Indústria, Comércio e Serviços, Márcio Elias Rosa, destacou que o programa atende a uma reivindicação apresentada por 22 setores produtivos.
3: Uma reivindicação de todos os setores, para que nós tivéssemos essa linha de crédito, acesso a essa linha, capaz de aplacar um pouco. Nós vamos continuar lá no MDIC, dialogando com o setor privado, com todos os setores atingidos e não atingidos.
0: A tarifa adicional de 25% dos Estados Unidos sobre parte dos produtos brasileiros exportados ao país entrou em vigor nesta quarta-feira. A medida atinge itens como etanol, máquinas agrícolas, açúcar orgânico, calçados, vestuário, papel, máquinas elétricas e produtos de aço. A sobretaxa será cobrada dos importadores americanos no momento em que os produtos brasileiros entrarem nos Estados Unidos. Reportagem Gabriela Noronha.
4: E o Ministério da Pesca e Aquicultura informou que determinados tipos de peixes e crustáceos ficaram de fora da lista dos setores atingidos pela tarifa de 25% imposta pelos Estados Unidos aos produtos brasileiros.
5: Entre eles estão a tilápia fresca ou refrigerada, albacora bandolim e lagosta congelada.
4: Estão na lista de itens sujeitos à nova tarifa o filé de tilápia congelado e lagostas vivas, frescas ou refrigeradas.
5: A relação completa dos produtos está disponível em gov.br/MPA.
4: O Brasil registra 741 casos de feminicídio no primeiro semestre deste ano, uma redução de 2,5% em relação ao mesmo período do ano passado.
5: Os resultados foram divulgados hoje pelos Ministérios da Justiça e Segurança Pública e o das Mulheres.
6: Os dados são referentes ao período de janeiro a junho deste ano. O Brasil registrou 741 casos de feminicídio no primeiro semestre, uma redução de 2,5% em comparação ao mesmo período de 2025. Os indicadores são do Monitoramento Nacional da Violência contra a Mulher, elaborado com base no Sistema Nacional de Informações de Segurança Pública. Na divisão por regiões, o Norte teve o maior índice de queda, com 20%, seguido do Nordeste, com 19,9%. A gerente do projeto Mulher Segura, Fernanda Antonucci, ressalta a importância do acompanhamento constante desses índices estatísticos.
7: A redução de 2,5% dos casos de feminicídio demonstra que o enfrentamento à violência contra a mulher exige ações coordenadas, integradas entre os entes federativos e as instituições responsáveis pela proteção das mulheres.
6: O levantamento também contabilizou 20.441 prisões entre fevereiro e julho. Desse total, mais de 16 mil foram feitas em flagrante e mais de 4 mil por mandados judiciais. O monitoramento indicou que foram realizados mais de 92 mil atendimentos a vítimas e o acompanhamento de 55 mil medidas protetivas em todo o país. De acordo com Fernanda Antonucci, gerente do projeto Mulher Segura, o resultado mostra a relevância do acompanhamento dos indicadores.
7: Recebemos esse resultado com responsabilidade. Cada feminicídio evitado representa uma vida preservada, uma família protegida e uma mulher que pôde continuar sua trajetória com segurança e dignidade.
6: Os dados completos do Monitoramento Nacional da Violência contra a Mulher estão disponíveis.